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0: noite, rapaziada. Todo mundo bem aí?
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0: Às vezes a gente vem pra ver um, pra ver outro, mas é muito bonito ver o respeito de vocês, o carinho de vocês. É, obrigado por receber a gente dessa forma. Na moral, fazer barulho agora é pra vocês, cara. Pra vocês que estão felizes aí, ó. Que baita line-up, velho. Uma honra estar aqui, mano. Certo? Sem mais delongas, a gente vai fazer um rockzão aqui. E abraça quem tá do lado e sai do chão. Seja feliz, a vida é agora, não é amanhã, não é depois. Vamos pra cima!

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1: Jesus amado, isso aqui tá muito legal, velho. Muito obrigado, rapaziada. Porra! Prazer imenso, meu nome é Vitor Barbiero Clay. Eu vim de uma cidade chamada Novo Hamburgo, lá no Rio Grande do Sul. Olha! E passei grande parte da minha vida em Balneário Camboriú, aqui do lado, na Praia Brava Itajaí também. É incrível estar nesse festival. Tava falando pro Porã ali, cara. Se eu não tivesse nesse festival, ou se por acaso a data não fechasse, eu ia estar muito triste hoje em casa, vendo meus amigos tocar, os ídolos aqui tudo tocando e eu lá. Então, muito obrigado, Atlântida. Muito obrigado, Opus, a todo mundo que fez a função pra gente estar aqui. E espero que vocês estejam felizes, curtindo, cara. É o que parece, pelo menos, velho. Rapaziada aqui da esquerda tá muito louco, eu tô gostando de ver, hein, velho. Porra! Cara, é isso, quando a gente vai no show das pessoas que a gente curte, ou do festival, que não conhece muitas pessoas também que tá tocando, mas tá lá pra curtir, a gente se joga, velho. Abraça, faz novas amizades, toma uma, se diverte. A vida é agora, velho, não é amanhã. Então, muito obrigado pela entrega de vocês. E, cara, eu queria... Sou fã de todo mundo que tá tocando aqui, cara. Pô, Daza, Lagoon, Marina Sena, Jota Quest. Cara, na moral. Mas a gente tá nas áreas dos caras, tá ligado? E esses caras são nosso professor. Eu ouvi todos os álbuns desses caras. Eles influenciam muito pro nosso DNA de música. E eu queria que vocês fizessem muito barulho pros caras nos ouvir. Os caras do Das Aranha, faz barulho aí, por favor, velho. Vamos, Daza! Agora eu preciso testar esse coral que parece bem afinado. 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O que eu posso dizer a vocês é que eu quero voltar é bom, né? Voltar pro Atlântida Celebration. De novo. Vamos ser felizes aí, rapaziada! Pra cima que se anda!

Segura aí. Oh, nessa próxima aqui, existe a possibilidade de eu descer ali embaixo ali com eles, ali? Existe essa possibilidade aí, produção? Então demorou. Valendo então.

0: Obrigado. Certo. Meu Deus do céu, quase que eu quebrei uma costela, eu acho ali. Oh! Meu pai do céu. Mas deu certo. E agora é um momento muito especial. Acho que vocês não esperavam por isso. Eu nem vou dizer nada. Só vai começar a acontecer um bagulho muito louco aqui. E aí eu acho que vocês vão gritar, vocês vão ficar malucos e vão pirar junto com a gente, pode ser? Ou tu quer que eu fale, Bernardo? Quer que eu fale? Tu quer que eu anuncie o que vai acontecer agora? Senhoras e senhores, na moral, meus amigos, desde 2014, quero que vocês recebam aqui no palco num momento muito especial essa banda que eu sou fã, Lagu, chega mais! É os guri! Pedroca amanhã vai pegar outra onda na Surfland. Zanin! Isa! Chicão! Jorge, um beijo, Jorge. Eu tô ligado, tu tá de boa já. Jorge tá no hotel. Kit, rapaziada.
1: Salve, rapaziada!
0: Tá se ouvindo bem aí, Pedrão? Tá tudo certo?
1: Mano, eu tô sem fone, eu tô contando com o side e com você.
0: Tá bom, Di, dá uma aumentada no side pra rapaziada e faz o que quiser, velho.
1: O que vocês estão fazendo no canto, mano? Chega aí.
0: Então vambora aí, ó. Vamos botar abaixo. Pode puxar, rapaziada.

0: barulho e bate palma. Barulho pro Vitor Clay, ser humano exemplar.
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0: quebra,
1: vivo.
0: Quebra, mano, o show tá lindo, tô vendo lá de cima.
2: Muito obrigado, é muito nóis. Barulho pro Pedroca, Chico,
0: muito
2: Sonny.
0: Barulho pra esse cara aí.
2: Boas ondas amanhã na Surfland. Pega as boas por mim. É tu que tem essa fama, Pedro. Oh, vou botar pra cima, rapaziada. Vou botar pra cima ou não vamos daquele jeito?

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1: Ei! Vamos adrenalizar. Quem é que quer subir no palco com a gente?

0: Essa é a programação aqui da Atlântida, é a rádio das nossas vidas, na melhor vibe do FM. Showzaço do Vitor Clay aqui na programação da Atlântida. Coisa beleza, toda Santa Catarina tá ligada. E ele veio, ele trouxe toda a energia aqui no nosso palco, apresentado pela Siri Empreendimentos, que tá com a gente apresentando a Atlântida Celebration com o patrocínio de Boticário, Unisul, Cicobi, com o apoio da Coca-Cola, Shopping Itaguaçu e também aqui a cerveja oficial é a Sol. A nossa mesa tá ficando recheada, tá ficando pesada. Entre um show e outro, a gente recebe convidados, recebe várias estrelas, recebe a galera que tá circulando aqui pelos nossos setores aqui, né, da nossa Arena Opus. E aí, para ela, a nossa queridíssima dama, ela manda, desmanda, prende, manda soltar, a Andresa, aqui da Arena Opus. Para ela estar aqui com este microfone empunhado ali, com toda a sua pomposa dicção, tem coisa boa para falar pra gente, né, Andresa? Primeiramente, agora eu vou perguntar pra Arena, pra Andresa, não a que tá organizando, que tá a bastidora, aquela correria. Quero saber o que tá achando da pista, como é que tá o Celebration pra galera de Santa Catarina que não tá aqui. Descreve aí, Andresa. Aí, ligou.
1: Marcelo, eu tô com pena de quem não veio.
0: É só o que a gente pode dizer, né? É só isso, né? Então, aproveitar o gancho de quem não veio, mas pra quem tá aqui na volta na Grande Rap e não veio ainda, tá em dúvida, o que que você falaria?
1: Vem agora! Mais dois shows ainda pela frente e o DJ, né?
0: Bilheteria, tá? Bilheteria bombando aqui na frente, dá pra ser pelo site também, uhu.com. Andresa!
1: Ficando sem voz, Helo.
0: Eu tô vendo, a gente que trabalha com essa correria toda vai perdendo. Mas é óbvio que sim, né, cara? Andresa, apresenta quem é que tá com a gente aqui nessa mesa recheada de coisas boas.
1: Chefe, né?
0: Aí é o chefe, é o patrão.
2: Nada.
1: Lucas Zaffari.
0: E aí, Lucas, tudo bem, mestre?
2: Tudo bem, graças a Deus.
0: Bem-vindo aqui na nossa programação, a gente tá falando ao vivo aqui pra toda Santa Catarina. Só pra falar aqui, Andresa sabe disso, Porazinho, nosso head, junto com o TT, toda a equipe da Atlântida, pra nós, cara, é uma satisfação. E ontem a Andresa tava com a gente aqui no teste que nós fazíamos aqui pra testar toda a equipe, todo o equipamento, toda a função aqui. Nós dizíamos que nós já estamos em casa na Arena Opus. Não é só o Celebration, que o Celebration é só a cereja do bolo. Porque o ano inteiro a Arena Opus está com a gente, com várias e várias promoções, no estúdio, fora do estúdio. Então, pra gente é uma celebração estar nessa noite aqui. Muito obrigado pela tua presença, que nos honra muito.
2: O prazer é todo meu. Eu fico muito feliz com essa parceria. Na verdade, como você falou, esse ano inteiro essa parceria, ele vai dia a dia. E pra nós é um prazer imenso ter vocês aqui também na casa e todos os que estão aproveitando hoje, que vão aproveitar todos os anos com a gente.
0: Lucas, a gente tá falando agora pra quem não tá aqui, né? Às vezes a gente tá acostumado a ir pra shows, show único, por exemplo, né? Que a casa oferece sempre aqui, né? Que já é uma mega estrutura, vem aqui climatizado, pode chover canivete na rua, vai estar muito bem servido aqui. Mas hoje, formato festival. Várias bandas acontecendo, tudo ali simultânea, já tem um DJ que entra, transmissão da rádio, vários parceiros que colam as marcas por aqui com as suas ativações. Então a galera chega aqui e aproveita tudo isso ao mesmo tempo. Cadê a Adri? A Adri tá na mesa ali, ó. Só pra tu ter ideia, Lucas, ela falou que ia fazer uma tatuagem, cara. Até isso tem aqui.
3: Cara, sim, tem tatuagem. Fazer. Cara, tem tudo. E assim, eu falei que eu ia fazer ao vivo. E eu costumo falar, a gente costuma falar que quando a gente promete ao vivo, promete pra audiência, fala pra audiência, vira promessa. Tem que cumprir, tem que acontecer. Só que nessa loucura ainda não deu tempo de ir lá. Até o final eu vou.
2: Vão te cobrar.
3: Eu sei.
2: Você tem que fazer agora.
3: Eu tenho que fazer.
2: Já tá pensando no quê?
3: Eu já sei o que fazer.
2: É?
3: Já.
2: Tá bom.
3: Ah, depois a gente coloca no Instagram.
0: Vamos
3: dar spoiler.
0: Tem que aproveitar. Lucas, aproveitar agora, a Andresa falou, né? O chefe tá aqui, o patrão tá aqui, né? A gente falou ontem também, né, Andresa? A gente já pensa sempre pra frente, já. Terminou hoje aqui, já estamos pensando em 27. Podemos esperar coisa boa, como sempre é, Lucas?
2: Sempre, sempre. Esse aqui é um evento, é uma celebração, e celebração ela tem que ter todo ano. Então, 2027, 2028, 2029, isso aí vai ser constante, vai ser contínuo. Cada ano, eu espero cada vez mais isso aqui cheio, isso aqui aproveitando. E uma pergunta que tem que ser feita para todos. Todos que saírem daqui, comparem a sensação de vocês ao sair de hoje num festival interno aqui dentro, climatizado, com um serviço espetacular ao qualquer outro festival que você vai fora. Você vai se sentir em casa com uma outra sensação, lembra dela.
3: Cara,
2: lembra dela que ano que vem vai ser cada vez melhor.
3: E eu vou te interromper aqui pra complementar. Porque assim, ano passado tava sensacional. Hoje nessa edição, esse palco tá uma coisa assim estupenda, um negócio assim surreal. Eu não sei quem teve a ideia, mas tá de parabéns. A organização tá um negócio fora de série. E é muito isso que você falou, porque a gente tá aqui desde as 2 da tarde, isso. Já tinha fila ali fora. E a galera veio prevenida, com capa de chuva, com comida, com um monte de coisa. Só que acontece o quê? Aqui dentro, choveu, não tem problema. Tá frio, tá calor, não tem problema, porque o ar tá agradabilíssimo, entendeu? Pra todo mundo aproveitar, tem comida, tem bebida à vontade. Então, assim, cara, a gente tá em casa. Esse é o sentimento, né, Celinho, né, gente? É, estamos em casa.
1: E, na verdade, é um sentimento que a gente tem desde o dia 1, né, dessa construção.
3: Exato.
1: Desse festival. É uma sintonia muito legal, assim, entre a Atlântida e a gente. Então, é uma grande celebração. As ideias surgem em conjunto, né? Um tem uma ideia, o outro compra e a coisa vai fluindo. Então essa sintonia entre a Arena Opus, a Opus e a Atlântida é visível, né? Ajuda muito a construir um evento desse.
3: E é um negócio de experiência. Entendeu? É experiência o que você vive aqui.
4: Falou, hein? Todo
3: porque
4: show.
3: É conforto, é qualidade, é música boa, entendeu? Então você não vem aqui só pra um festival, você vem aqui viver a experiência de estar no Atlântida Celebration.
4: E vivendo ao vivo.
3: Exato.
4: Vivendo ao vivo.
2: Ao vivo.
4: Vivendo ao vivo. Lucas empreendedor, a gente já sacou qual é, né, cara? É coisa de primeira, excelência em primeira mão, né? Agora o Lucas fã, o que veio assistir hoje? Tem uma preferência? Qual é?
2: Eu tava falando até com o pessoal ali do Lagoon. Eu vivi 5 anos nos Estados Unidos, desde 2014 a 2019.
4: Certo.
2: Então perdi muito tempo, assim, dessa geração, dessas músicas que vieram. E quando eu voltei, a minha namorada, atual esposa agora, me apresentou só as bandas MPB, Novo MPB, Lagoon, Vitor Clay, ambos estão aqui.
4: Sim.
2: Maravilhoso. Nossa, eu fico muito feliz de ver eles aqui nesse palco. E só tem a melhorar.
4: E sabe
2: Marina
4: que
2: Sena vem aí.
4: E isso que eu ia falar, mas a Marina Sena que é puxadora, né, Andressa? Puxadora de ingresso aí, né?
1: Pô, com certeza.
4: É legal porque, assim, a gente fala de puxadora porque todo mundo vem, porque é justamente essa celebração que o nosso grande festival traz. Ele mistura essas gerações, pega uma galerinha 40 a mais e pega essa juventude que o Lucas acabou de falar. E aí tá todo mundo celebrando junto neste grande evento, neste grande lugar que é a Arena Opus. Cara, a gente só tem a agradecer essa parceria.
2: Nós também mesmo.
4: Pois
2: muito obrigado. Jota Quest vindo daqui a pouco. Marina Sena mais um pouco.
1: E a grande festa final.
4: E nossa, tudo amiga, acontecendo, porque a gente botou ouvinte lá no palco pra ver show com o Lagoon. Daqui a pouquinho vai ter sessão de autógrafo no camarim com o Jota Quest. Tá tudo acontecendo ao mesmo tempo.
1: Vitor Clay tá chegando aqui.
4: E
1: né?
4: O Vitor Clay chegando aqui, exatamente.
1: Daqui a pouquinho mais.
4: É isso mesmo. Eu vou aproveitando agora aqui, Andresa, agradecendo a sua presença. Lucas, mais uma vez, obrigado. Andresa, obrigado também. Eu sei que tá corrido aqui. Tem mais gente que quer para dar um alô aqui, é isso. Andresa, vai lá, faz como entrevista, Andresa. Vou te botar a trabalhar, Andresa.
1: Vou chamar o outro chefe.
4: Ah, vai lá.
1: Eu tô bem cercada hoje.
4: Olha aí.
1: Tá, hoje, tem... eu tô assim.
4: Faz o papel de repórter, Anders. Entrevista, apresenta, tá tudo junto ali. Grande, vamos botar o retorninho ali no Bestete ali, ó. E aí, mestre Bestete, chegando com a gente por aqui e falando um pouco, ele já tá ouvindo ali, ó. Bem-vindo aqui à nossa casa. E, na verdade, a gente que se sente bem-vindo, porque a casa é de vocês, mas a gente se sente em casa aqui. É isso mesmo, né, cara?
5: Não, eu preciso agradecer e... É muita felicidade construir um novo produto, uma nova história, né, de um festival que nasce em Santa Catarina. Né, e a gente criando essa história em Santa Catarina.
4: Criando tudo junto, né?
5: Tudo junto. Isso para mim é um valor que é imensurável. O ano passado a gente começou engatinhando, e... hoje já temos aí dobrando o tamanho do Atlântida Festival. É um festival que nasce para muitos anos. Então, estou muito feliz. Não queria tomar o tempo aqui de...
4: Ah, o tempo é de vocês,
5: o cara. Tempo de ninguém, mas assim, putz, muito feliz de estar com a Atlântida. Eu tenho uma história pregressa aqui com
4: a rádio.
5: Com a rádio,
4: com
5: todo
4: com
5: mundo,
4: artistas.
5: Com os artistas. Então, assim, putz, criar um conjunto em Santa Catarina, um novo produto, um novo festival genuíno daqui... Que é daqui também, mas não
4: daqui.
5: É só daqui, mas trazendo conteúdos e de grandeza para Santa Catarina, do tamanho que Santa Catarina é. Putz, é só falar de felicidade aqui, aí. É só de alegria e de
4: E você falou muito bem, né, cara? A gente falava aqui de experiência, né, Gercinho? O Dri estão com a gente aqui, o Lucas também ali, a própria Andresa, né? O evento que você falou do embrião, mas o ano passado ele já nasceu gigante. Só que agora a gente vê ele aqui, ó, ele germinou de uma maneira. Que é isso? Tá
5: forte,
4: florindo,
5: né?
4: Demais.
5: Forte, forte. Putz, juntando duas marcas fortes, Atlântida, NSC, Opus. A gente não entra pra fazer coisa pequena, né?
4: Não, pensa grande, né?
5: Pensamos grandes. Queremos coisas grandes. O ano passado já foi, nascemos grandes. Esse ano a gente tem mais robustez, mais... E o mais importante, o público comprando a nossa ideia. O público sabendo que a gente está entregando muito mais. Então, é muita felicidade ter um festival desse tamanho e sabendo que é só o segundo ano. Ele está germinando ainda.
6: Celinho, deixa eu pedir uma licença poética aqui e provocar aqui o Bestet, o Lucas também, né? A gente falou da edição do ano passado, que foi maravilhosa, foi a primeira. Esse ano tá espetacular. Agora, minha provocação pros dois aqui é o seguinte: um artista, assim, que seria um sonho para a realização da edição do ano que vem aqui, do Celebration aqui na Arena Office.
5: Preciso chamar o Porã aqui, né? Preciso chamar o chefe, né?
6: Aí é de chefe pra chefe.
5: Preciso chamar o chefe, né?
6: Uma provocação, assim, mas...
4: Aí
6: ah,
4: é de chefe pra chefe, né?
6: Tal viesse, cara.
5: Meu, se a gente for pegar nessa linha aí de grandes artistas nacionais, rock, pop rock, aí estamos falando de... Meu sonho, tá? E aí é sonho de conceito e não sonho de... É nem Mato Grosso, né?
6: Ó,
4: olha aí.
5: Nem Mato Grosso. Como sonho. Como sonho de um conceito de um festival. E aí eu preciso fazer a licença poética também pro Porã, né? Que é o nosso mestre nessa... Quem determina...
4: Esse quesito,
5: faz essa... Mas eu... Se eu fosse fazer nessa linha aí...
6: Maravilhoso. Lucas, qual seria o teu artista, Lucas?
2: Olha, difícil falar essa... Nossa, tem tantos. Olha, eu... Vamos lá, conceito também e pessoal, seria legal ter um Paralamas aqui.
6: Ó, oh, maravilhoso.
2: Ter um Paralamas.
6: Já pensou? Celebration 2027, Ney Mato Grosso, Paralamas, Vitor Clay e grande elenco. Já vamos incluir o nosso artista que acabou de
4: arrasar. Eu ia dizer isso agora, ele está... Liga aí.
2: Mas os caras estão longe, velho.
4: Ah, não, mas estamos aqui, mas estou te enxergando bem, cara.
2: Dá para jogar um ping-pong aqui, velho.
4: Ó, aqui, essa mesinha é legal. É tênis de mesa, porque é maior.
2: Só botou uma redinha aqui, vambora.
4: Aí vou na tua língua, é tênis de mesa.
2: Tênis de mesa.
4: Vou ligar igual o amigo tá jogando um tênisinho aí.
2: Tênisinho, pô.
4: Na verdade, o tênis tá na tua vida desde sempre, na família, já.
2: Cara,
4: eu tô ligado.
2: Eu queria ser tenista e deu errado, eu acabei caindo aqui na música aqui, cara.
5: Acertou.
4: Eu vou na tua, então. Acertou. Eu queria ser cantor, virei radialista, cara. E aí, Vitor, beleza?
2: E aí, deu pra curtir. Oh, irada a visão de vocês aqui, velho.
4: Porra, aqui nós estamos literalmente no estúdio camarote. Pô, então, só pra te avisar, tá do lado dos donos da porra toda,
5: velho.
2: Que isso, cara.
4: É só o Lucas Zara e o Bestete.
2: Pô, valeu, tava legal, curtindo aí, curtindo. Nossa, arrasou. É nóis, velho, é nóis.
4: Arrasou.
2: Eu tava na dúvida, eu falei, pá, vou chegar atravessando o assunto dos caras.
4: Nada, cara, já chega aqui, já chega jogando, chega jogando. Sabe que eu brinquei com o Porã, a hora que você estava ali pra subir no palco, eu brinquei. A gente passou a semana inteira aqui, cara, numa chuvarada, era frio e não dava mais nada. Aí você chega no sábado, que é o dia do nosso Celebration aqui, o sol veio pra nos iluminar aqui, velho.
2: Vou te falar que por muito tempo essa magia, ela deu errada. Os caras contratavam o show, pá, chuvarada, e piorava às vezes. Aí agora tá dando boa a magia, velho. Uh-huh. Agora tá chovendo, aí a gente chega... Abre um céu azul, ah, graças a Deus. E, cara, acho que tem muito a ver, né? Com a Atlântida Celebration, tá esse dia lindo, né, velho? Pô, que vibe. Eu achei uma vibe aqui, velho.
4: Tá demais.
2: O line-up,
4: cara,
2: que vocês fizeram, velho. Na moral, assim. E pode me tira fora. A galera que tá lá, eu sou fã de todo mundo, velho.
4: A gente quer saber se vai ficar pra curtir agora ou qual é que é, boa?
2: Vou ficar pra curtir, velho.
4: Óbvio que sim.
2: Os Lagun já tava ali no camarim do Jota, daí já começou aquele, tipo o Galvão, vai se criando um clima terrível. Tu passa no corredor, oh,
5: e o camarim do Jota tem história,
2: tem,
5: né?
2: Boas
5: tem histórias.
4: Era isso que eu
5: história.
4: Ia falar eu agora.
5: Tem história.
4: O camarim do Jota tem história. Quero perguntar, você passou por ali agora, tava aquela fumaça, o gelo seco, tava funcionando?
2: Cara, tava,
4: não?
2: Tava uma penumbra assim.
5: Não, eles são profissionais, eles começam pós o trabalho do palco. Ele começa o pós-trabalho, aí eles vão forte. Eles vão forte, os homens são fortes.
7: Bah, os homens não.
4: Ô, Vitor Clay, a gente brinca lá na rádio também, né, cara? A gente tá sempre num estúdio ali, né, cara? E é muito legal quando o cara sai pra ver a galera no olho a olho, assim,
7: sim,
4: né?
7: Sim, sim.
4: Você tava com a gente na inauguração do estúdio da Atlântida de Floripa aqui.
7: Lindo.
4: Ficou legal, depois você voltou, já participou com a gente. Mas e agora, cara, no meio dessa galera aqui, qual é a sensação de estar com a parada da Atlântida nessa galera toda aqui, velho?
7: Cara, primeiro que, velho, eu tava até falando pro Porã, não sei se vocês estavam ouvindo ali. É um sonho muito grande. Lá atrás, tocar na Atlântida, sabe? Então nós enchemos o saco tanto que até nos bloquearam uma vez no Twitter, lá de tanto
4: eu
7: que...
4: Eu lembro das histórias. Ficava...
7: Era tipo a história lá dos filhos de Francisco que botavam as fichinhas. Nós eram os tweets. Nós falava pro bairro, meu, manda tweet, enche o saco dos caras, bateu, os caras nos bloquearam. Então, velho, pra mim, essa imagem, ela nunca sai da cabeça. O quanto eu almejei, o quanto eu sonhei um dia... Pô, tá tocando Atlântida, de repente tu tá num festival da Atlântida, tá ligado? Um lugar como esse, lindo. Isso aqui é um templo sagrado, entendeu, velho? Tava ali atrás, antes de entrar no palco, fazendo uma oração, porque é maravilhoso esse espaço, as pessoas, a divisão, a energia que tava ali. Então é, cara, sonho de moleque, eu acho que não dá pra fingir. Não dá pra fingir que, tipo, pô, de boa subir no palco, que nada, velho. Tava amarradão, nervoso, com vontade de tocar logo, ai, me põe no palco logo. Uma mistura de sentimentos, assim, e fiquei muito feliz com a resposta do público, velho. Acho que a galera curtiu, acho que a galera se divertiu. No fim das contas, esse é o principal, né, velho?
4: Sem dúvida nenhuma. Perguntar pros chefes aqui, né, Jacinho? Bestete, o Lucas aí, tá aprovado o show do homem, não?
5: Ah, entregou tudo, né?
4: Hã?
5: Entregou tudo, né?
2: Se ele fala
5: um pouquinho mais do que a gente esperava.
7: Sério, cara?
5: Um pouquinho mais do que a gente esperava, muito mais do que a gente esperava. O público... A resposta que o público deu pro teu show e deu pra ver a conexão, sim, entre tu e a conexão, né? Pô, e nós que somos gaúchos sabemos, pá, assim, o tu!
7: Pô, tu viu ali a hora que eu falei?
5: Forte.
7: Eu sou Vitor Barbeiro Cleido, de Novo Hamburgo, Rio Grande do Sul. Homem, é uma gritaria, velho.
4: É, aí, cara,
7: que isso, cara?
2: E se o artista sente, o povo sente.
7: É, exatamente.
8: Celo!
4: Oi, diga, Matheus.
8: Viu, eu quero aproveitar porque anteriormente, antes, quando o Vitor tava se organizando pra subir no palco, eu até cantei a pedra aqui que eu ia contar pra audiência qual que era a comida preferida nele, né? Porque a gente faz uma varredura,
4: cara,
8: né? A gente varre a
4: vida... Ele tá aqui pra te desmentir
8: isso,
4: agora.
8: Isso, a gente faz a varredura da vida do artista pra contar os pormenores. Agora ele tem a chance de responder, né? Vitor, conta pra gente pra saber se a minha pesquisa tava certa ou não.
7: Bah.
8: Qual que é a tua comida preferida, que senão eu não vou nem falar o que que é pra não errar, tá?
7: Nós podíamos ter combinado isso antes agora, tô com medo de falar errado. Mas, ó... Putz...
8: City 3.
7: Tem duas. Não, mas vamos na certeira aí, porque se der ruim, deu ruim, faz parte.
4: Churrasco.
7: Churrasco.
4: Ah, mas aí, bom.
7: Churrasco é que tá aí,
5: não? Não tem como errar, né? Gaúcho, boa, não tem como errar.
8: Na verdade, na pesquisa que eu encontrei, afirmava, né, que tu gostava de arroz, frango e salada. Então, de certa forma, também não tá tudo.
7: Tá, mas também, nós também, arroz, frango e salada, tá bom.
5: Assadinho, vai bem.
7: O churrasco é assadinho.
5: Tem o franguinho assado.
8: Agora é só convidar a gente pra ir almoçar contigo e tá tudo certo.
7: Tá, vambora. Tá feito já. Já vamos chamar o Jota Quest pra junto.
4: Aí é boa comida mineira, né, cara?
7: Que os homens sabem, fazer festa.
4: Ah, que beleza.
9: Deixa eu puxar uma pro Vitor aqui, falando em Jota Quest, Vitor. Os caras daqui a pouco estão no palco.
7: Tá.
9: Rogério Flauzino olha o Vitor Clay ali no backstage e chama pra cantar uma do Jota junto ali.
7: Cara,
9: qual que você ia pirar o cabeção e incendiar o Celebration mais uma vez cantando pro Jota ali dos caras?
7: Cara, eu gosto muito do Planeta dos Macacos, eu gosto muito. Eu gosto muito de tudo é tão bom e azul e calmo como tá sempre. Claro. É lindo. Só que, velho, eu acho que se acontecesse isso, eles iam me chamar pra cantar numa boa. Que é uma música que eu escrevi pra eles.
9: Olha que,
7: né? Na verdade,
9: olha,
7: eu escrevi, aí a música ficou parada lá no estúdio. O dia que eles foram gravar, chegou lá, o produtor falou, mano, o Vitor deixou uma música aqui, mostrou pro Flauzino, e o Flauzino falou, deixa eu ligar pro Clay, que essa aí é nossa. E aí, a música virou deles, então eu acho que eles me chamariam pra cantar numa boa. Foi a música de trabalho do último álbum deles, penúltimo, se eu não me engano. E eu acho, né? Mas, cara, que eu sei todos, meu. Qualquer um que ele puxar, vambora. Me dá o microfone, vamos nessa.
9: Já então, é.
7: Tá só clássico, velho. Os homens são os professores, tá louco, né, velho? Oi, tu sabe que tu tava falando da conexão com o público ali, né, velho? E é muito verdadeiro isso, assim, né? Antes de entrar no palco, a gente já tava sentindo aquela energia. Aí, sendo extremamente sincero, né? Como é festival, tu sempre fica naquela... Pô, como é que a galera vai receber? Às vezes tem um público mais de uma banda, de um artista e tal. E aí, antes de entrar no palco, eu falei, Vitor, entrar pezinho no chão, vamos levando o jogo de futebol, como se fosse, entendeu? Vamos pezinho no chão e tal. E aí, a hora que eu tava meio assim, de repente, quando entrei no palco ali que apareceu, né? Que a banda começa a fazer uma convenção e tal. Aí eu falei, velho, acho que estamos em casa. E aí fui me soltando aos poucos, assim, né, sentindo muito eles, e eles, na verdade, eles que meio que conduzem a gente, né? tu pega um público que o cara, os caras querem curtir mais, os caras querem ficar olhando, não quer bater palma, não quer cantar, vamos fazer o nosso show aqui, entregar o melhor musicalmente, né, vocalmente e tal. Mas hoje eles queriam, estavam malucos, a galera aqui do olhando o palco do lado esquerdo, tinha uns loucos ali, meu Deus, véio. Aí tiraram a camiseta, um subiu nas costas do outro, falei, é isso, cara, isso é festival, isso é Atlântida Celebration.
4: Ah, que beleza. Ô Vitão, você falou agora aí, cara, que enchi o saco da galera da rádio ali pra tocar, ouve minha música aqui, o demo, ouve meu demo aqui, coisa e tal, né, cara. Passou esse tempo todo agora aí, ó, você já tá aí em festivais, rodando o Brasil e mundo afora, com música no exterior e tudo mais. Já alcançou aquilo, tudo que você sonhava? Ou o Vitor de 10 anos aqui pra frente ainda não, cara? Eu tenho que buscar mais coisa ainda. Qual é a boa pra galera?
7: Cara, eu acho que a gente, não sei se vocês concordam, a gente como ser humano, a gente sempre quer mais, né? Isso me assusta um pouco, acho que a gente tem que saber os limites. Saber até nossos próprios limites, né, cara? Porque a vida é... A gente tem que curtir a vida também, não adianta ficar só trampando, pô, eu quero isso.
4: A vida é hoje, né, cara?
7: É, exato. Mas, cara, vou ser extremamente sincero. Acho que hoje a gente já tem mais coisas e alcançou mais coisas do que eu imaginava. Eu nunca imaginei cruzar o oceano, velho. Outra cultura. Por mais que Portugal ali, né, a língua super semelhante, eles falam totalmente diferente da gente. Tem outras culturas, outra educação, enfim. E tu chega lá, vê os caras querendo tirar foto, cantando as músicas, querendo ouvir música lá do B. E programa de televisão lá e tudo mais. Então, isso são coisas que eu não imaginava. Negócio de... Ah, essas coisas aí de disco de platina, música, o sol, velho, pra vocês terem noção, quando a gente gravou lá no Midas, eu fiz um clipezinho com os brothers ali em Balneário, e aí aparecia um monte de gente, tinha que pegar autorização, eu nem sabia como é que funcionava isso. Quando eu fui mostrar pro Rick Bonadio, ele falou, velho, se a gente bota essa música no ar, ela tem milhões, a gente vai tomar ban, porque tem que pegar as autorizações de pessoa que aparece na rua e tal. Aí eu falei pra ele, ô Rick, se essa música tiver 1 milhão de views, eu tô felizão, velho.
4: Azar da multa,
7: pode banir. Se tiver 1 milhão, pode banir.
10: Banir depois.
7: Ganhamos o jogo. Cara, daí eu olho hoje lá o clipe, que bom que eu não segui, que bom que eu não entendo nada.
10: E aí as pessoas talentosas têm a calma da ignorância, né?
4: Não sabe
10: o tamanho que tem. É a calma
4: aí que
10: da ignorância.
4: Começa a ver, né?
10: Quando elas vão crescendo, vão sabendo. Quando elas eram crianças, elas têm um sonho, um tamanho. Mas quando elas vão crescendo, elas vão sabendo o tamanho da coisa. E o desejo humano é sempre de crescer.
7: Exatamente.
10: Então é assim, a calma da ignorância, de a gente não conhecer,
7: cara,
10: o potencial que a gente tem.
7: Bonito.
10: Então...
4: Ô, Vitor, você falava ali também antes, cara, de entrar no palco com o Porã ali, que aí tu falou do Midas agora aqui, né?
7: Sim.
4: E já fui lá fazer um teste com a galera da Laguna, os caras gostaram. O que que é um teste com o cara que chega lá, olha pro Rick Bonadio, e agora o que que eu faço? O que que tem que fazer pra convencer o homem, cara?
7: Cara, primeiro que tanto eu quanto os moleques do Laguna, ao menos com a gente, meu irmão mandou um e-mail sem eu saber pros caras do Midas, porque ficou sabendo que eles estavam garimpando novos artistas, né? E aí esse e-mail passou num teste, eu fui gravar com o produtor lá da gravadora, que não era o Rick. E eu gravei com esse cara, que é o Gil Daga, e ele gostou do trabalho e acho que mostrou pro Rick. Do nada, um dia, ele liga e fala, velho, o Rick quer conhecer o Vitor. Eu lembro que no meu Instagram o Rick começou a me stalkear ali.
4: Opa.
7: Curtida do homem, curtida do homem. Eu falei, velho, acho que pelo menos alguma coisa deu, né? E aí o homem pega e liga e fala, mano, quero que vocês venham pra São Paulo aqui. E é tipo aquela coisa de filme, você entra numa mesona gigante, o bicho senta lá na ponta, cruza as pernas. Ô, velho, então, não sei o que, papapá, começou a falar.
4: Tá aquele nervoso.
7: Aí ele pega, ô, tem um violão aí, puxa aí, faz o som aí, deixa eu ver o negócio aí. Aí eu comecei a tocar uma música lá que ele pediu. Falou, semana que vem, vamos vir pro estúdio comigo aqui. Quero ver como é que tu lida no estúdio comigo. E aí eu fui, cara, e eu acho que é aquela coisa tipo de pro esporte mesmo.
4: É, até assistir a prática mesmo, né?
7: Chega uma hora que tu fala assim, eu lembro que eu pensava, velho, se eu ficar agora com medo aqui, velho, posso perder a chance da vida, velho. Temos que ir pra cima, vou ser do meu jeito, se o homem gostar ou não.
10: Duas raquetadas, sentir o jogo.
7: Então vai, entra na bola.
4: Se errar, erra convicto, né?
7: Se errar, erra na mosca, né, velho?
4: Cara.
7: Graças a Deus deu boa, foi um cara muito especial na minha caminhada aí. A gente fez muita coisa junto, 10 anos junto, né, velho? Então é muito especial, assim, que bom que deu boa, velho.
4: Que beleza, Vitor, tá pensando em coisa nova, o que que a Atlântida vai ouvir em primeira mão aí que você vai lançar pra nós aí?
7: Cara, pô, a gente, né, agora tá com a bala psicológico que, pô, desci ele na galera ali.
4: Tá parceria com a
7: muito
4: Joyce.
7: Massa com a Joyce Alane. Pô, obrigado por vocês estar tocando aí, velho. Acho que a música tem um potencial muito bom. E agora tô com uma nova que surgiu nesse último... A gente foi gravar um EP em casa, lá no estúdio em casa, e acabou... Ah, vamos fazer um som. Aí fez uma lá e ficou gravada. E acho que mais pra frente a gente vai lançar ela, então quem sabe de single. E, cara, tô muito feliz com a turnê também, sozinho, bem acompanhado, que é uma turnê de teatros, né? Pô, a galera da Ops tá junto com a gente, tô amarradão.
4: Olha aí, não tem
7: irado,
4: como.
7: Irado, velho.
4: Sempre junto.
7: Vamos estar passando por Porto Alegre. E, cara, é massa porque é uma turnê de teatro que começou, velho, é isso aí, né? Voz e violão, tipo uma parada como as músicas nascem, uma coisa mais intimista, mais junto, mais setlist, tipo assim, a galera pede música, vão tocar. E é isso, cara, por enquanto, isso que a gente tá planejando, mas, cara, tô amarradão, vivão e vivendo, velho, fazendo da vida um grande presente.
4: E já radicaram total aqui em Santa Catarina, né?
7: Caraca, velho. Hoje eu tava lá com os caras. Ontem eu tava lá com os caras do Dazo. Velho, é.
4: Nossa, ninguém mexe.
7: Cara,
4: é nosso,
7: muito ninguém legal, mexe. Cara. Lá na Caixa d'Água, velho.
4: Que estúdio massa ali, cara, o Caixa d'Água, né, cara?
7: Meu, a história daquilo ali é. Tem que fazer um filme daquilo,
4: tem,
7: cara.
4: Tem. Nós já falamos isso pro Muruca, tem que fazer isso aí mesmo.
7: Tem, cara. Tem o cemitério do lado ali, daí a Caixa d'Água era a Caixa d'Água que distribuía os canais ali pro bairro, tudo, daí desativou, os caras tiraram todo o lixo, o Adalto contando, e construíram um estúdio que, pô, que fez o das Aranhas, velho. Isso é muito incrível, assim. E, cara, me identifico muito com o Santa, né? Sou gaúcho, bairristão também, e.
4: Orgulhoso,
7: daquele jeito, mas, cara, é isso, a família mudou pra cá.
4: Mas grato por estar aqui, por nos receber, né, cara?
7: Grato por estar aqui, acho que meu DNA até como ser humano e como artista vem muito de Santa Catarina, velho, dessa vibe mais tranquila, do litoral e tudo mais, então é, sou muito grato a todas as escolhas que meu pai e minha mãe fizeram e a gente pôde aproveitar isso com muita alegria, né, velho?
4: Então, fique em casa aí, tá? Eu sei que você tem que fazer um monte de compromisso aqui, tem foto com
7: meu,
4: parceiro,
7: nós estamos aqui na resenha aqui,
4: cara, véio. Eu não quero prender ninguém aqui. Lucas Bestete, Jercinho, os microfones estão abertos aqui, Matheus estiver na pista com informação.
10: O pronto para ser usado, né?
4: Porque daqui a pouquinho a gente vai ter também o Jota Quest no palco, eu tô enxergando daqui do nosso estúdio aqui panorâmico, a gente enxerga toda a pista, toda a arena ali, ó, e a galera tá preparando, daqui a pouquinho tem Jota Quest no palco, então qualquer informação, chamem a gente aqui, que nem futebol, acho.
7: Como,
4: chama,
7: como vocês podem ver, pouco amplificador no palco ali, né?
4: É, olha lá.
7: PJ. Marco Túlio, pouco amplificador, velho. Nossa, o que vai ser alto. Hein, ô Léo. O Léo é nosso baixista aqui, chega aí.
4: Chega aí, chega aí.
7: Pouco amplificador do PJ lá no palco, né? Os amp lá do homem.
11: Não, eu tô morrendo de inveja aqui.
7: Ele tá morrendo de inveja aqui. Os caras são muito loucos. Falam que o PJ tem quase uma loja, né, de baixo dentro da casa dele, velho. O cara tem, sei lá, quase 100 baixos lá.
4: Só pra brincar, né?
7: Só pra brincar.
4: Só pra brincar e saber, não, essa aqui bateu, agora vai pro show.
10: Olha aí, que beleza.
12: Marcelo.
4: Diga aí, Edna.
12: Estamos aqui na pista, cada vez mais lotada. E olha, a galera tá super animada por aqui. O que vocês estão achando de Celebration?
13: Tudo. Eu vou dar tudo de mim. Eu só quero a Marina Sena.
12: Logo mais Marina Sena tá no ar aí. Qual que é a tua música favorita?
13: Lua Cheia, eu vou me desmistificar toda.
12: É isso mesmo. Matheus, como é que tá aí do outro lado da pista?
8: Gente, eu tô aqui em busca, é uma mistura. O pessoal tá em um fervor total, assim, pela expectativa do que tá sendo essa noite especial do Celebration. Posso garantir pra galera que tá frio lá fora, mas aqui dentro que não falta é calor humano. Tá todo mundo muito, mas muito feliz e super animado com a festa que vem por aí, ó. Tô dando uma olhada, o pessoal tava falando da estrutura que o Jota Quest tá colocando no palco. Pelo que eu tô entendendo, o Hyde, né? O pessoal pode explicar aí pra audiência o que é o Hyde? Tem fumaça, tem tudo, então imagina-se que tenha uma super produção entrando aí no ar daqui a pouquinho. Mas uma grande apresentação que recebe o selo Atlântida Celebration de qualidade.
4: Maravilha, Matheusinho.
10: Nós estamos, Celinho, com um artista aqui na mesa. Por favor, Vitor Clay, defina Rider Técnico.
7: Rider Técnico, ele falou Hyde. O Hyde, normalmente o Hyde a gente fala que é aquela...
8: É aquele veneno.
12: Muito bom.
4: O veneno.
10: Desenterrou o Hyde.
7: O Hyde na bateria é aquele prato maior que eles ficam tocando ali, que tem a cúpula e tudo mais. E o Rider Técnico, que é o Rider de palco, é o que o artista pede pra fazer o espetáculo dele. Exato. Dentro das normas, do que ele precisa de equipamento e tudo mais. E tem até o Rider de camarim, que é o que o artista precisa no camarim. Então, basicamente, é uma lista de coisas que é preciso pra realizar o show da parte do artista.
4: Depois dessa explicação técnica, não,

0: demais, Vitor. Aquele baita show vai conferir com a gente agora. Jota Quest vai pular com a gente. Lucas Zaffari, obrigado mais uma vez.
1: Eu que agradeço.
0: Bestete também, tamo junto, irmão.
2: Tamo junto.
0: É a galera que manda, né, Gersinho? Vamos fazer o seguinte, 10h30, vamos fazer o seguinte, tá? Ainda tô vendo ali a movimentação no palco ali, ó. Eu tenho que entregar um show do intervalo agora aqui, rapidão, e a gente já vai voltar pra direto ir pro show ali com Jota Quest. É o nosso Atlântida Celebration.
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0: Estamos de volta com as 40 melhores.
1: O bom da rádio ao vivo é isso, é aqui na Atlântida, é a rádio das nossas vidas, é a melhor vibe do FM na entrada ao vivo. Receba aquele abraço do nosso artista Vitor Clay, TT. Beleza, ele falava agora, é a vida acontecendo.
2: Que beleza,
1: aí,
2: né?
1: Aí, cara, que movimentação nesse estúdio aqui, TT, coisa linda, hein?
2: Maravilhoso, o estúdio da Atlântida aqui lotado, né, nossos colegas, colaboradores, convidados. É, o nosso estúdio, aos pouquinhos, ele vai se transformando num espaço... num dos espaços mais desejados do Atlântida Celebration.
1: Eu não
2: porque
1: tenho
2: tem
1: dúvida.
2: Música, tem transmissão ao vivo.
1: Tem artista.
2: E tem essa energia aqui que só a Atlântida consegue proporcionar.
1: Tem os artistas, todos artista. Eles, né, Ricardinho? Circulando
3: por aqui,
1: muita cara.
3: Muita
2: coisa acontecendo ao mesmo tempo. Nesse momento, agora o Vitor Clay, ó, tá ali ajeitando o cabelo. Isso. Ele vai dar uma entrevista pra NSC TV, né? Então, todos os veículos da NSC trabalhando na transmissão desse grande evento, as meninas do Total também, do Digital. Isso. Enfim, uma grande festa, tá muito legal, tá muito bonito, é muito bacana, né, a gente poder tá aqui e vivendo esse momento,
3: fazendo
2: celebrando
3: parte,
2: mais uma vez essa história. Realmente isso, né?
1: Aí a gente falava agora com... Opa, eu ouvi vozes aí. Mas aí, tenha Mr. tanta paciência.
2: Mr. P, se manifeste, Mr. P.
4: Posso então, a partir de agora?
2: Claro. Pode.
4: Muito bem.

0: sabe,
1: olha só, eu... estamos no backstage, estamos assim, ó, a 2-3 passos do palco, a 2-3 passos do paraíso, e o paraíso nos leva às canções de Jota Quest, toda a sua trajetória, que coisa linda, eu ao lado deles todos me sinto parte pertencente, uniforme, homogênea dessa construção toda. Ah, não, fui bem!
2: Foi muito
3: bom. Arrebentou, como sempre, né?
1: Eu poderia encerrar já agora aqui.
3: Mas você vai tocar o quê hoje? O que você vai tocar hoje aqui nessa banda?
1: Eu vou tocar na alma, com licença aqui, eu vou tocar na alma das pessoas como é o meu forte. E no coração daqueles que se sentem de alguma maneira abandonados pela história. Ah, o instrumento da baqueta de Fonseca. Então estamos aqui com todos eles, PJ, Fonseca, Rogério, Marco Túlio. E o nosso, o Márcio Roselim está lá me olhando, é uma sedução. Rogério, o repertório para hoje, bem-vindos ao Atlântida Celebration, que alegria.
3: Prazer estar aqui celebrando com o Atlântida, ao lado de Mr. P. Gente, pra parar tá aqui. Hoje eu estou me sentindo muito bem de estar aqui junto desse line-up jovem, né? É muito interessante.
1: Somos jovens ainda.
3: Jota Quest das Aranhas representando a velha guarda.
1: Isso.
3: E os nossos sobrinhos, netos, todos aí tocando, né, conduzindo. Estou muito feliz aqui. Lagum, Vitor Clay, Marina Sena e Jota Quest. Espero que seja uma noite maravilhosa. Tocaremos canções aí que marcaram a trajetória da banda Jota Quest. Né, algumas novidades aí também, surpresa. E... estou muito feliz de estar aqui com vocês.
1: Ah, eu não sei se responde tu ou um outro, porque a dúvida agora é a seguinte, assim como hoje vocês são a referência desses novatos,
3: opa,
1: um dia vocês subiram no palco cheio de dinossauros.
3: Cheio de dinossauros.
1: Vocês lembram quando foi quando foram as primeiras aparições em festivais e quem se apresentava que vocês tremiam no camarim e olhavam para o outro dizendo, caramba, olha quem está aqui.
3: Essa é a melhor história que a gente poderia contar nesse momento, 30 anos depois, porque nosso primeiro planeta Atlântida, Floripa, foi em 1998, em janeiro, e quem estava tocando no palco no mesmo dia que a gente, um pouco antes, foi nada mais nada menos que Tim Maia.
1: Nós é verdade, eu lembro desse show.
3: Nos encontramos no camarim, fomos assistir o show lá na frente, o segurança queria tirar a gente, ele falou nosso nome, não sei o quê. Esses vídeos existem, apareceram esses dias aí. E claro, ali também estava toda a nata do pop rock brasileiro da época, né? A gente tinha Lulu, acho que tinha Paralama, enfim, cara, Skank, que já era da nossa época, mas estava ali. Eu lembro que foi talvez um dos momentos mais emocionantes da nossa carreira. Até hoje foram aqueles dois Planeta Atlântida,
1: mas
3: Rio Grande do Sul e Santa Catarina.
1: É interessante, e essa edição foi a primeira de Santa Catarina,
3: sim,
1: né?
3: Foi a primeira?
1: A primeira edição de Santa Catarina, porque começou em 96, passou em 97, veio em 98, começou em Floripa e vocês faziam parte, é verdade. Eu não lembrava mais o Tim Maia, já com uma certa dificuldade de subir para o palco.
3: O Tim Maia, 2 meses depois daquele acontecimento, o Tim Maia partiu desta para melhor. E a gente ficou meio órfão, né, dele, porque nós estávamos convivendo muito com ele naquela época. E né, a base do primeiro disco do Jota Quest, Black Music, Soul Music, Tim Maia como nosso padrinhão. Então a gente nunca vai esquecer daquele dia.
1: Não, é verdade. E o mais curioso é que hoje vocês vão passar pelo repertório do Tim Maia nesse show novo, na turnê nova. Agora, Márcio Buzelin, vem aqui, por favor. Estou ao lado de PJ, Márcio Buzelin. Aquela coisa... do arranjo. O arranjo, né? O arranjo ele passa pelo teclado, passa pelo baixo, pela condução, pela intensidade. Agora vem a palavra técnica, que eu vou ouvir o PJ e o Márcio Buzelin. Agora é a parte técnica.
3: Sim, sim, sim.
1: Me diga na hora do ensaio, da construção, da montagem, da elaboração da música em sua nova forma. Então pegar uma do Tim Maia. Aí tem que ter uma formação ali, tem que ter todo um componente diferente. Entra o teclado.
4: A responsabilidade de gravar um clássico, ela é dobrada. Porque você já pega uma música que está no inconsciente coletivo de tanto sucesso, de tão bem construído que ela já foi. Então, você querer acrescentar uma coisa a mais, você tem que ter muita delicadeza. Eu, quando eu estava fazendo ali, eu pedi licença para o mestre ali, né? Ele devia estar por perto, me olhando e falando assim, ah, isso aí bem, isso aí não e tudo. Mas eu acho que a pessoa que vai poder falar melhor disso é o PJ, que foi o produtor do álbum.
1: É isso que a gente quer agora. Lembrando que tudo isso que tu falou é mais ou menos como uma harmonização facial que não tá legal. entendeu?
4: Foi uma demonização
0: muito boa essa,
4: facial.
1: Exatamente. Boa. Não foi o caso do que vocês fizeram, mas sempre corre o risco. Corre o risco, é mais ou menos isso que ele quis dizer. PJ, o produtor.
2: Será que o...
5: Morrer de rir aqui. Cara, por que parece, foi muito natural pra gente e fácil fazer. Porque tava muito no sangue da gente. São músicas que a gente ouvia há muito tempo, com que a gente identificava. Tinha mais de uma década que a gente pensava nisso. Então foi saindo, não teve assim um ritual, como é que eu vou fazer. Foi fluindo.
1: Não, e ainda mais pra ti, que é um swingueiro no sentido do swing musical.
4: O swing musical é importante frisar.
1: Sim, não é o swing do corpo a corpo, que também acaba sendo de alguma maneira, mas não é o caso agora. Eu vou lá no Fonseca, cadê o Marco, Túlio? Ele tá no escritório, Marco Túlio. Fonseca, vem cá, Fonseca, vem.
2: Alguém avisa o Mr. Pickers, tem que entrar pro palco ali, Tete.
1: Fonseca, porque Fonseca é, teoricamente, aquele cara sério. É o que... É, fica mais contido. No entanto, há sempre uma preocupação. A gente conhece lá no ensino médio aquele colega que é muito quieto. No fim do ano a gente descobre que ele pegou 8 meninas e 4 guris. É isso?
5: É.
1: Nós agradecemos a presença de Fonseca. A sabedoria, a sabedoria. Muito bem, o Marco Túlio não precisa falar mais nada, tá na hora.
0: Obrigado pela palestra, Pi.
2: Quanto é que tá a palestra, Pi?
6: Tá. Que se a gente botasse uma planilha, ele viria explicar. Mas como o negócio aqui, Demonização.
1: Mas olha aqui,
6: tá lindo.
2: Legal, não, apresentador sem retorno.
1: Sim, mais do que já é, agora, acima de tudo, e eu me sinto muito à vontade e me aproprio do nome da marca Atlântida pela história que eu tenho na rádio e dizer para vocês que é extremamente honroso para todos nós, de muito orgulho, de muita alegria, de muita emoção, principalmente eu mesmo, que lembro desde 98, quando começou o Pijama, em que a música que foi... É escolhida pela audiência para virar o ano e entrar o ano novo de 99, foi fácil. E assim, de lá para cá, tantas outras inúmeras histórias a gente acabou vivenciando. Então, muito bonito e muito obrigado.
3: Pi, quero fazer um agradecimento aqui a você, claro, e toda a galera da Atlântida, por a gente estar aqui hoje. É, pela ideia de trazer o Celebration agora, que eu acho que isso aqui é um ensaio para a gente trazer o Planeta Atlântida de volta para Floripa, que continua, né, há mais de 30 anos, um sucesso no Rio Grande do Sul. Parou de acontecer aqui, mas já está passando da hora de voltar. Eu acho que isso aqui é um ensaio para um grande festival de verão, voltar o Planeta Atlântida para cá, para a gente fazer, celebrar 2 dias de celebração com todas as bandas que tem que estar aqui, artistas diversos. A Atlântida sempre foi esse farol aí da música pop brasileira. Está na hora de voltar. Onde é que eu assino aí pra gente poder já estar na primeira edição? É ano que vem já, né? Em janeiro, né? É.
1: Parabéns, obrigado. Vamos pro palco, venham, rapaziada.
0: Boa.
1: Que não
0: bater
1: só...
0: Acendo o farol.
2: Acende o farol que ele tá chegando.
0: Acendo o farol e desliga a bateria.
2: Ah, e bota o retorno.
0: Ele não tá com retorno.
2: Vamos guiar.
0: O comunicador que não usa retorno, isso, ele não consegue encerrar a entrevista lá pra gente isso poder dar um andamento aqui.
2: Não, e o legal aqui, ó.
1: Eles não aceitam a nossa...
2: Ó, e vamos narrar pra galera do rádio.
1: Não, é que ele esquerda. É.
4: Vai, Pi, estão tentando me afastar do
1: céu.
2: Ó, eles estão indo pro caminho, ele tá sem retorno, mas eles estão, pelo que a gente tá acompanhando aqui,
0: é um perigo, Mr. Pi sem retorno,
2: com o microfone aberto ao lado dos caras do Jota Quest que estão chegando. Diga, Matheus.
7: Vamos lá, rapidão, fazer um resumo.
0: Mas muito rápido.
7: Então, pra vocês, que Jota Quest estourou efetivamente no Brasil, principalmente com o auxílio da Rádio Atlântida, na época, no Rio Grande do Sul e em Santa Catarina. São 33 anos de carreira, 30 anos do primeiro álbum oficial de 96, J Quest, 9 álbuns de estúdio, 6 álbuns ao vivo lançados, 2 Grammys latinos. Eles venceram em 2011 e em 2013 com o melhor álbum de rock, que é o álbum do Rock in Rio. Gente, é sensacional, é a história da música acontecendo sob os nossos olhos, e se precisava de um farol aceso e de uma assinatura para validar a volta do Planeta Atlântida para Santa Catarina, vocês já têm a minha. Beijo, toque.
0: Valeu, Matheus. Obrigado. Obrigado pelas informações, Matheus Grabowski. E agora vamos pro som do palco, eu acho, né, Celo?
2: 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Vamos ligar o som aqui, Tete, ó. som do palco já tá valendo.
0: Agora sim, né?
2: Aí, o palco tá ali. Porã tá lá. Olha lá,
0: Porãzinho. Vamos ver o Porã.
2: Bora.
0: Estamos sem o palco ainda.
2: Aqui tá acionado. Estamos lá. Daqui a pouquinho, Porã tá no palco ali. Aqui tudo certo, galera tá regulando.
1: É algum anúncio assim?
8: É a hora de chamar o Jota Quest.
1: Ah, é a hora. Vamos ensaiar, vamos. Sabe o que eu acho legal assistindo o Vitor Clay, que vocês participaram do Lagoon também? Vamos. Tem camiseta.
8: Tem camisetas. Antes de chamar o Jota Quest,
1: sim.
8: A gente vai atirar umas camisetas da Atlântida aí pra vocês. Agora eu vou jogar lá, ó. Uhul!
1: Eu sou uma pessoa indecisa. Eu nunca sei se eu jogo aqui.
8: Joga
1: lá.
8: Pro lado de lá.
1: Eu tenho muita.
8: Eu vou jogar aqui no meio, aqui, ó.
1: Eu vou fazer que nem buquê de noiva. Eu vou virar de costa e vou jogar.
8: Isso.
1: A pessoa que pegar vai casar comigo depois.
8: Vamos ver. Joga aí a bola da Síria aí pra galera.
1: Uhul! Um rapaz pegou a camiseta. Acho que terei a primeira experiência. Bom, vamos chamar o Jota Quest.
8: Acho importante. Tá.
1: Para aí.
8: Chegou a hora de chamar o Jota.
1: Tá, mas vamos brincar aqui.
8: Vamos, brinca.
1: Aqui.
8: Brinca, vai.
1: Rapaziada, nós não vamos chamar o Jota Quest. Quem vai chamar são vocês, ok? Então o lado de cá vai gritar Jota, ok? E o lado de cá vai gritar Quest. Isso vale lá pro fundo também. Ok?
8: Vai.
1: Então no 1, 2, 3, Jota, isso.
8: Tá fraco aqui desse lado, hein?
1: Vamos ajudar.
8: Vamos de novo.
1: É ensaio, não é pra gritar, é ensaio.
8: Vamos lá.
1: 1, 2, 3.
8: Tá.
1: Foi
8: indo
1: um bom
8: melhor.
1: Ensaio.
8: Tá indo melhor.
1: Agora vai valer, mas é pra gritar, pra acordar a Floripa e o estado inteiro de Santa Catarina, ok?
8: Vai valer valendo agora, hein?
1: Estamos organizados, aí vem eles, PJ, Fonseca, Márcio, Marco, Rogério e Flauzino. Atenção, rapaziada. 1, 2, 3.
8: Atlântida Celebration com Jota Quest. Daqui a pouquinho tem Marina Sena, TLDJ. Valeu!

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1: E aí, Santa Catarina? Ó, o sol dessa canção, vocês já sabem, é aquela energia que existe dentro de cada um de nós. É só acreditar. Bora de refrão, vai lá.

0: Muito obrigado.
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0: Obrigado, gente.

2 essa noite. Quem sabe canta, vamos lá. Vamos.

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1: Ok, ok. Vamos dançar? Vamos dançar, Floripa!

Muito obrigado, galera. 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

E aí, todo mundo feliz? Tem uma galera lá de Minas falando há algum tempo, quase 30 anos já, que eles andam falando por aí que um dia feliz às vezes é muito raro. Então eu acho melhor a gente aproveitar essa tarde de sábado com esse tanto de artista bacana e esse tanto de gente bonita e perfumada que veio curtir essa festa hoje e cantar junto.

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1: Ó, oh, eu estou muito honrado de estar aqui nesse festival hoje. Muitos artistas poderiam estar aqui nessa posição que a gente está. É muito bacana tocar em qualquer coisa que tenha a ver com a Atlântida FM, uma rádio que foi responsável pela chegada da nossa banda e de tantas outras ali, né? Há 30 anos atrás, metade de vocês não era nem nascido ainda, que loucura. E a gente está aqui, depois de tanto tempo, participando desse evento, que eu sei que é um esquenta para a gente trazer de volta o planeta Atlântida aqui para Floripa. Um festival, um dos festivais mais especiais do Brasil, que acontece há mais de 30 anos e tal. Obrigado demais. Ó, tá aqui do lado do Vitor Clay, tá aqui do lado do Lagoon, da Marina Sena, a querida Marina, nossa mineira, que vai chegar daqui a pouco. E os nossos contemporâneos, o Das Aranha. Então, assim, baita festival especial. Obrigado da gente estar aqui, obrigado pelo carinho de vocês, da gente estar podendo viver essa emoção aqui. Ó. Esse ano, exatamente esse ano, o nosso primeiro disco está celebrando 30 anos do seu lançamento. Olha aí, que louco. O mais louco é que eu, assim, tô mais gatinho do que nunca. Eu fiquei olhando umas fotos minhas de 30 anos atrás. Eu acho que eu tô assim, porra, tô ficando cada vez mais, sabe, assim, sexy. É eu e o Mr. P, vocês concordam? Então agora a gente vai matar aquela saudade special e vamos tocar pra vocês a primeira de todas que a gente lançou. 1996, banda J-Quest de BH, senhoras e senhores, as dores do mundo. Vamos dançar!

0: pra sempre. 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Paz.
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bonito demais, minha gente. Olha só, a gente tem hoje aqui 6 mil pessoas, 6 mil corações, 6 mil vozes maravilhosas. Mais uma vez, muito obrigado, Atlântida, pelo convite da gente estar aqui hoje. Olha, das bandas aí de pop rock, pelo menos da nossa geração, a gente sempre foi aquela que trouxe um pouquinho de romance pra parada, saca? E hoje não seria diferente, ok? Vamos de romance? Eu disse romance! Alright. Uma luz vermelha na plateia pode ajudar, hein? Vamos ver. Para os vagalumes aqui de Santa Catarina, na nossa Arena Opus.

0: Galera, olha só, obrigado demais, a gente está quase chegando ao final. Mais uma vez, o nosso muito obrigado a todos vocês. Dentro da celebração que a gente está bolando, dos 30 anos do nosso primeiro disco, a gente resolveu fazer uma homenagem que a gente ensaiava há muitos anos, e agora a gente resolveu definitivamente botar para fora como parte dessa celebração. Algumas canções já estão nas plataformas digitais, como se chama hoje em dia. Vocês sabem, né? Não tem mais CD, não tem mais vinil, não tem nada. Não dá nem para dar parada de presente de aniversário para as pessoas. Mas algumas canções já estão disponíveis. A gente resolveu homenagear um artista muito importante da música popular brasileira, que sempre foi farol para a gente. Foi uma espécie de padrinho quando a gente começou. E ele segue nos influenciando, nos incentivando, apesar de já estar lá num lugar muito mais legal. E a gente queria tocar alguma dessas músicas para vocês agora aqui, se vocês deixarem. Vamos ver se vocês vão saber quem é o nosso homenageado aí. Vamos ver qual é. 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
1: Vai! Perdeu o futuro, certo farol, certo farol.
0: Oh, vocês conhecem isso?
1: Se alguém ligou, certo farol, certo farol.
0: Então já é Floripa, viva-te!

0: Até caiu o microfone. Olha só, deixa eu contar para vocês. A gente foi... A gente foi convidado para tocar no Rock in Rio agora. Que 2 meses. E o show que a gente vai fazer lá, pela primeira vez assim, né? A gente vai fazer um show que é o Jota Quest Toca Tim Maia. A gente está super empolgado. Essa semana foi a primeira semana de ensaio, assim. E a gente estava querendo tocar mais um pouco de Tim Maia aqui para vocês agora, mas... Vocês acham bacana? Só mais uma, vai.
1: Eu sou a

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1: Que loucura, hein?
0: Muita música boa, cara. O que foi esse show do Jota Quest, TT, Porã, Rafa
1: Cell? Foi fácil, extremamente fácil.
0: Cara, arrepiado. Isso foi pra história.
2: Arrepiei.
0: Já ficou pra história.
1: Ficou pra história, né?
0: Já ficou pra história.
2: Não, é o tipo show que todo mundo canta, né? É hit atrás de hit.
0: É um hit atrás
2: de todas as idades.
0: E aí emenda as do Tim ainda.
2: É. Pô, não, que é isso? Quem falou que vinha pelo Lagoon, pela Marina, durante todo o dia, chega aqui nesse show, canta todas.
1: Canta todas. É
2: impressionante.
1: Canta todas.
3: É verdade, é bem... Boa noite, pessoal.
0: Boa noite, Porã.
1: Porã, tá por aí ainda, Porã?
3: Porã tá até estou de volta à transmissão.
1: Por aí, Porã, o dançarino.
3: Ah, eu tava dançando lá, né, cara? Eu tava dançando, cara. Eu tô celebrando porque a gente tá fazendo um festival incrível. Incrível, lindo, maravilhoso, com atrações para todos os gostos, né? E é bem isso que o Rafa falou, a rapaziada que tava ali na fila dizendo: ah, eu vim ver o Lagoon, eu vim ver a Marina.
1: Mas tava dançando com o Jota.
3: Tá todo mundo
1: cantando
3: dançando,
1: com o Jota. Ou ouviu a mãe, ou ouviu o pai, ou ouviu a tia,
3: que
1: ou em algum momento ouviu no rádio que, alô, né, tinha a Jota Quest.
3: Voltou.
1: Tá tudo certo, por exemplo.
3: Tá beleza. Não, cara, tá incrível, o festival tá incrível. E o Jota, né, quando entra uma banda que tem uma estrada e que sabe fazer, cara,
4: tem outro, tem um peso violento no palco ali,
3: não,
4: né?
3: Não tem como ficar parado, a galera toda veio abaixo.
0: É dançante o show, né?
3: O repertório é espetacular, né?
0: Todo mundo conhece as músicas.
3: Tem aquelas românticas... Tem aquelas pra dançar juntinho.
0: E todo mundo sabe
3: aquelas
0: cantar.
3: Aquelas pra fechar o olhinho e sonhar.
1: Balancinho.
3: Aquelas pra dançar e se enlouquecer. Então, assim, foi um show incrível. E ainda tem a Marina Sena. É. Ainda tem a Marina Sena e o DJ Guzanotto com a TL DJ.
1: Não, tem muita gente chegando ainda.
3: Tem gente chegando. É incrível. Tem ainda tem ingresso em uhu.com e tem ingresso aqui na bilheteria da Arena.
0: Tem gente que vem pra ver o show da Marina, né?
1: Claro.
3: Verdade.
1: Tem gente que me falou que vem só pela música eletrônica, gosta.
0: Sim, também.
1: Também vem curtir uma música eletrônica. Cada um.
3: Tem mais tarde, pessoal.
1: Cada louco com a sua mania.
0: Com a sua loucura, cada louco com a sua loucura, né?
3: É isso aí.
1: E teve uns que chegaram aqui 2 da tarde, quando a gente
0: chegou. Também, eu.
3: O pessoal que chegou às 2, eu, o TT, o Ricardinho. Tá bom demais. Ó, o Atlântida Celebration, a gente já tá falando sobre atrações do ano que vem.
0: Opa! Ali, pode falar?
3: Ali nos bastidores.
4: Antecipa, chefe.
3: Existem conversas.
0: É claro que vai ter aquela votação, né?
3: Logo vai ter uma enquete. Aquela coisa toda.
1: Vai, mas a gente que decide, não adianta.
0: Não, mas você mesmo falou que foi em cima da...
1: Não, a gente faz uma votação, mas beleza.
0: Beleza, valeu.
3: Obrigado por ter votado.
1: Isso,
3: né?
1: Obrigado por votar.
3: Para aí, não vamos desvalorizar a enquete, porque a enquete que a gente fez trouxe várias dessas atrações que estão aqui hoje, sim, né? E aí a gente vai administrando, tipo, o valor de cachê.
1: Realidade, expectativa.
3: Exatamente.
1: Realidade, expectativa.
4: Exatamente. Vai olhando a planilha, vai ver o que dá, o que não.
1: Realidade, expectativa, vida real, o que funciona, o que não funciona.
3: E hoje tudo funcionou.
1: Tenta extrair o melhor do jogador na sua posição, né?
3: E hoje tudo funcionou, hoje tá tudo funcionando.
0: Funcionou muito bem.
2: Quantos nomes já tem da próxima edição, mais ou menos assim?
1: Ah, umas 20.
3: Ah, não.
1: Nomes
2: não estão pensando.
0: Pra filtrar, pra filtrar.
1: 50 a 100.
3: Eu vou dar
4: qual
3: um
4: é a pré-lista?
3: Eu vou dar um spoiler. Pré-lista. Eu não podia falar.
0: Vai.
3: Não podia falar, mas eu vou falar. Coldplay, galera.
2: Eu quero aquela pulseirinha pra galera.
0: É colorida. Agora é pulseirinha colorida.
3: Mentira, não me cobrem o Coldplay, que não, Coldplay, não tem. Mas quem sabe?
0: Aí a gente vai fazer lá fora.
3: Bruno Mars, tá pintando aí.
0: Tô vendo que a próxima edição vai ser lá fora, então, no estacionamento.
1: Ah, pode ser lá fora,
3: por
1: pode
3: aí.
1: Ser aqui
3: não,
1: dentro,
3: o festival
1: pode
3: está ser, crescendo.
0: Pode ser tudo.
3: O festival está crescendo violentamente.
1: Não, tá crescendo.
4: Não, até porque estrutura temos aqui na Arena Opsa.
3: Tem bastante.
1: Ó, falando em estrutura, a gente precisa fazer um elogio aqui à Arena Opsa pela organização, né? Eu dei uma circulada pelo evento. Cara, não vi uma confusão. Galera se servindo na praça de alimentação tranquilamente. Os bares funcionando tranquilamente. Os banheiros limpos, bem organizados.
0: Alto nível.
1: Segurança. Fui no estacionamento agora, dar uma olhadinha no carro. Um festival.
3: Sim.
1: Deixa tu ir lá no carro, dar uma olhadinha, né?
3: Tá
1: tudo certo.
3: Tranquilo.
1: Tá ali,
3: tudo correndo
1: voltando,
3: bem.
1: As bandas chegando tudo certinho. E também agradecer, né, a gentileza do festival com a galera que tá trabalhando, que serviu um jantar aqui maravilhoso.
3: É verdade.
1: O Eduardo Macedo, por exemplo, nosso
3: técnico, equipe
1: plantão,
3: técnica aqui.
1: Peguei ele quatro vezes se servindo no buffet.
3: É, o pessoal aproveita, né? O fim de semana tá aí e amanhã é jejum, né, Macedo?
1: Daí eu avisei ele.
3: Amanhã falei, é jejum intermitente.
1: Eu avisei ele que não era lá, na, não é a INC, que é liberado, assim. Aqui era só uma passada.
3: Mas tá tudo certo.
4: Ô, Tetê, por você estava falando de estrutura e tudo mais aqui nesse clima de Copa do Mundo. Arena Opus, pra galera entender, é o vestiário do Japão. Tudo limpo, organizado, a galera educada. A galera
1: muito
4: educada,
1: comportadinho, sabe?
4: Galera educada. Não, mas é isso, cara. Tá tudo limpo. Você falou ali tá do banheiro. Limpo, não é só o banheiro.
3: Maravilhoso.
4: Não é só o banheiro. Ali na pista você não encontra uma lata no chão. É tudo limpinho mesmo, tá? E pra lembrar, tá obviamente, incrível. 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
3: Ah, mas já liberaram pra tá vocês tomarem.
4: Quando terminou o meu turno da ancoragem, tá liberado.
3: Ah, tá, entendi. Agora eu entendi.
4: Entendi tudo.
3: Eu tenho
1: galera aqui é híbrida.
3: Eu vi uma movimentação lá no...
1: Um pouquinho no álcool.
3: Vi uma movimentação lá no backstage que as minas vão entrevistar a Marina Sena.
5: Sim,
3: isso.
5: Sim. É? Vamos fazer o seguinte? Pô, eu tenho que pagar uma vinhetinha aqui. Vamos pagar a vinhetinha.
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0: Agora sim,
1: vamos depois lá. De pagar a vinheta,
2: agora, né? Rápido.
1: Porque a Ciro Empreendimentos também está patrocinando esta transmissão.
0: A gente tinha que fazer a transmissão para toda a rede.
1: Eu já fiz a minha fotinha
3: da Ciro Empreendimentos. Ah, é que tudo é uma circulada maior.
1: Já, né? Eu fui circular.
3: Eu não sei.
1: A gente tem contato com as meninas lá no backstage?
0: Tem. Tá aberto. Meninas, pode falar, meninas.
1: Dá um ambiental daí do backstage agora, esperando Marina Sena. Como é que tá aí? Alô, Minas.
3: Alô, valeu, alô, Minas. Muito obrigado.
0: Muito obrigado pela participação.
3: Tá bom, valeu, muito obrigado.
1: Obrigado, obrigado.
3: Alô. Valeu, ah, vai ser difícil ter que apresentar o show e fazer um backstage. Quero só ver. Quero só ver.
1: Botaram as fãs ali.
3: A Triteló tava armada antes ali com o microfone, com o fone.
0: A Marina também tá.
1: Elas estão todas.
0: Elas estão lá. Daqui a pouco elas vêm.
3: Só chamar que tá aberto.
4: É. Oiê.
0: Opa!
1: Fala dela.
3: A Marininha. A Marininha veio.
4: Tudo certo, gente. Tô aqui já. No aguardo da Marina Sena. Daqui a pouco ela vem aqui bater um papo com a gente, falar de coisas naturais. Tá todo mundo muito animado. Headliner da noite, né? Todo mundo aí com umas maquiagens doidas esperando ela. Vocês já viram, gente?
1: Eu vi.
4: Tá uma doideira.
3: É um povo estiloso. Eu gostei a que o Celo fez.
0: A galera é diferente.
4: O Celo tá realmente muito coisas naturais, Marina Sena.
3: O Celo tá assim.
4: Tá, vocês, homens, estão bem coisas naturais, né? Sem maquiagem.
0: Lógico.
1: É verdade.
0: Totalmente natural.
4: É verdade. Exatamente.
1: Nem gente, cera no
4: tá
1: cabelo.
4: Muito legal. Olha, eu ouvi o fim do show do Jota Quest aqui no backstage e tremendo, o palco tremendo, de tanta gente cantando. Incrível, absolutamente cinema. Foi incrível, gente. Meu Deus.
0: Showzaço.
1: Showzaço, né? E eu não sabia que o Jota ia fazer um show especial Tim Maia.
0: Especial Tim.
1: No Rock in Rio.
0: Ficamos sabendo em primeira mão.
3: Não assistiu a nossa entrevista.
1: Não assistiu.
3: Nossa.
1: É que eu tava trabalhando.
0: Mas tenha tanta paciência.
1: Ah, não assisti. Aquela que vocês fizeram.
0: É, lá no nosso...
1: Oportunidade.
3: Nossa, tem quais são as próximas músicas, né? Com você lançar.
1: Ia ter Tim Maia no show, ele falou.
0: Sim, ele acabou de lançar, né? Agora, duas, né?
1: É, que legal. Mas é, o Jota Quest é um show incrível, é uma banda que toca muito, os caras são excelentes músicos, né? Uma vibe, mais de 30 anos de estrada e cara, tu sente a amizade ali da rapaziada, né? Porque é difícil tu tocar uma banda 30 anos sem ser amigo.
0: E com esse frescor, né, Porã? Com esse frescor eles continuam com essa vivacidade. E uma coisa que eu tava pensando aqui comigo, né, depois que eles entraram com o Tim, combina, né? Jota Quest combina com o Tim, né? Tem um groove, né, cara?
3: A história tá entrelaçada.
0: Tá.
1: E no primeiro disco do Jota Quest tinha uma música do Tim Maia na abertura, que é o Dance Enquanto é Tempo.
0: Uh-huh.
1: Todos vão dançando com animação. E nesse primeiro disco também tinha uma música do Tony Tornado, cara.
0: Pô, que é legal pra caramba, né?
1: As Dores do Mundo é do Wildon. Uhum. Então eles já começam a carreira homenageando grandes caras da Soul
0: Music. Do Soul, né?
2: É uma enciclopédia, né?
3: E agora ele comentou pra gente. Ele comentou pra gente na entrevista da alegria e da felicidade deles de poder voltar a fazer o som. Ter essa sonoridade homenageando o Tim, né?
0: Então, essa parceria aí com o Carmelo, né? Que liberou aí e é muito legal.
1: Maia, que é o filho do Tim Maia, que é o dono de toda a obra.
0: De toda a obra do Tim.
3: Não tinha outra banda pra fazer isso, né?
1: Não tinha.
3: Eu acho
1: bom demais.
0: Muito legal. E vem aí Marina Sena, daqui a pouco também tá no hype total, né? Um sucesso total, vai ser um showzaço também. Tem muita gente esperando e vai ser um grande show pra brilhantar ainda mais esse super evento com grandes atrações, uma melhor do que a outra, cara.
3: E aí, Rafa, pra ti qual é que é a melhor?
2: Eu tô pela fofoca. Será que o Juliano Foz vem aí pra ver?
4: Gente, pode ser. Tem essa fofoca,
2: tá? Eu quero saber.
4: Olha, tava conversando aqui com o pessoal da produção, né? Porque eu falei, cara, eu preciso saber se o Juliano Foz, ex-BBB,
0: estará
4: por aqui.
3: Mas Matheus Grabowski saberia.
0: Ele saberia. Ele
4: não vem.
0: Ele não vem? Não vem?
4: Não veio, tá bom. Tá por fora. É uma pena, né? Porque realmente... A gente queria essa fofoca, né? Mas não.
2: Pô, ia render muito.
4: Não, eu
1: me lembro uma vez que a gente fez o Atlântida Festival em Porto Alegre lá e o Marcelo Dourado tinha recém ganhado o Big Brother.
0: Eu lembro dele.
1: Marcelo Dourado ganhou o Big Brother, cara. E aí o Dourado chegou lá, pô. E aí tinha show dos Raimundos, tinha show do Charlie Brown. E aí eu tô num camarim. Eu, o Chorão, o Caniço do Raimundos, finado Caniço, querido. E aí o Dourado chegou. E quando o Dourado chega... O Caniço diz, porra, Dourado, agora que você tá famosão assim, eu tenho que te dar umas dicas, cara. Tenho que te dar umas dicas. Se vieram te perguntar em restaurantes, que tipo de comida você gosta? De sushi. Fala sushi, cara. Fala sushi que todo mundo vai achar que tu tá elegante.
3: Pô.
1: E aí se perguntarem qualquer coisa, tu dá uma citação de algum livro famoso, cara.
3: Ah.
1: sei lá, diz que tu tá lendo Dostoiévski. É. E aí o Dourado prestando atenção nas dicas do Thaís.
5: Levou a sério.
1: Ouvindo, e o Chorão se preparando pra entrar no palco e eu pensando assim, cara, olha a situação, olha que eu tô vivendo.
5: Olha a cena.
3: Que loucura. Mas são coisas que só à noite proporcionam.
1: Só à noite, os camarins.
3: À noite, né? A madrugada.
1: E o camarim do Jota Quest no Planeta Atlântida, por exemplo, era o camarim mais famoso durante muitos anos.
3: É, agora tá mais contido.
1: Agora tá um pouquinho mais calmo, os gurinhos.
3: Tem uma sonzeira ainda.
1: Mas agora o que sobrou daquele camarim das antigas é a sonzeira.
3: É a sonzeira,
1: muito som. Porque antes era muito som e muita festa.
3: Olha,
1: e
3: era colorido,
5: fumaça,
3: né? Eu comecei no rádio há 26 anos atrás. Lá no início eu me lembro de uma festa que o Jota Quest fez. Isso há mais de 20 anos, né? Muitos ali não
1: muito
3: tinham...
1: mais que o tempo que tu tá com a tua esposa.
3: Isso, não, muito mais.
1: Muito mais. É, bom garantir.
3: Naquela época ia um produtor antes pra cidade pra verificar onde ia ser o show. E esse mesmo produtor organizava uma festa pós-show. Que não era
1: legal.
3: No camarim.
5: Famoso after.
3: Pós-evento. E aí o bicho pegava.
1: Eu tô enxergando Porã do passado nesse after. Eu enxergo.
3: Correndo.
1: Nossa.
5: No trabalho.
1: Correndo.
3: O Porã passou lá, ó. A Porã passou de
1: correndo
3: novo.
1: Passou reto. Correndo o campeão.
3: Daí que um pouquinho vinha alguém. Viu o Porã?
1: Já foi.
5: Era uma correria.
3: Porã já foi.
1: Já sumiu.
5: Ai.
1: O Porã. Coisa boa. Aparecia, corria o campo inteiro e desaparecia.
5: O bom é que tem história pra contar,
1: assim,
5: né, Porã?
1: Como chegava, saía, né?
3: Sim. Às vezes ia e nem ia, né?
1: Exato.
3: Esse é o eu
1: perdi
3: gostava...
1: o transporte de volta pra casa.
3: O melhor era quando o cara aplicava a bomba ninja.
5: Só a fumacinha,
3: soltava a bomba ninja, era a melhor parte. Soltou a bomba ninja.
5: E aí ninguém sabia onde é que tava mais.
3: Ninguém sabia onde tava mais.
5: Aí se sumia, né, cara?
3: Sabia onde tava mais. Bom, a gente sabe, né? Estamos aqui no Atlântida Celebration 2026.
1: Ainda não soltamos a bomba ninja.
3: Festa. Não podemos mais soltar a bomba ninja, né? Mas estamos aqui de olho em tudo que está acontecendo e na expectativa de repente receber aqui no estúdio
1: o Flauzino.
5: Estamos aí na produção, tá chegando aí, segunda
1: que ele
5: produção.
1: Botaria apenas o casaco.
5: Tá um ponto de interrogação rolando aqui.
1: Disseram que ele botaria apenas o casaco e viria.
5: Mas
1: talvez ele não tenha achado o casaco.
5: Talvez.
3: Ou ainda tá escolhendo qual.
5: Eu acho que o Mr. P vai aparecer com ele aqui daqui a pouco.
1: Nós
5: queríamos saber, né, Tete?
3: Perambulando por aí.
5: Nós queríamos saber quanto é que custa a palestra do P, né, Tete?
3: O show atrasou 15 minutos porque o Mr. P não usa fone.
5: Você viu? Ele tirou o fone do ouvido.
1: Meteu
5: o fone no pescoço e
1: meu nervosismo, cara. Eu olhando e dizendo assim, cara, bota essa merda no pescoço.
5: E aí nós chamávamos de Mr. P.
1: Foi no escuro.
3: Valeu, P.
5: Ele foi no escuro e deixou todo mundo no escuro.
1: No palco, ele ali com o retorno no ouvido.
5: No pescoço aqui, ó.
1: Impressionante.
3: Eu não sei mais o que fazer com o nosso sexagenário.
2: Vou ter que mandar mensagem pro P.
1: Nosso pré-sexagenário.
2: Tem que mandar mensagem pro P pra liberar o Jota Quest, hein?
5: Deixa ele trazer o Plauzinho.
3: Pode ser que a banda tava parada lá.
2: Porque a última vez que teve o show em Balneário Camboriú, a gente tava do lado de fora, esperando pra falar com o Jota Quest. Aí a gente foi entrar, o que que tá acontecendo? Sabe o que era?
3: Era o
2: Mr. P.
1: É óbvio.
2: Era o Mr. P conversando com eles. Óbvio. A gente ia dizer, não, P, libera os homens aí que a gente
1: quer. Vamos falar a real.
5: Quero trabalhar.
1: É um grande jogador, decide o jogo, entra no momento decisivo e decide. Mas às vezes se atrapalha.
5: Ele tá sem orientação na beira do campo ali.
1: Não aceita a orientação do treinador.
3: Como é que esse jogador tá hoje? Tá soltinho?
1: Hoje ele tá.
3: Tá meio falso 9.
5: Que posição ele tá jogando? Falso 9.
3: Centro médio?
5: Tá equilibrado.
1: Ele tá de falso 9.
3: Falso 9.
1: Falso 9. Tentando atacar um pouco pelos flancos.
3: Dando aquela sambada na frente da grande área, assim. Mas se sobrar.
5: É igual o Messi. O Messi se esconde o jogo inteiro. De repente ele aparece e faz o gol.
1: Dá só uma dominadinha e vai. Ele tá por aí. Ainda mais com o perfume que ele comprou. É um perfume de mulher, né? O Al Pacino. É o nosso Al Pacino, perfume de mulher.
5: Ai, cara, que maravilha.
1: Qual é a previsão de entrada no palco da Marina Senna?
5: Deu uma atrasadinha. Estamos querendo saber também. Agora meia-noite 18. Daqui a pouquinho...
3: Meia-noite e meia, acredito eu.
5: O palco está sendo montado ali agora.
3: Como é que tá a movimentação aí, Marina?
6: E aí, galera, tudo certo? Olha, tô dando uma olhada, o rolê tá quente por aqui, tá?
5: Movimentação.
6: E eu acho que a Marina Senna vai chegar aí no estúdio depois pra bater um papo com a gente, justamente pra não atrasar mais aqui no show, tá bom?
2: Faz sentido.
6: Então muito ela bom. Vai direto pro palco, tá? O pessoal tá aqui na correria e é muito massa ver a produção trabalhando, cara. Pra quem nunca tem acesso, né, quem tá ouvindo a Atlântida Santa Catarina e não tem acesso aqui ao backstage do que rola em um festival,
5: ao vivo.
6: Gente, é tanta gente, envolvida. E é um movimento tão legal, tá massa demais, gente. Vale a pena conhecer.
1: Muito bom. A gente tá recebendo aqui Vitor Clay.
3: Ele voltou.
0: O cara é de casa, né, mano? O cara é de casa, né?
1: Ele me olhou e pensou assim, pô, de novo, pô.
0: De novo.
1: Ah, não, mas aí, agora que é importante, que quando o vinho entra, a verdade sai.
7: Não, tá tudo certo.
1: Então, papo televisão verdade, rádio verdade, agora com o Vitor Clay. Perguntas indiscretas agora, por favor.
3: Perguntas indiscretas, qual foi a tua melhor raquetada?
1: Nossa!
3: Depende. Você que foi quase um tenista profissional.
7: Depende ao que se refere.
3: Não, ao tênis, ao esporte.
7: Ao tênis ao mesmo. Esporte. Não... Melhor raquetada foi não ter dado certo no tênis e ir pra música, velho.
3: Ah, foi bom.
0: Foi muito bem na
3: resposta. O Alvino entrou ainda, então.
8: Mas
3: Alvino,
8: sabe que eu fiz essa brincadeira? Foi bem, foi bem. Tu tentou ser tenista, não deu, virou músico. Nós tentamos ser músico, não deu, viramos radialista.
1: Não, mas isso é uma verdade, sabe, Vitor Clay? Talvez das coisas que a gente já tenha conversado, isso eu nunca te disse. E que eu queria ter sido um rockstar, cara. Mas não deu, bro.
3: É verdade.
1: Eu virei um radio star.
7: Não, mas peraí. Tu tem umas coisas gravadas? E tu nunca mostrou pra nós?
1: Vai mandar pra ti.
7: Cara, ouvi isso aí. Tinha banda? Tinha banda, não?
1: Tive uma banda de metal no colégio.
3: Eu tive uma banda
1: chamava
3: de...
1: Navalha.
3: Navalha.
7: Chamava um bom nome, bom nome.
1: Tinha uma logo maravilhosa, que era um N com duas navalhas pra cada isso. lado, escorrendo sangue, fogo, que assim, isso? Era um negócio muito Slayer.
3: Qual que tu acha melhor?
7: Banda de metal faz sentido.
3: Ei, Clay, qual que tu acha melhor? O Porã tinha banda Navalha e eu tinha Página em Branco. Página em Branco.
7: Então, páginas de reggae. Em branco de reggae?
0: De reggae.
7: Tá, que tem uma página em branco lá de Balneário Camboriú lá.
3: Não,
7: pô,
3: mas de rock. De reggae minha também.
1: É isso aí, é o plágio. Viu? Isso aí.
0: Descobrimos o plágio agora.
3: E depois...
7: Vai me dizer que tu tinha dread.
1: Eu gostaria ter dread.
3: Eu tinha.
7: Tu tinha dread?
3: Tem a marca.
7: Não.
3: Eu não. Mas tinha na banda.
1: Tá, mas eu tentei. Toda banda de reggae tem que ter oportunidade. Tá diante de um grande artista da música brasileira. E agora tu canta um pedacinho do grande sucesso.
3: Vou cantar. Dois mil anos sem um pingo de esperança, exploração e chacina das crianças, violência e o medo de bala perdida, e aos poucos vão roubando sua vida. Desempregados, todos conhecemos, nós também somos, que combatemos. Isso acontece desde que éramos pequenos, com nossos filhos, então o que faremos? Vou botar fogo na Babilônia.
6: Serão fire.
3: Aê!
6: Imagina em branco tem público! Que
1: resenha,
6: cara.
1: Não, peraí, Vitor Clay.
0: Próxima edição.
3: Eu tenho músicas para vender.
1: Contestação social, contra a desigualdade. É uma parada sinistra.
3: Olha, presta atenção. Na TV, mascaradas seminuas. Nos grampos, diversas falcatruas.
1: Tá.
3: O fogo se alastra facilmente.
1: Tá.
3: E já não basta ser só inteligente.
1: Quem sabe o Vitor Clay faz
3: eu
1: uma versão.
3: Eu vou dar
1: hein?
3: Essa letra pra
1: essa
3: ele.
1: Versão.
3: E aí tu
1: essa
3: vai
1: versão.
3: Ter que tocar na rádio.
7: Ele quer
1: aí
7: enriquecer.
1: Sim, com o Vitor Clay,
3: eu vou ganhar o ECAD, que eu mando o relatório
7: ele
3: lá.
7: Quer enriquecer de qualquer jeito, né, cara?
1: Isso aí, mano.
3: Eu quero o ECAD, eu troco pelo ECAD.
7: Olha isso aqui. Tá, você quer enriquecer, já que o salário da rádio não tá sendo enriquecendo, vai ganhar com o ECAD agora.
3: Tem 15 músicas inéditas pra te lançar.
1: Não, para. Lança primeiro
3: uma parceria agora aqui.
1: Para aí, ó, cara, o Vitor, a gente vai te apresentar, vamos meter, tá, Vitor? Vamos apresentar o trabalho dele pro teu irmão.
7: Vamos, pro Bruno.
1: Vamos apresentar pro Bruno, ver se o Bruno resolve essa
7: coisa. Tá, mas a banda tá em atividade ainda ou não?
3: Não, a gente tá num hiato, né?
0: Tá num hiato! Um hiato de 25 anos, 30 anos.
1: Um hiato! E aí?
3: Banda da escola.
1: Vamos voltar.
3: 15 faixas gravadas. E tudo mais. Porã esculacha.
1: Não,
3: eu fico chateado. Eu vou embora. Eu não vou fazer
1: nada. Eu achei. Acho que teve teu grande momento em vários anos que a gente trabalha junto já. Cantou pro Vitor Clay.
3: Com o Vitor Clay.
1: E ele já sabe o refrão da tua música. Vitor, e aí? Tava bom, cara?
7: Pô. Tava excelente, velho. Incrível. Tá, tava bom lá tá atrás ali.
1: Tava bom pra caralho. Pô,
7: lá. Eu falei, tava bom ali. Tava bom lá atrás.
1: Que calor.
3: Tava bom lá atrás, tava bem quentinho.
1: É, não, calma aí, né, Vitor?
0: Tava bom lá atrás.
1: A gente tem intimidade, mas nem tanto.
0: Nem tanto.
7: Tava bom o show.
1: Tava bom pra caramba, velho. Pô, tava bom demais.
7: Caraca, velho.
1: Eu fiquei ali, dancei um pouquinho. É, curti um pouquinho, amém. Emocionei um pouquinho, fechei os olhinhos. E aí depois fiquei pro Jota ali, cara.
7: Caraca, que momento aí.
1: É a galera da minha geração,
7: pô,
1: né?
7: Pô, e os caras são bons demais, mano.
1: Ah, não, assim, eu vou dizer uma coisa pra ti. Não, não em em defesa própria, mas os cinquentão estão mandando pra caralho.
7: Tá louco, os caras estão arregaçando. Tá uma sonzeira agora de PA ali, nós ouvimos tudo ali. Porra, PJ baixaria. Meu Deus do céu.
3: Ô, Clay, deixa eu te perguntar, aproveitar aqui. Não sei se te perguntaram antes, não tava na conversa aqui, mas parabéns pelo som com a Joyce.
7: Ô, valeu, velho.
3: Essa,
7: né?
3: Tá bombando na rádio. Essa fusão, essa mistura aí, nesse teu novo trabalho, vem isso?
7: Cara, na verdade...
3: as parcerias?
7: Cara, eu acho que nem sei o que vem, assim, tipo, a gente tá fazendo...
3: Bom, maluco.
7: Agora eu tô com o estúdio em casa ali, graças a Deus, é uma coisa que eu sonhava muito. Nem achava que ia acontecer assim tão rápido. Então eu tô deixando fluir o que vai vir, assim, sabe? Não tô muito... Putz, vai ser essa onda, vai ser aquela onda. Cara, o som ali com a Joyce, eu acho que deu super liga. Eu acho que tem que enfatizar também a molecada da banda, Guto Vieira, Léo Beltrão, Peter Ferreira, os moleques arregaçaram tocando. Sempre quis estar, tá ligado? Ter os brothers da banda e tocar em casa e gravar, velho.
3: E agora tá com a base pronta.
7: E aí o problema é que não dá vontade de sair de lá, velho.
8: Vai se divertindo, vai se coisa divertindo. Boa, né?
7: Vai deixando fluir. Nunca tive muito esse negócio de, pô, vamos fazer um som assim, meu, agora tem que ser tudo assim. Tem que ser tudo nessa onda, essa onda deu certo. Alô, vamos fazer o que a gente tá pensando.
8: Fluir não tem regra.
7: Vambora.
1: E agora, Vitor, essa turnê pra fora do país é pra onde? Pra onde vocês vão?
7: A gente tem 9 datas em Portugal. E aí tem uma turnê que tá rodando paralelo, porra, que é sozinho, bem acompanhado.
1: Uhum.
7: Que é voz, violão e vocês. Então, assim, é voz, violão e o público a gente vai fazer aqui mais em teatros, né? Vai passar pro Porto Alegre, o Teatro Bourbon Country, tudo.
1: Isso.
7: E, pô, tô querendo muito fazer Floripa também, velho. Porque eu acho que é um momento diferente, né, velho? O show aqui, pô, é... Caraca, explosão, não sei o que, Luzaredo lá. É um momento, cara, o cara sozinho com o violão, mais a composição, é. E aí Amsterdã, Londres e Dublin, a gente passa com essa turnê voz e violão. E aí Portugal, os 9 shows vão ser com banda. A molecada vai lá e a gente fica... A gente toca lá direto durante, cara, 60 dias ficamos lá.
1: Pô, demais.
7: Sonho, né, velho?
1: Pô, total.
7: Cara, vou ser sincero, velho. Eu não imaginava que essa parada ia chegar aí, velho.
8: Tá lá desse tamanho.
7: Tá maluco.
1: Mas isso chegou, hein?
3: É muito trabalho, né? Por isso que eu parei com a minha banda. É muita viagem.
1: O cara tem que trabalhar demais.
3: É muita viagem, é muito estresse.
1: Tem que tocar com os caras o tempo inteiro.
8: Essa vida de hotel.
3: Hoje tá aqui, amanhã tem que estar lá no Portugal.
8: Saco.
3: Domingão em casa.
8: Café da manhã de hotel não dá,
7: e eu fiquei sabendo que meu irmão tá querendo levar uma banda pra tocar com a gente lá.
3: Tá.
7: Então, é a página em branco.
3: Tá fechado então.
1: Pô, mas foi agora. Chegou a mensagem aqui.
7: Mas não era tudo que tava cheio de viajar.
1: Chegou a mensagem aqui, Bruno Clay.
3: Vamos voltar.
1: Queremos contratar a página em branco.
3: Alô.
7: Próxima edição do Atlântida Celebration.
1: Mais uma vez, só o refrão, então, pra
3: cá. Não.
1: Não, é a super exposição do artista.
3: Eu vou mandar o link do Spotify.
7: Tá. Se abrir um tecladinho aqui do GarageBand, fazer um regzinho do tecladinho do GarageBand, tu vai na... Vai no Gogó, não?
1: Vai ter que ir.
3: Não,
1: ele vai.
3: Vai ter tudo que ele quer. A gente tá ao vivo pra toda a rede Atlântica.
1: O Vitor Clay é tudo que ele quer.
7: É a tua chance.
1: Esse menino veio pra cá. Agora,
3: olha a confusão.
1: Agora ele virou pai.
8: Ô, Vitor Clay, chegasse a ter que inventar. Tipo assim, ó, vou mandar um release de quem é Vitor Clay. Release, lembra disso, cara?
7: Vamos ver se abre aqui o tecladinho aqui, ó.
1: Ó. Atenção.
7: Bota no mic.
1: Deixa que eu boto.
7: Vamos ver.
3: Qual? Poderia fazer qual, então?
7: Aqui, ó.
8: Ó.
3: Eu tô tentando achar o tom disso aqui, vamos ver.

0: já pronta pra contratar.
1: Totalmente semitonado e fora do tom.
0: Não foi bom demais isso aqui, cara.
2: Tá contratado, tá contratado.
0: Tá bom? Não precisa mandar release, né?
1: Eu confesso, eu não tive o talento suficiente pra fazer a coisa.
2: Não, não, foi
1: mas
2: bem.
1: As minhas músicas na voz dele,
3: aí
1: vai tocar
3: sim,
1: na Rede Atlântica.
3: Aí, ó.
1: Eu garanto, na garantia sou eu.
2: Olha só, vamos liberar o Vitor Clay, pra ele dar um rolezinho na festa.
4: Tá, e vocês vão dar rolezinho comigo depois ou não?
2: É claro.
4: Ô, camarim de Jota Quest, hein, Gurizada?
2: Aquele jeito. O camarim de Jota Quest não é mais o mesmo. Olha só, cara. Muito obrigado por tudo, tá?
4: Eu que agradeço.
2: Tu foi incrível.
4: Eu que agradeço.
2: A gente te ama.
4: Pô, e eu amo vocês, na moral, velho. Isso aqui é um sonho, velho.
1: Vou fazer um convite agora aqui, tá? Em breve, nós vamos fazer mais uma edição do Desprogramados fora do estúdio, em algum local da Ilha da Magia.
2: Com o Vitor Clay.
4: Aí, vamos.
2: Aí, o meu chefe tá dizendo.
4: Tá bom? Aí, vamos pra cima.
1: Tá, acústico. Tá assinado. Acústico. Tá assinado. Violãozinho.
4: Violão e voz.
2: Violãozinho. Esse show. Esse show é
4: bom. Você sabe que vocês podem contar comigo sempre, velho.
1: Aí, ó. Tamo junto.
2: Valeu, Vitor.
4: Tamo junto.
2: Obrigado.
4: Se
2: o Bonadil te passou no teste e o Vitor Bonadil passaria TT no teste aí,
4: pô, passaria fácil.
2: Fácil.
4: O cara chega e fala, vou puxar o tecladinho aqui. O bicho já... Eu vi que ele foi se encaixando. Ele tem o... Tem um molho, velho. Tá louco.
3: Até as manhas.
1: Imagina uns 20 anos atrás.
2: Valeu, Vitor Clay! Grande abraço!
4: Eu quero o corte depois desse reggae aí.
2: Valeu, pode deixar, pode deixar.
4: Beijo, gurizada, tamo junto.
2: Valeu, vai curtir um vinhozinho aí. Esse vinho tá bom?
4: Bom pra caramba, quer um golinho?
2: Não, eu não bebo. Não,
1: ouvi do artista.
5: Opa, vinho, eu ouvi.
2: Chega aí.
3: Tá no turno de trabalho, ainda não.
5: Gente, é que assim, ó, Marina Sena combina muito com o vinho, entendeu? Então, cara, tem tudo a ver, a gente já tá no aquece, entendeu?
3: Tá no clima.
2: Muito bem.
6: A Marina tá esperando a Marina.
2: Marina quer
5: exatamente.
2: Marina.
5: Exatamente.
2: Marina quer chará. Marina com vinho.
5: Exatamente. Eu tô de férias. Só por pra avisar vocês.
2: Não, para aí.
5: Tá bom?
2: Para aí. Daqui a pouco.
6: Tá de férias. Ainda não. 30 minutos, galera. 30 minutos.
5: É, há 30 minutos eu estou de férias.
2: Ah, então já tá dando uma trabalhista pra empresa.
3: Meia-noite 30.
2: Para aí.
6: O pessoal do estúdio tem uma dúvida. Vocês vão dançar muito ao som de Marina Sena?
2: Mas é claro, nós vamos aí daqui a pouco.
6: Bora fazer festa daqui a pouquinho, hein?
2: Claro. Daqui a pouco nós estamos aí. Daquele jeito. Aliás, eu vi uma camiseta muito legal ali na pista.
1: Não, falando em camiseta.
2: Do cara que
1: tá bom,
2: beija, galera, que é beijo na boca ouvindo Marina Sena. Tem uma coisa assim, a tal da camiseta. Deixa eu ver se eu acho aqui. Tá.
3: Peraí que eu vou sair
2: nessa
3: foto.
2: Ah, tô fazendo foto com o Vitor Clay.
1: Peraí que eu tô junto.
2: Peraí, que o nosso vocalista da página em branco tem que estar nessa, né, velho?

0: cadê, cadê toda...
1: o pessoal da rede social?
2: Cadê a rede social aqui da rádio? Cadê
0: o pessoal? Oh, não, mas eu fiz esse papel durante esse...
2: Ah, tu fez?
1: Boa, Rafa fez o papel.
0: Ah, eu peguei, tu ali cantando.
3: Eu recebo cantando. Uma mensagem não, não. Nesse
2: deleta,
3: momento.
2: Isso,
3: recebi uma mensagem nesse exato momento do nosso estrela.
1: Olha aí.
3: O Zanotto está nos ouvindo na transmissão e diz... Vou tentar imitar, né?
1: Fala, patrão.
3: Fala, patrão. Fala, meu ídolo.
1: Fala, Galáctico.
3: Tô chegando. Olha o que ele mandou aí.
1: Muito bem.
3: Pede pro Zanotto. Tá chegando.
2: O Zanotto daqui a pouco. Vai ter a responsa aí de fechar o festival.
1: Ah, e aí vai ser nesse momento que eu vou fazer.
4: A galera dançar.
2: Pista eletrônica.
0: Incendiar a pista, galera. Eu tô só pela baladinha no final da
2: aí, ó. Olha aí, viu?
5: Tá todo mundo aqui na vibe do ATL Weekend com o Zanotto. Todo mundo assim, gente.
4: O Vinheta tá ouvindo.
3: Ele tá ouvindo mesmo. Eu amo vocês, né?
5: Querido.
0: Eu vou me acabar. Eu vou me acabar nessa
5: ser gostosa.
2: Vem lá de Caxias do Sul, Serra Gaúcha.
3: Grande, grande.
2: Deve estar carregado de espumante de vinho.
3: Ah, tá vindo, tá vindo.
1: Tá vindo bem, tá vindo
2: coisa
1: bem.
2: Boa,
1: daqui
2: coisa
1: a pouquinho o Zanotto.
2: Movimentação estamos... aí no palco, como é que tá?
5: Cara, tá muito legal, tá bom? Tá quase tudo prontinho pra Marina Sena. Daqui a pouco ela entra no palco pra cantar aí a sua turnê Coisas Naturais, que já tá há um tempinho, na verdade, nos palcos, mas parece que cada vez que ela entra, ela melhora. Gente, é uma loucura. Ela entra, vocês vão ver. Parece que entra uma bruxa, assim, vocês não têm noção. É uma loucura. Ela entra, é uma presença. Olha, eu acho que vocês vão se surpreender absurdamente, porque Marina Sena é artista, né, Edna?
6: E o mais interessante é que dentro de todas as eras que a Marina já teve na carreira, essa, sem dúvidas, é a era mais poderosa.
5: Nossa, sim.
6: E que, com certeza, você que tá aí do outro lado, que talvez o que eu acho muito difícil, não tenha escutado, parado pra ouvir, sentir Marina Sena, vai se emocionar, vai sentir uma vibe bem diferente. E daqui a pouco, entendeu? Ao vivo aqui no Atlântida Celebration.
5: Cara, tá muito lindo, gente. É isso. É o que eu vou dizer, que tá maravilhoso.
1: E é impressionante o aumento de público da Marina Sena num intervalo bem curto de tempo, né? Porque já faz alguns anos que ela tá na estrada, eu lembro...
2: É, mas esse último
1: eu lembro
2: ano,
1: que tem aquele clube do vinil da revista Noise, né?
2: Ela já vinha.
1: A Noise lançou um disco da Marina Sena há uns 2 ou 3 anos. E aí, cara, logo começou uma loucura. Eu lembro de todo mundo me perguntar,
2: no início,
1: todo
2: né?
1: mundo me perguntar sobre esse disco. Aí ela fez algumas coisas
7: da Gal,
1: homenageando a Gal, né?
7: Ela fez uma.
2: E foi muito criticada no começo.
0: Comparada, muito comparada.
7: Mas o timbre de voz dela é parecido com o da Gal
2: e tal. E hoje ela tá num momento assim.
7: Ela tem um médio agudo bem parecido
1: com o da Gal. Agora vem a parte técnica.
2: Ah, não.
5: Gente, muitas pessoas não sabem.
2: Médio agudo.
1: Médio agudo foi bom.
7: Médio
1: agudo foi bom. Fala, Marina.
5: Muita gente não sabe, mas ela participou de uma banda, Rosa Neon.
1: Então, Rosa
5: assim,
1: Neon.
5: Antes
4: nome
5: de...
4: bom, né?
5: Pois é, muito bom. Antes de ela estourar com Por Suposto, ela veio com Rosa Neon. E ela era completamente diferente. É uma loucura, assim. E
1: Rosa Neon é nome de banda gospel, né?
5: Também
1: cara?
5: Acho. Também, mas veio... Não é. Não é. É bem vibes. É bem vibes.
6: E o que é mais legal de ver uma artista crescer como a Marina Sena tá crescendo é que você vai vendo o desenvolvimento a cada ano. Por exemplo, quando Marina Sena começou... Ninguém dava um real pra menina.
5: Uhum,
6: e agora a gente vê uma artista extremamente madura, completa e conseguindo arrastar multidões aonde ela passa.
5: E a gata tem featuring com
7: Média agudo
5: Anira, tá bom?
6: Anira, recentemente. Demos muita sorte, hein? Será que rola hoje?
3: Não, e por falar em multidões, a gente olha aqui do estúdio, aqui, ó. A multidão não arredou o pé aqui da arena.
7: É todo mundo esperando ela.
3: Depois do Jota Quest, pra ver a Marina Sena, tá? É. Pra ouvir o médio agudo dela, né?
1: Não, o Ricardinho vai ficar marcado pelo médio agudo agora na transmissão.
2: Médio agudo.
7: É que o meu tom de voz é esse, entendeu?
1: Cara, não, assim, a gente tem alguns momentos históricos nessa transmissão, mas assim, eu acho que nada vai superar o Página em Branco com o Vitor.
7: Não, foi demais. O tecladinho no celular.
1: Ah, não.
7: O tecladinho no celular.
1: Tem que ter filmado,
7: nada,
1: cara.
7: Nada, velho.
1: Não, mas acho que o Rafa filmou. Gravei.
2: Cara, jamais.
1: Aí depois vem o médio agudo.
2: Eu fiz o Vitor Clay tocar.
7: Eu vou entrar na banda do Teteu.
2: O problema é que eu não sei as notas, entendeu? Senão eu ia dizer pra ele, é só o maior, dizer, só o menor.
1: É que quando... Mas é que geralmente quando o cara faz essa balaca, quando o cara faz a balaca do... Larga um dó maior aí pra mim, o cara não sabe também.
2: Isso, então eu prefiro não falar nada.
1: O meu irmão que é...
7: Tá encaixando, né?
1: Quando chamam ele pra cantar, a primeira coisa menor. Que ele fala assim, faz um ré menor pra mim, ele não sabe porra nenhuma. É só pra fazer um jeito,
7: pra
1: fazer.
7: É igual eu falei o médio agudo aqui me achando, o cara eu não sei, né?
2: Tu acha que eu deveria ter dito lá menor? Lá menor.
1: Não, não, tu foi bem.
2: Que
1: tu foi bem,
2: né?
1: Porque tu foi na humildade sentindo
2: foi.
1: A...
2: Ficou ruim.
1: Encaixar na melodia.
2: A gente sabe que tava ruim, mas é melhor...
7: Não, mas foi. Mas foi na coragem, né?
1: Encaixou bem, foi embora.

0: Eu acho que eu errei a música.
1: E essa é uma das tuas maiores qualidades, tu te atira.
0: Eu tinha que ter cantado Lua Regueira em vez de...
1: Lua Regueira, o Vitor Clay poderia
2: Fogo na Babilônia é legal.
1: Não, peraí. Lua Regueira, o Vitor Clay poderia encarar como uma certa concorrência ao trabalho dele. Porque ele já fez a tal canção pra Lua, entendeu?
0: Mas Fogo na Babilônia, não.
1: Fogo na Babilônia, não. Aí ele diz, porra, vai lá falar pro irmão dele, cara, tem um cara que eu descobri hoje no Celebration.
0: Social, compra dele a música. Compra dele a música.
2: Compra. Compra. Eu acho que aquela letra aí dá pra gente gravar. Rapaz, ele já pensou, isso pode surgir aí um feat.
0: Poderia ser a música com um feat com o Fausto Baidum, em homenagem ao reggae nacional.
2: A letra é tua. Eu acho que você tem que tentar vender essa letra aí.
1: Tem televisão no próximo Celebration? Eu quero estar, hein? Eu quero estar, hein, Magnata?
0: Tá boa, hein?
1: É só me chamar.
0: Pra abençoar.
1: Da banda tá bem baratinho.
0: Pra abençoar o festival.
1: Não, nós vamos chegar com tudo aí.
2: Em branco.
1: Sabe como é que é, né, o cachê? Como é que eu pago?
0: Canta Morena Raiz.
3: Como é que paga o cachê lá, Pause?
0: Pause, Morena Raiz.
1: Primeiro tem que cantar pra depois pagar o cachê.
0: Tira a trilha, por
1: gentileza. Primeiro eu canto e depois a gente paga o cachê.
0: Pausezinho, dando uma palhinha.
1: Só uma palhinha. Só uma palhinha.
0: Morena Raiz, Morena Raiz.
1: Ano que vem a tribo tá aqui com vocês no Atlântida Celebration. Morena Raiz, menina, mulher verdadeira. Morena raiz, maninha, te ver me faz viver, me faz feliz a vida inteira.
0: Aê!
1: Roots! Roots! É isso aí, Magnata.
0: Falando
1: cachê
0: em roots,
1: tá baratinho, R$500, 5 notinhas de 1, galera fica feliz.
0: Falando em roots, já é domingo, daqui um pouquinho. Hoje, concorrendo com o Jogo do Brasil, tem Dreadlock.
1: Especial Jogo do Brasil, 7 horas da noite, depois do Brasil depois passar do Brasil. Pela Noruega.
0: Exatamente. E aí, vamos tocar lá.
1: Vamos tocar o terror. Vamos tocar o terror, velho. É só isso que nós vamos fazer. Eu tô ficando sem voz, galera.
2: Já tá quase louco.
0: Eu acho que vamos deixar aqui só o Ricardinho Marcelo também.
1: 14 horas, né, segurando no gogó.
4: Não, vocês são guerreiros, tá? Tô vendo que vocês estão desde as 2 horas. Eu tava no hotel escutando vocês.
1: Sim. Aí, ó. Tu viu só?
3: É a juventude.
1: E dizem que a gente não trabalha.
0: Se divertem.
1: É a juventude.
0: Só se divertem, né?
4: Ó, enquanto vocês estão falando, eu tava dando uma olhadinha ali no palco. Tem uma estrutura diferenciada no palco da Marina Serra. Porque além do médio agudo, ela entrega performance.
1: Ah, é verdade.
4: Tem um lance que eu acho que quem não pôde vir aqui tem que ficar de olho nas nossas redes sociais, porque vai ter muita performance, muita coisa diferenciada.
0: Bacana.
4: Eu tô curioso pra saber como é que ela tá vestida, inclusive.
5: Eu tô muito animada. Gente, por favor, sigam @AtlântidaCelebration, @AtlântidaFloripa, Dex, Brena, Dudu, Ingrid, todo mundo fazendo uma cobertura incrível, tá bom? Então, tem relato de fã, tem ali bastidores, tem entrevistas, o pessoal no estúdio tá muito completinho, @AtlântidaCelebration e @AtlântidaFloripa, guris.
2: Muito bom, é isso aí. Ó, vai lá pra conferir.
1: Falando em performance, o Rafa falou aqui sobre performance. Sobre coisas artísticas e tal, nós vamos chamar o nosso especialista em performance da Rede Atlântida Santa Catarina.
0: Não, inclusive vem com uma jaquetinha muito curta.
1: É o Matheus, uma jaquetinha estilosa.
0: Jaquetinha cano curto.
1: Jaqueta cano curto. Nosso especialista em performance, Matheus Grabowski,
2: está
1: agora entrando na transmissão e vai trazer todo o seu panorama aqui sobre a Marina Sena que está chegando.
0: Seria uma economia, Matheus?
6: Antes de mais nada, então é uma camisa barra jaqueta box.
1: Toda uma explicação.
0: Aí vocês já entendem. Achei
1: que... Falar o nome certo das coisas, né,
2: jaqueta box.
0: Como é que eu vou saber que tem uma jaqueta box?
6: É uma jaqueta de couro mais longa, mais folgada.
1: E eu vou te dizer que o Mr. P quase comprou uma igual ontem.
6: E o Rafa também.
0: Agora...
4: Só não precisa dizer qual é a loja.
1: O Matheus com essa jaqueta, eu falei pro Pi, ainda bem que tu não comprou.
2: Ia vir igual.
1: Cara, repetiu o look.
6: É como eu disse, né?
0: Inclusive, eu não entendi porque o Pi não tá com aquele sobretudo que ele comprou semana passada.
1: Apareceu um pijama,
0: Já tava andando sozinho.
1: Não, né? Pois é.
6: Que as pessoas me confundem com o Pi.
0: Comprei um sobretudo, coisa maravilhosa.
1: Eu e o meu perfume de mulher.
0: Essa foi a melhor do festival.
6: Eu não gosto.
3: E o Pi, ele é capaz de chegar aqui, se tivesse com o mesmo look do Matheus, ele ia pra casa pra trocar o look.
6: Não, mas é que assim, perceba que eu e o Pi, a gente... Na verdade, eu copiei o Pi, né? Que o Pi usa essas calças mais largas, né? Eu, na minha época, diria calça boca de sino, mas hoje deve ter algum outro nome.
1: Alguma outra.
6: E eu sou... O Pi é pura inspiração.
0: Dá tempo de acertar, hein?
6: Não, não, agora já errei, né, gente? Se eu tinha que acertar alguma coisa. Mas voltando no assunto da performance,
4: vai, da performance,
6: eu tava falando
4: da Marina
6: justamente
4: Sena
6: sobre isso. Pessoal que tá em casa, obviamente, ainda não, não percebe, mas eles estão montando uma estrutura no palco. A Marina Sena ainda não tá ali, os meus informantes me garantem que ela ainda não chegou. Porém, todavia, circunstância, o show da Marina Sena, mesmo que para um festival, que a gente pode considerar o Atlântida Celebration um festival, é um show adaptado, tá? E esse show aí tem muito da pegada do tropicalismo, que é o que ela tá apresentando nesse momento da carreira dela. Então, existem diversas músicas e ela realmente faz performances no palco. Matheus, o que é performance para Marina Sena?
4: Vai, o que é performance?
6: São músicas onde ela normalmente vem carregada de um figurino, ela se inspira muito, por exemplo, em Ney Matogrosso, em tantos outros artistas.
2: Daquela época.
6: E, exatamente. E ela vem, então, com toda essa, essa estrutura, eu diria, né? Porque, por exemplo, a gente acompanhou todos os shows hoje, além, claro, da presença dos artistas que nós tínhamos no palco, mas todos numa estrutura mais que padrão, né? Mexendo um pouco no layout do LED, enfim. A Marina Sena em específico, ela vem, inclusive, eu acho, com balé, tá? Pelo que eu tava pesquisando. Então podemos sim ter daqui a pouco um show muito específico da Marina Sena, mesmo que adaptado para esse tipo de festival, diferente do que estamos acostumados a ver, né? Porque ela é performática, de fato. Ela mexe na maquiagem, ela mexe no cabelo, ela mexe no figurino e tem toda uma estrutura. Aí a gente tá na expectativa em saber se a Marina Sena vem aqui conversar com a gente depois do estúdio.
1: Isso.
6: Então eu já fui em busca dessas informações também. E é muito específico, depende muito do humor da Marina. E há quem garanta que ela apresenta, ela faz o show e depois ela vai pro camarim, ela se arruma de novo, ela troca o figurino para daí sim vir dar entrevista. Então a gente tá aí nessa expectativa em saber o que, que a Marina Sena vai trazer ou não pra gente
4: hoje.
6: E tu
4: tava atrás do setlist com os teus
6: informantes. Exatamente, eu tô em
4: já
6: específico com uma música, que é a música Numa Ilha, que é um dos maiores sucessos que...
4: Mas tu acha que ela não vai cantar essa?
6: Não, ela vai cantar. Eu já encontrei duas playlists, porque o show é reduzido, né? O show de uma hora, show
2: hora
6: de festival. Então,
2: adaptado para festival. Né?
6: Existem duas possibilidades. Ela fazer essa apresentação de Uma Ilha como segunda música do show, já introduzindo, ou para encerrar o show. Então a gente vai ter que ver o show acontecer para descobrir o que, que vai rolar.
4: Muito bem. As meninas estão lá pertinho dela, né? Será que elas conseguiram já ver a Marina Sena?
5: Oi! Tudo certo, gente? Até agora, nada, tá bom? Estamos aqui no aguardo das divas. E aí, boatos de que ela vem da entrevista antes. Então, assim, um vai, não volta, vai, não volta. A gente tá, assim, no aguardo da estrela, porque a estrela decide o que ela quer.
4: Entendeu? Ô, Marina, o Matheus Grabowski falou que existe a possibilidade de ter um balé. Isso. Vocês viram alguma movimentação de balé?
5: Duda, tem balé? Porque eu não vi balé. Tem?
6: Não,
5: babado,
6: eu tô
5: gente.
6: Perguntando. Só
5: até tem? Agora eu não vi, tá bom?
6: Ah, tá. Não, é porque eu pesquisei, né? Então talvez exista essa... Mas pela estruturinha do palco, pode ser que tenha alguma apresentação. Tem um tripézinho lá.
4: É porque tem tanto lugar naquele...
6: Então, assim, eu realmente tô na expectativa. E outra coisa, Marina Sena tem um pé muito forte em Santa Catarina, né? Até porque o namorado dela, o Juliano Floss, é de Chapecó. A Marina Sena já foi pra Chapecó, só que num momento que ela não estava tão estourada na carreira.
0: Deu bola.
6: E, todavia, circunstância, obviamente, eles se conheceram agora depois.
0: Ela não quer voltar mais
6: então,
0: lá.
6: Nessa época
0: de
6: namoro com o Juliano Floss, ela ainda não foi a Chapecó.
4: Ela foi pra ficar na casa dele?
6: Não, não. Na época eles ainda não namoravam. Ela foi para um festival de música alternativa.
2: Quanto tempo eles namoram já, Matheus?
6: Eu acho que eles devem estar juntos há uns 2 anos, eu acho.
4: Ah, é? Eu achei que tinha sido um pouco antes
0: do
4: Big Brother.
0: Não é, tão, não é tanto tempo, né?
6: Não, não. É recente mesmo.
0: É recente.
6: Tá no mas fogo assim, da é uma informação que muda
0: nossas
6: vidas.
0: De 2 anos, ele ainda, né?
6: Então.
2: Tá efervescente.
0: 2 anos, o bicho pega.
2: Tá efervescente.
6: É uma juventude, eu diria, né? É um vigor muito alto.
4: Imagina que eles ficaram 3 meses sem atividade sexual, inclusive, né?
5: Ah, quê?
6: Mas aí não precisa ir pro BBB pra ficar assim, né?
4: Não, é
6: pro
4: Big Brother. Esse cara 3 meses
6: há
4: longe.
6: Quem garanta que um casamento oferece um período muito maior?
0: Com certeza.
2: A Marina se empolgou ali.
4: A Marina até entrou no ar agora.
5: Gente, eu levei um susto.
0: Não, estamos falando da Marina Sena.
4: Cara. Não, Marina Sena.
3: assusta.
0: Ah. Não sei que tu queira nos dizer alguma coisa.
5: Tá maluco, gente? Eu tô de férias. Que isso?
0: Então desliga esse microfone.
4: Ah, mas seria legal se o Juliano Flores tivesse vindo aí, né? Também, ia render uma notícia pra nós
6: a
4: também.
6: A gente também não... A gente foi buscar essa informação. Inclusive, a Dudinha, a nossa pequena Dudinha, foi ela que me contou essa.
0: Se ele
6: então,
0: tivesse aqui, o Mais Você já tinha entrado em contato com o Matheus.
6: Devido aos...
4: Ah, é verdade.
6: Bora. Ah, então, eu sou...
0: Bateria é...
6: Eu ganhei uma carreira nacional graças ao Juliano Flos. Né,
4: ah, o Matheus apareceu na final.
3: Você mandou bem demais.
0: Várias vezes.
6: E não foi só no BBB, foi na Patrícia Poeta também.
0: Não, eu acho que foi bem demais.
3: Então,
0: as entradas
3: bem.
0: Da manhã,
3: bem,
0: eu achei bem. Que foi mais tranquilo. A da noite tava um pouquinho mais tenso.
6: Mas também, se vocês soubessem... vamos falar disso mesmo?
3: Claro,
6: vamos explicar
3: para
6: vocês como é que funcionou. É, o Porã que me deu a notícia dessa convocação. E só que tudo isso era muito incerto, porque a gente efetivamente não sabia como isso ia acontecer. E a gente passou em contato com a produção da Globo pelo menos uns 10 ou 15 dias ajustando tudo isso. Então a gente fez uma série de entrevistas, o pessoal da operação, da técnica aqui de Floripa teve que ir a Chapecó para a gente poder fazer tudo isso. E eu entrei em contato com a produção do Big Brother por volta das 8 horas da noite. Eu passei a ouvir tudo o que eles conversaram com o Tadeu, com a produção, enquanto eles estavam aguardando tudo aquilo. Então imagine que eu fiquei em contato com o pessoal grampeado, que a gente chama, né? É, das 8 horas da noite até a meia-noite e meia.
0: Caramba,
6: e nesse período...
0: Mais ou menos sem imaginar o que está acontecendo.
6: Exatamente. Então eles passavam todas as orientações. Matheus faz assim, Matheus faz assado. Um texto não apurado por ele. Mas com um cronômetro muito efetivo e uma produção excepcional. Então, além de ter sido uma experiência sensacional, foi muito legal participar de tudo isso, porque foram, sei lá eu, quantos milhões de pessoas que acompanharam isso tudo. E foi emocionante ouvir o Tadeu chamar meu nome.
0: Como
6: tá?
0: É que era a musiquinha? Como é que era a musiquinha?
6: É...
0: Entra um pedacinho pra nós aí.
6: Ai, meu Deus, o Rafa Simeone que me perdoe, porque ele que fez a música, mas era alguma coisa com Juliano Flos, tipo Ai Ai Ai do Michel Teló, mas uma versão um pouco mais adaptada pra realidade. Eu esqueci a música.
4: Esqueceu, né? Porque tu não tá cantando.
0: Não, todo mundo cantou aqui hoje, tu não vai cantar.
6: Então, fico,
0: tá bom,
6: vou
0: tá
6: ficar
0: bom.
6: Devendo.
0: Tá bom.
6: Mas
0: procure
6: foi muito legal. E depois a Patrícia Poeta também me chamou, daí é outra história, né?
4: Te chamou.
6: Legal, muito legal.
4: Daqui a pouco tá na Globo.
0: Que legal, tem talento, foi muito bem elogiado aí pelos portais de crítica. Né?
6: Muito, viralizou, mas só que eu não viralizou por conta do meu trabalho, viralizou porque a torcida tava bem enxuta, né? Então o pessoal falou muito, coitadinho da torcida, né? Mas é que tem que entender a nossa realidade de Chapecó.
0: Sim,
6: e pra nossa realidade, o tanto de pessoas, com a situação climática que nós tínhamos no dia, foi uma galera que se reuniu
0: foi difícil, né?
6: Aquilo
0: e aproveitar, sabe? Já que a gente está para toda a rede atlântica, mandar um grande abraço para a galera de Chapecó que nos ouve pela 99.3,
6: com
0: Chapecó
6: certeza.
0: E toda a região oeste aí de Santa Catarina.
6: E o noroeste do Rio Grande
0: do Sul. E o noroeste do Rio Grande do Sul também, né? Que acompanha a Atlântida pela antena lá de Chapecó.
6: Ah, legal
0: uma
6: demais.
0: Região muito forte, uma região onde tem EFAP, onde tem várias feiras importantes ali na região. Inclusive, ano passado estive lá e agora em julho, né?
6: É em outubro.
0: Outubro, perdão.
4: Movimento.
0: Outubro, né?
4: Barulho, hein?
6: Outubro. A EFAP acontece em outubro, a cada 2 anos. Esse ano a gente não tem, então teremos EFAP no ano que vem.
0: Legal.
6: E a EFAP, que é a maior feira multissetorial do Brasil, né? A gente não traz esse número porque muito se fala da Expo Inter.
0: É um gigante
6: e de tantas outras expos que existem no Brasil, mas a EFAP é muito gigantesca. Grande. É o potencial da nossa grande região do Oeste pro Brasil inteiro e que tirar pro mundo, né?
0: É, fizeram um stand lá de arromba, né? O ano passado tava lindo lá. Um abraço pro Samuel.
6: Samu.
0: Nosso líder, né? Comercial lá da região. Um abraço pra Letícia, né? Pra Ju Matiello, que não está aqui conosco na transmissão, porque tá...
6: Operada.
0: Tá operada. De atestado médico, né?
6: Vamos fazer o debut de do nariz dela.
0: E também
6: dela.
0: Um beijo pra Pit Búrigo e toda a equipe lá de
3: Chupa.
6: Ficaram doentes, né?
0: Aqui, a Pit também... O esfriado derrubou ela, acabou não podendo estar presente com a gente aqui.
6: Viu? Vamos tentar chamar as meninas. Pra
0: pois
6: ver se
0: é, vamos ver o que tá
5: finalizado,
6: hein? Meninas,
3: aí, Marina.
2: Palco finalizado.
6: Panorama aí de pouquinho. Como tá o clima.
5: Tá quase, gente, tá quase. Tô vendo aqui a movimentação. Tá ainda mais intensa. Palco pronto, os vídeos já estão rolando aí. Então, vem aí, gente.
6: Mas ela
5: vem
6: é tão aí. Misteriosa
0: tá no
6: assim.
0: Não, se tá no vídeo é regressiva.
5: Gente, ela ainda não chegou aqui, tá bom?
6: Eu acho que ela deve estar escondida.
5: Eu aviso vocês.
6: Ela deve estar escondida, se ela é performada. informática.
0: Quando eu, quando eu fui dar uma volta ali fora, olhar meu carro, do lado tinha um paliozinho e tinha uma menina sentada no...
5: Deve ser ela.
2: Acho que era ela.
5: Ela gosta de coisas mais naturais, assim.
2: Coisas mais naturais.
0: Paliozinho vermelho ali, 86. Será que não era ela? Eu até fiquei pensando, mano, o que essa menina tá fazendo sentada dentro desse palio aí?
7: No palio.
6: Tira uma dúvida.
2: Ela é meio retrô.
6: Que não é da minha idade. É, existia palio em 86?
0: Não sei.
6: Tá bom.
0: E nada, contra o palio, um ótimo carro.
2: Ótimo carro. 86 era o Fiat 147.
7: É verdade.
6: Em 86.
2: Ah, já tinha Uno. Já tinha Uno, já tinha.
7: Então... E a Elba também.
2: Elba também.
0: Tu chegou a ter um Uno zero alguma vez ou não?
5: Ai, gente, desculpa, esse papo é muito millennial pra mim, tá bom?
2: Ai,
5: estão conseguindo acompanhar.
2: Eu tive, cara. Eu tive.
0: Uno zero? Um Celta ou um Uno zero?
2: Tive. Eu tive, o meu primeiro carrinho foi um Uno zero.
0: Tipo zero.
2: Tipo zero. Tipo meu primo que tinha.
6: Ah, meu Deus. Amanhã eu vou fazer...
0: Peço escolher, Matheus.
6: Escolher o quê?
0: Um Monza 83 ou um Uno zero?
6: Cara, é outra curiosidade. Eu não dirijo, então eu não entendo absolutamente nada de carro.
2: Vai ter
6: aplicativo, eu entendo de aplicativos.
2: Vai ter oportunidade de um Uno zero.
6: Que eu fale sobre as diferenças de um e outro, aí sim eu tô apto. Mas fora isso...
4: Essa geração não tá tirando carteira, né?
6: Não, eu até tenho carteira de motorista, mas eu particularmente não...
2: Não gosto.
6: Não
2: tenho.
0: Mas onde é que vamos parar, meu Deus do céu?
6: Tem o meu talento é outro. Tu tem que entender que o meu talento é outro.
2: Não é dirigir.
6: É, com certeza não.
0: Tá bom. Melhor assim, Matheus. Que daí diminui também, né?
6: Viu?
2: O risco.
6: Mas assim, ó, vamos explicar um negócio pra galera que tá ouvindo a gente pensando assim, meu Deus,
0: ele tá ouvindo lá, ó, regressiva.
4: Olha o Linho agora, acho que vai, hein?
6: Meninas.
0: E aí?
6: É a Marina Senna?
4: Ó, se elas não estão respondendo, acho que elas vão pro palco daí pra apresentar.
0: Vai abrindo o som do palco aí, a gente sente aí, né?
4: Olha, a expectativa.
6: Assim, explicar pra galera que a gente, apesar de ter a organização do evento no nosso nome, algumas coisas não dependem única e exclusivamente da gente.
0: Com certeza.
2: Do artista, né?
0: Alguém vai ter que cantar, não é nosso.
6: Exato. Então a gente tá aqui conversando, trazendo este conteúdo para que a galera aí entre nesse esquema e pense assim, daqui a pouco vem.
0: Vamos lembrar então, daqui a pouquinho, Marina Senna entrando no palco aqui do nosso Atlântida Celebration e na sequência, Guzanotto. Com a festa do ATL DJ.
7: E dizer que já tá aqui, está entre nós.
2: É isso aí, vamos lembrar também aqui...
0: Vou mandar um abraço nele, Celo.
2: Vai. 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
5: Gente, olha aqui, Guzanotto is in the house. Estou aqui com ele, gente. Ele já está por aqui. Oi, Gus, manda um beijo pro pessoal.
8: Um beijo pra vocês, que delícia estar aqui de volta, Floripa.
5: Animado. Aí, que set que tu preparou pra gente, como é que tá?
8: Cara, eu preparei muitas versões exclusivas que vocês ouvem no final de semana, mas que essas só vão ouvir aqui no palco do Atlântida Celebration.
0: Ô, Marina,
5: ser bom o negócio.
0: Marina,
5: diga.
0: Pra ele deixar o pendrive pra mim depois.
5: Ó, ele pediu pra deixar o pendrive pra ele depois.
8: Eu vi, inclusive, que ele talvez vai fazer uma palhinha, eu tava ouvindo vocês antes.
5: Exatamente.
2: Ele voltou às atividades.
0: Lembrar a época do Pepsi Club.
7: Ô, Marina.
5: Oi.
7: Pergunta pro Guzanotto se ele ainda tem o fone de retorno dele dentro do estúdio da rádio lá em Caxias.
5: Cara, agora acabei de deixar ele, na verdade, porque Marina Senna está entrando no palco.
6: E a roupa, da Marina Senna.
5: Cara, ela está belíssima, toda cheia de pedrarias, tá bom? Maravilhosa. Ela tá entrando.
6: Com ou sem balé?
5: Cara, o balé vem.
6: Tem balé. Eu não tava tão errado.
2: Aquele degrauzinho lá tá anunciando, né?
4: Tu sabe tudo, hein, Matheusinho?
6: Viu? E outra coisa...
0: É que tá o som do palco
6: falando...
0: aí.
6: Opa!
4: Ó, Coisas Naturais já tá aparecendo no telão.
6: Então vou lá acompanhar.
4: Vai começar.
6: Então foi,
0: aí,
6: gente.
0: Ricardinho.
7: Vamos!
0: Lá com Marina Senna no nosso Atlântida Celebration.
9: Boa noite, Atlântida Celebration! A diva tá a caminho!
10: Caraca, que lindo que tá isso aqui de cima, gente. Pelo amor
9: Belíssimo,
10: de Deus.
9: Belíssimo, hein?
10: Ai, meu Deus, esqueceram de uma mina.
9: Aqui,
10: hein?
9: Aê!
10: Eu sou a Marina, mas não a Senna. Gente, muita boa noite. Daqui a pouco, Marina Senna está chegando no palco tão aguardado do Atlântida Celebration.
9: Yes.
10: Muito obrigada pela presença de cada um de vocês. Esse rolê, esse evento é pra vocês e por vocês, então bora aproveitar e fazer dessa noite a melhor noite das nossas vidas. 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
9: Quem quer presente da Atlântida?
0: Faz barulho aí!
9: Bora!
10: Joga forte!
5: gente, linda. Lembrando, tem lojinha do Atlântida Celebration. E agora, vamos anunciar a mina das minas?
11: Claro, vamos anunciar a maioral. Quero Lex, quero brilhos e muito barulho.
12: Cara, a galera puxou. Olha que lindos. Tá todo mundo lindo aqui. Bora anunciar ela? Chamar ela? Com vocês, agora no palco do Atlântida Celebration,
11: Marina Sena!

gostava de você.

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1: Que delícia estar aqui com vocês de novo. Obrigada por me receber assim tão bem. Ai, que delícia. Me dá esse vinil aí pra assinar. Pega aí, gente. Me dá aí. E aí? Gente, tava frio, né? Coloquei até um body embaixo da roupa, vocês viram? Mas agora eu tô sentindo calor, o que que eu faço? Tira! Mas nossa, gente, pra eu tirar isso aqui vai dar trabalho. É melhor ficar, né? Passar um calorzinho. Devolve a caneta. É pra assinar? É sua jaqueta? Ah, me dá aí que eu assino. Mas tem que ter uma caneta. Cadê a caneta?

próxima leva eu assino o leque. Obrigada, meu amor, você arrasou. Coisa mais linda. Gente, um prazer estar aqui com vocês, viu? Tava com saudade já. Hoje eu tava almoçando, aí eu encontrei uma moça que foi no meu show. Vocês lembram um show que eu tava com a saia roxa? Quem foi? O palco cresceu, né? Amor, cada vez que ela vem maior. E eu tô amando que vocês estão de máscara, com a maquiagem. Eu achei mais coisas naturais que a Marina Sena. Mais coisas naturais. Sempre tem uma amiga que é mais coisas naturais do que a gente, né? Não tem jeito. Te amo, meu amor. Você é o que eu cheguei mais perto dele. Dele quem, vida? Da pessoa que você é apaixonada? Ah, por quê? Ele é meu amigo? Ele tá longe? E ele já foi no meu show? E você também, então eu... Ai, amei. Amei. Obrigada, gente, pela presença de todo mundo. Uma delícia estar aqui de novo. Eu queria ter mais dias para poder passear, mas se bem que tá frio, não dá nem para ir na praia, né, gente? Mas eu vou te falar, teve uma vez que eu vim... Aqui não é Floripa, né? Aqui, mas é a grande Florianópolis. Que eu fiquei hoje assim... Oh, como assim, hein? Mas eu vou falar que eu já vim aqui passear uma vez e fiquei assim uns 10 dias, tá? E eu curti muito. Curti muito, fui em várias praias lindas. Aqui é tudo, aqui é uma delícia. Saí pra rua, fui pra rolê. Uma hora eu vou voltar e vou passear com vocês. Aí vocês têm que me falar qual que é os rolês legais pra ir. É pra eu ir aonde? Me chama pra casa suas pra tomar banho de piscina, gente. Vambora, meu povo, cantar.

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1: Bora cantar, Deco.

Vocês que são gostosos. Só tô vendo gente gostosa aqui na minha frente. Só gente deliciosa, graças a Deus. Vambora.

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1: Obrigada!

0: Esse é o Atlântida Celebration, a melhor vibe da FM, essa é a rádio das nossas vidas. Mais um grande show nesse festival que foi simplesmente gigante, está sendo, porque ainda tem coisa para rolar comigo aqui na mesa, ainda toda a equipe Atlântida
1: Santa Catarina.
2: Aí, mesa a gente não cheia. Disseram que eu não ficava até o final.
0: Ele ficou. Fala
2: dele. Fala dele. Eu fui o Cabo Verde do Atlântida Celebration. Entendeu? Eu fui o azarão.
0: Entortou, mas não.
2: Ah, todo mundo perdeu no bolão.
1: Tá se chamando de vozinho.
3: Eu ia dizer sim.
1: Não entendi.
2: Nada a ver. Eu espero não ser avô tão cedo, né? Já sou pai de três. Mas, enfim...
3: Vai chegar esse dia, hein?
2: Mas eu tenho certeza que as apostas que estavam rolando no grupo da Atlântida...
1: Eu perdi,
2: ele vai depois do Jota Quest.
1: Eu perdi.
2: Mas não,
1: eu falei.
2: Eu dancei no show do Jota Quest.
0: Acho que todo mundo perdeu a aposta.
2: Eu fiquei na pista no show da Marina Sena. E o que eu tenho pra dizer pra vocês?
0: Bolão do Porã.
1: Tu foi a zebra.
2: Bolão. Eu fui a zebra da Copa.
1: É, tu foi
2: e
1: a zebra
2: mais,
1: da Copa.
2: Tem mais, a Marina Sena, ela é hipnótica.
1: É exatamente isso.
2: Esse é o lance
1: exatamente.
2: Dela.
1: Exatamente. Esse é um adjetivo que define muito bem Marina Sena. Hipnótica, assim, sensual.
2: Sensual.
1: E olha, vou te falar, a gata, ela entrega coisas... Ela tem coisas não só naturais, mas sensuais também. Ela
2: naturais, tem sensuais e sobrenaturais também.
0: Exatamente. O sex appeal é boa essa.
1: Ela tem o sex appeal. Ela tem aquele femme fatale, entendeu? Aquele olhadinho.
3: Marina, que tava esperando muito por esse show, superou a expectativa?
1: Cara, com certeza, assim, ó, que incrível, assim, uma artista realmente muito completa. Ela veio, teve troca de look, interagiu com os fãs, tocou aí os maiores sucessos, fechou com duas músicas maravilhosas, inclusive a minha favorita, Carnaval. Ela mandou muito bem, Poranzito, fiquei feliz.
2: Não, ela foi espetacular. E eu gosto de ir nesses shows, assim, que como eu não conheço muito, conheço alguma coisa. Eu gosto de mente aberta, coração aberto. E aí, cara, a coisa acontece. Aconteceu, a magia aconteceu. A magia aconteceu.
1: Expectativa zerada, o negócio vai boom.
3: Foi sem expectativa e o negócio veio ali, né, cara?
0: Expectativas superadas.
2: Exato, eu fui ao contrário.
0: Muito além, né?
2: Eu fui ao contrário do que eu sou sempre. Eu sempre tenho muita expectativa. E aí a realidade me frustra.
0: Mas hoje, no caso,
2: não, e hoje foi tudo. Hoje foi tudo incrível, né? Desde o começo com o Daza. Tudo. Aí depois o Lagoon.
0: Cara, que evento perfeito.
2: Vitor Clay. Pô, o Jota Quest foi animal.
0: Mal.
3: Showzaço.
0: Ponto alto, né?
2: Cara, que coisa incrível. E a Marina Sena, pra mim, foi a grata. Pras meninas, óbvio que não, porque elas acompanham o trabalho, sabe? Mas pra mim foi uma surpresa incrível. Eu fiquei curtindo o show na pista. Olha.
1: E é muito massa
4: eu
1: isso, né?
4: Eu vi Porã dançando, tá?
1: Ele dançou, cara, eu vi, dançou horrores.
2: Eu dancei muito hoje.
1: Cara, mas eu acho muito massa porque realmente o Atlântida Celebration, ele faz isso, né? Então, o pessoal que veio pro Jota se surpreendeu com a Marina Sena e vice-versa. Uh-huh. Porque eu tenho certeza que quem curte, assim, Marina Sena, não, com certeza não é o maior fã de Jota Quest. Não vai botar em casa pra ouvir no Spotify. Sim. Mas aí chega aqui e fala, puta merda, eu sei tudo.
2: Exato.
0: Marina, você sabe o que eu acho? Desculpa interromper vocês.
2: Não, depois do teu, como é que foi o teu...
0: Médio agudo.
2: Depois do médio agudo, tu pode interromper posso a hora
0: falar?
2: Que quiser.
0: Tá, mas eu acho que muita gente que não é dessa galera da Marina Sena, do público dela, muita gente ficou, inclusive ela segurou muito público até agora.
1: Sim.
0: Né? Mas muita gente ficou pela curiosidade, assim como Porã, né? Foi surpreendido.
4: Mas é que eu acho que assim, ó, Atlântida Celebration, ele é mais do que um festival. Eu acho que ele é uma experiência. Então, quem vem para o Atlântida Celebration está disposto a viver a experiência que esse festival oferece, entendeu?
2: Mas tu foi muito bem agora, Adri Teló.
4: Obrigada, chefe.
2: Foi muito bem.
4: Fico muito feliz.
2: Aliás, tu arrasou na cobertura.
3: A Adri veio pro jogo.
2: Foi demais.
4: Obrigada.
2: Foi, jogo. Foi bem demais. Eu sinto que Dudinha tá um pouco frustrada.
0: Não. Ela tá cansada.
2: É cansaço, Duda.
3: Não quer nem falar, Duda. Não é
1: eu,
3: possível.
1: Eu botei muito a estagiária pra trabalhar, desculpa.
0: Dudinha entregou muito.
5: Show do Lagoon, gente. Pode ser uma coisa. Lagoon resolveu cantar a música 2026.
2: Eu estava atrás.
0: E você tava esperando, né, Duda?
5: Porã viu,
2: eu vi.
5: Tava tentando não cantar, mas daí a minha voz foi junto.
2: Eu vi a reação, era tu e a Helena lá na pista.
5: Minha voz e menina foi junto um pouco com o Lagum. E agora a minha cabeça tá assim, ok, tem um Benotto até 3 e pouca da manhã. Daí eu tô tentando recuperar minhas energias pra pular mais um pouquinho.
2: Ah, né? Isso é importante. Eu encontrei o Guzanotto agora há pouco, o Guzanotto tava perdido, porque ele não sabe como é que eu vou voltar lá pro palco. Eu disse, calma, Gus.
1: Muito grande,
2: tu vai aqui, aí, tá. Tu vai por ali, vai dar tudo certo.
1: Não, assim, ó, e é bom falar que a Duda Martins, ela representa a nova geração. Ela tem tanto pique que amanhã ela vai no nosso evento, o Ginga Floripa. Ela vai no Teto Yu, tá bom, gente? Ela ainda vai num show amanhã. Um show que começa à tarde.
6: Teto Yu.
1: Não tem como. Gente,
5: amanhã Duda Martins estará trocando figurinhas por Florianópolis, porque Duda Martins faz uma Copa, entendeu? É, Duda Martins estará vendo o jogo do...
2: Essa é a agenda de Duda Martins, então, pra amanhã.
1: Essa é a nova geração, né? Entregando
5: força.
1: Muitos
5: anos e eu não vou parar aqui.
2: Ô, Dudinha, deixa eu te dizer uma coisa. Dudinha, ontem nos Desprogramados eu disse que eu seria tu na transmissão do Atlântida Celebration.
6: Eu tava ouvindo.
2: Eu disse que eu seria tu e cada vez mais tu comprova... que tu é o porazinho do passado.
5: Tá bom. Eu espero um
2: eu
5: dia chegar... Assim,
6: inimigo do fim.
5: Eu espero um dia chegar na tua faixa salarial.
6: É uma boa meta.
1: Ai, Duda, é troféu super peladinho pra ti. Ali,
2: Duda, boa meta. Eu quero te dizer que tu tá no caminho, Duda.
5: Tá bom.
2: Tá no caminho.
5: Beleza, meu estágio tá acabando, beijo.
2: Eu tô sabendo, Duda.
6: Beijo, me liga.
2: Eu já te falei que tu tá nas minhas orações e na minha falta de sono.
1: Ela vai ser contratada pela equipe do Lagum, se vocês não terem.
5: É o seguinte, se eu...
6: Mandou o currículo.
5: 25 da manhã aqui, entendeu? Agora, tira o microfone da minha mão.
1: Quem tá ouvindo a Atlântida nesse momento é público fiel, cara.
2: Exato.
1: É quem quer ouvir a gente falando merda.
6: Galera da madrugada.
2: E tira o microfone da mão da Duda, porque a Marina não ficava na transmissão até essa hora.
1: É verdade.
2: Quando era estagiária. A gente poupou muito a Marina.
1: Cara, mentira! Não pode falar uma coisa dessa.
3: Poupança.
2: É, mentira.
3: Mas alguma coisa tá errada, porque a Duda não querer falar não é possível.
1: É.
3: O moço da firma lá, ninguém consegue não ouvir a Duda, né?
2: Não, a gente tem um... Na verdade, a dupla que tá na minha frente aqui, né?
5: É a dupla
2: e a H. Que se comunica com toda a empresa.
1: É o TDA e o H.
5: É o TDA, o transtorno de déficit e o...
6: No restaurante, a gente só ouve a voz da dupla.
2: É a dupla que se comunica com toda a empresa.
6: E o Celo vai em todos os setores, conversar, bater papo.
5: A duplinha Duracell.
6: É.
3: E eu faço a ronda todo dia.
6: Faz a ronda.
3: Todos os setores.
6: A rede social. Com todo
1: o
5: disjuntor ali, eu ajudo a ligar um pouquinho o disjuntor.
1: Sabe o que eu senti falta?
6: Puxar o Ricardinho
1: pra cima. Ano passado, a gente teve a participação aqui no fim do Adriano Araldi.
2: Ah, sim.
1: Verdade.
6: Não apareceu por aqui.
1: E ele veio falar assim, ó, confirmada a próxima edição.
2: Não.
1: Eu queria... Essa, sabe?
2: Não, mas deixa eu falar.
3: Olha quem apareceu.
2: O Adriano Araldi. Vem cá.
3: Olha quem apareceu.
2: Vem cá.
3: Ela chegou.
6: Não, dá um tostão
2: assim,
6: da sua voz.
2: A gente não tem Adriano Araldi, porque Adriano Araldi está impossibilitado de vir ao evento hoje, mas eu lembro que no ano passado eu estava indo embora ouvindo a transmissão. E o Araldi estava, na verdade, estava embriagado, confirmando a segunda edição. Eu não estou embriagado e confirmo a terceira edição. Confirmo a terceira edição para o ano que vem, até porque já estamos negociando com a página em branco a volta, né?
6: Olha lá.
2: E o nosso artista que brilhou, correu o campo inteiro, tá chegando aqui.
1: Fez gol?
2: Não, ele
1: fez?
2: Tá...
1: Fez?
2: Alguns.
1: Fez
2: boa gol. Noite.
3: Ainda bem que não tem
1: fez
3: certeza.
1: Gol ou coisas naturais?
7: A alegria de todos nós estarmos juntos ainda essa hora, desde o princípio onde tudo começou, essa celebração das nossas vidas, da música, da alegria de viver acima de tudo, do significado da existência acima de tudo, o que nos faz caminhar entre os tempos que nos separam.
2: Sim,
7: indiferente das gerações, porque através delas e das diferenças é a união, a junção que forma a coletividade em bem de um espírito único,
1: Deus,
7: que é a vida em si.
2: Palavra da salvação.
8: Glória a vós, Senhor.
2: Muito bem, Mr. P. Eu não vou exigir mais de ti.
7: Não há o porquê te exigir, porque naturalmente eu já sou exigido em mim mesmo. Mas o que eu posso dizer pra vocês é a minha alegria de mais uma vez.
1: É que não pode exigir muito dele, porque ali está, né? Então, assim...
2: Ali está.
1: Então, enfim, né?
6: É.
7: eu gostaria.
2: Por favor, não, agora
9: filosofias de Mr. P de pijama.
2: Porque, mas, faz assim, faz um pijama místico.
9: Místico, né? Por isso é madrugada, ele tá voltando no tempo.
2: Faz assim.
5: É, vamos trocar a trilha. Segunda-feira, o Desprogramado terá muitas histórias.
2: Não, a gente tem histórias, a gente tem histórias maravilhosas da nossa tarde no shopping ontem, que não foram contadas ainda. Tu quer dar um spoiler? Nossa.
7: Eu quero dizer que todo homem tem a Marina Sena que merece.
3: Ele sempre tem a palavra pronta.
2: Muito.
4: Ui. Cara, então tá bom.
2: Esse Mr. P. Que horas que entra o Gus Zanotto?
4: Vamos descobrir isso já.
3: 1h40. Não,
9: fala com o Rafa.
2: Já foi, né?
3: Já passou.
9: Fala com o Rafa.
3: Era 1h40.
2: 2h30 agora.
3: Ah, mas a passagem de som ali é rapidinho.
7: A Sena vem no estúdio ou não vem?
2: A gente tá aguardando a Marina Sena, mas vem, acho, né? Que não.
4: É.
2: Acho que não. Acho que a Marina Sena não vem.
3: As picapes de Gus Zanotto não vêm mobilizadas.
2: Vamos ver aqui. Gus entra que horas? A Adri perguntou aqui no grupo, ninguém respondeu.
9: Ah, mas não vai.
2: Aguardando ainda tirar os equipamentos de Marina.
9: Mas fala,
2: do palco.
9: Fala com o Rafa no privado do Rafa, que o Rafa tá lá no backstage.
2: O Rafa que respondeu agora.
4: Então tá. Então
2: o Rafa
4: tá
2: que
4: bem.
2: Acaba de responder.
4: A gente pode contar várias histórias agora.
2: É, por aqui, Mr. P está aguardando a Marina Sena Real.
4: Sim.
7: Não, como assim?
2: A Marina Sena Real, que estava ali no palco?
7: Não, a Ih, Real é aquela que não acredita.
2: Mas é isso... O importante é...
4: Ele tá se entregando de graça, gente.
9: É isso. Foi bem nessa, Pi.
7: Uma Maria na emissora também.
4: Sim, sou eu.
9: E não é, a Sena.
7: Não, de alguma forma
9: é a Soares.
7: Tem a Sena em si.
2: Não, ela tem.
7: Claro,
2: é verdade.
4: Ele quis virar desvendada. A Sena.
9: Virou a Sena.
2: Quis fazer uma mudança de Sena.
9: O trocadilho.
2: No caso.
9: Virou a Sena.
2: 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A gente está aqui desde as 2 da tarde, eu abri a transmissão com o TT Trevisol, nós liberamos o pai do João para ir para casa.
3: Isso.
2: Porque quando eu mandei um áudio pro TT, assim, lá pelo meio-dia, meio de pouco, eu mandei um áudio e disse, cara, almoça e vamos se encontrar lá na Arena Opus. E aí ele me mandou um áudio respondendo o João chorando. Aí eu entendi, tá, tudo bem, não precisa almoçar, mas vamos lá às 2 horas. E aí a gente abriu aqui, e aí todo mundo chegou, e agora a gente tá só pelo Gus Zanotto pra encerrar essa noite maravilhosa.
4: O que eu tava pensando, acho que o Rafa e a Edna já vão entrar, tá? Vamos.
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2: Ah, total.
5: Cara, total. Sério.
3: Tudo deu, tô vendo a dupla
9: tudo
3: do
9: deu
3: palco
9: super
3: lá,
9: certo.
3: Já.
4: Opa, já estão lá. Vamos lá, vamos abrir. Bora aí, lá, então.
3: Pode abrir
2: e
3: o PA
2: aí. Dupla de palco.
3: Abriu o PA aqui.
2: E atenção, estamos chegando na última atração do Atlântida Celebration 2026. Vem aí o DJ Gus Zanotto.
4: Galera, curti a finaleira do Atlântida Celebration.
10: Tá afiadíssimo.
11: É. O Gus Zanotto, que já tá anos no meio, né? Junto com a gente na Atlântida. O ATL DJ. Quantos anos mais ou menos, Gus?
10: 13 anos.
11: 13 anos!
10: Isso aí.
11: Sempre fazendo companhia, tocando a melhor, vai, os melhores sets.
10: E agora vamos fazer ao vivo um festão pra gente terminar o Atlântida Celebration lá em cima.
11: Maravilha! Olha só, a gente quer agradecer os nossos patrocinadores, não é mesmo, Edna?
4: Maravilhosos! Ferretti. 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Celebrando a história da Atlântida? 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

0: Gun,
1: Vitor Clay,
0: Jota Quest.
1: E aí encerramos aí agora há pouco também com a Marina Sena maravilhosa. Que show espetacular, né?
0: E pra fechar com a nossa essência, se preparem para um set que vocês jamais ouviram. Gusanoto, que é a essência da Atlântida. Aproveitem muito. Se você tá aqui, você tem disposição. E é por isso que a gente se propõe a curtir demais.
1: É,
0: quero
1: um
0: barulho
1: mesmo
0: de quem tá aqui pra Gusanoto!
1: É isso aí! Vamos fazer barulho pro Gusanoto. Muito obrigado também pela audiência, o pessoal que nos ouviu no rádio.
0: Exatamente.
1: Você que tá agora no carro, voltando pra casa, toda a equipe da Atlântida, Rede Atlântida, Santa Catarina, de Blumenau, Joinville, Criciúma, Chapecó, Floripa. Muito barulho então agora para...
0: Gusanoto! E a gente se vê em 2020.

0: Esse é o Atlântida Celebration, a melhor vibe do FM, aqui na Rádio das Nossas Vidas, ao vivo para toda a Rede Atlântida Santa Catarina. Muita música boa rolando e a gente tá aqui ainda para contemplar você que tá ligado na Atlântida com muita música boa, alto astral e esse super festival que se consolida cada vez mais. É só a segunda edição, Celo. Tem muita coisa pra rolar e já foi confirmado pelo nosso Red que a terceira edição tá confirmada.
1: Exatamente. Se o Porã falou, tá confirmado.
0: Tá falado.
1: É isso, cara. O som ali do DJ Guzanotto tá no palco. A galera tá aqui ainda na finaleira. Depois de um dia, como você falou, né, cara, histórico, de um evento que nasce grande na sua segunda edição, já tá aí consolidado. Grandes artistas do cenário nacional desfilaram aqui ao longo do dia de hoje, cara. E aí a gente pode falar, né, querido Ricardinho, ó, a gente abriu aqui com a prata da casa, a galera que representa Santa Catarina e são nossos amigos, a galera do Das Aranha. Na sequência, Lagum veio aqui e mostrou o porquê que eles estão dominando o Brasil com um hit em cima de hit, todo mundo cantando junto. Na sequência, o nosso também camarada Vitor Clay, que demonstra, respira carisma. Jota Quest, não preciso nem falar.
0: Que showzaço, hein, cara?
1: Move e peso de uma banda consolidada com mais de 30 anos de estrada mostraram aqui que a gente sabe que é difícil em 1h10, formato festival, era hit em cima de hit, né, cara? E a Marina Sena,
0: como a gente já confirmando, falar, né? Confirmando por que ela tá nesse hype, porque ela é uma das principais artistas da atualidade e surpreendendo muita gente que ficou aí pra ver ela, pra conferir, né?
1: E aí tá aí o nosso parceirão Guzanotto, que também é nosso parceiro, tem o ATL DJ aqui sempre aos fins de semana na programação da Atlântida, entregando muita coisa boa nesse grande evento da Ricardinho, que vem com grandes marcas, grandes parceiros.
0: É isso aí, um evento apresentado pela Siri Empreendimentos e com o patrocínio de O Boticário, Unisul, Cicobi e o apoio da Coca-Cola Shopping Itaguaçu e a cerveja oficial que a galera tomou bastante, a cerveja Sol. 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Uma casa que dispensa qualquer tipo de comentários, mas é legal a gente falar e envaidecer, porque essa estrutura aqui, cara, isso aqui é coisa de primeiro mundo.
1: 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Vamos dar um abraço pra Andresa, que tava aqui.
0: Tava com a gente
1: não,
0: mas tá aí, tá, né? Tá
1: aqui.
0: Desde o meio-dia ela tá aqui.
1: Ela não mede esforços pra entregar excelência pra galera que vem aqui, ela recebe literalmente a galera chegando na porta ao cara que tá lá no camarim. Ela não para, ela não respira, ela tá sempre entregando experiência. Então, cara, um abraço pra Andresa, obrigado, né, por estar junto com a gente nessa belíssima parceria, e ela trouxe pra cá toda a galera da Opus, né, cara? Veio aqui o Lucas Zafari, que são aí os diretores, os CEOs aí, né, aqui da Opus. Tava aqui o Bestest também, ou seja, a galera também enchendo de elogios e dizendo que sim, é um evento que nasceu grande e que veio pra ficar. Estamos só na segunda edição, Ricardinho. Tem uma série de agradecimentos aqui. Vamos falar pra galera da rede toda aí. Estamos aqui pra galera Chapecó, quem mais?
0: Estamos também pra Criciúma, pra galera ligada em Joinville, pra galera de Blumenau, pra galera que tá ligada em toda a rede Atlântida Santa Catarina, e vamos saudar também a galera que ficou conectado com a gente através do nosso aplicativo e também no atlantidasc.com.br. Como diz a vinheta, tá todo mundo ouvindo.
1: Exato, cara, a gente poderia ficar aqui agradecendo muito e muito e muito, mas agradecer a nossa audiência que nesse momento tá no carro agora, tá no aplicativo voltando pra casa, tá no Celebration Express ali, que também fez esse trabalho, né, de fazer o leve trás da galera. Então, para você que tá no trânsito agora, vai na boa, sobe o volume, deixa aí o som da Atlântida tomar conta, vai nessa energia. E o seguinte,
0: para você que não veio esse ano, vem o ano que vem.
1: A partir agora das próximas semanas, nós já vamos estar estudando, trabalhando, pensando na próxima edição. E quando a gente anunciar oficialmente a terceira edição do Celebration, não, eu brinco isso no ar todo dia, você sabe, né? Não chupa essa bala. Vai lá e compra o ingresso, o primeiro lote, que é para garantir, pegar valorzinho mais barato e vim pra cá pra celebrar com a gente, né?
0: É isso aí, com certeza, não pode perder, porque é um festival que é muito legal, muita música boa, com uma energia lá em cima. Tava todo mundo feliz aqui hoje, a gente tava comentando antes, a gente não viu uma discussão, um desentendimento, todo mundo muito civilizado, e os artistas em cima do palco também, todo mundo super feliz. Então aqui a gente vem para se divertir mesmo, a alegria fica pairando no ar, vibração boa, como diz aí o nosso slogan, a melhor vibe do FM. Agradecer toda essa galera que fez parte dessa história, que faz parte dessa história, que veio aqui trabalhar, todos os comunicadores das outras praças, né, que tá
1: todo
0: aqui
1: mundo,
0: com a gente.
1: Todo
0: a
1: mundo,
0: tá
1: vamos, aqui, vamos, Mateus, vamos nominar. A Dritelo tá na mesa com a gente, o Matheus também,
2: gente,
1: cara.
2: A gente tá encerrando, a gente vai poder ali na pista pular muito com o Guzanotto, pode ser?
0: Claro.
1: Tá liberado, tá liberado.
2: Oh, coisa
0: tá liberado,
2: boa.
0: Tá liberado.
2: O copinho aqui já tá separado também, tá, gente?
1: A laguinha, né, alguns...
2: A laguinha, agora claro, é água. Aguinha. Ai, que delícia, cara.
1: Matheusinho, tá vivo aí, né, Matheus?
3: Eu tô vivo, é como se a Dri não tivesse aproveitado, né?
1: É, quase nada.
3: Como se ela não tivesse...
1: Ela só trabalhou, coitadinha, né?
3: Como se ela não tivesse ciscado ali na frente do palco a noite toda, né? Daí ela vem aqui agora e diz assim, ai, nossa, vou descer pra pista.
2: Tá bom.
3: A Dri tá aqui desde as 2 horas da tarde. Tu acha mesmo que ela não deu nó? Tá bom.
2: Cara, eu nunca dou nó. Nunca.
1: É isso, né, cara? Então, galera de toda a Rede Atlântica tá com a gente aqui, Dri Teló, Mateuzinho representando Chapecó, o Rafa Staiba aqui, a Edna com o Blumenau, o Gersinho tava com a gente aqui, com o Joinville junto com você. Galera toda.
3: A jaqueta do Top Gun, né?
1: É, sucesso total, né? Toda a equipe aqui
0: da Atlântica. Dá um beijo pra Pitty também, pra Ju, que não puderam vir, né?
1: Beleza. Trabalharam o ano inteiro com a gente aí também, né, cara? E aí, o seguinte, aqui, em nome de toda a direção, né, Ricardinho? Vou falar aqui, né, cara? O Porã, que é o nosso head, falou que tá garantida a próxima edição. Eu tenho certeza que ele também estenderia esse abraço aos diretores aqui da Opus, né? Como a gente fez agora, nominalmente, mas em nome de toda a direção da NSC ali, Mário Neves, Adriano Araldi, Gustavo Teixeira, que é ali na diretoria de marketing também.
0: Tava por aqui também.
1: Todos os diretores comerciais, todo mundo, então a gente agradece essa parceria e obviamente, né, cara, a galera do palco ali, a Dani,
0: a Helena,
1: todo o time de comunicação, o Igor. Quem mais, cara?
0: O Edu.
2: Inclusive, a gente tava atrás do palco agora, porque eu fui gravar ali o Guzanotto. Tem uma fila pra tirar foto com a Marina, tá?
1: Então ali. Legal. Então é a equipe que não para nunca, vai do início. Antes de começar, já tava aí. Desde ontem nós tava aqui também, então tá hoje, tá? Já desde de agora, quero agradecer também, junto com o Ricardinho e toda a equipe aqui, né? Esse som que a gente tá ouvindo aí em todo o estado de Santa Catarina, nesse peso, nesse groove, com essa qualidade, vem com toda a nossa equipe técnica, cara.
0: Tem que tirar o chapéu pra essa galera.
1: Se dividiram em vários turnos aqui.
0: Vários. E vários profissionais.
1: Essa qualidade, desde lá do estúdio até aqui onde a gente está operando agora. Então vai aí um abraço aí para toda a equipe técnica, em nome aí do nosso engenheiro, né, o Alisson Heinemann, que tá aí, que é o engenheiro líder dessa equipe técnica toda, Sandro Pelicioli, e aí toda a equipe junto ali, Cezinha, Gustavo Constante, o Eduardo Macedo, o Lacerda, o Gian e toda a equipe de externas também, o Dudu, o Domitiel e o Juliano. Nosso muito obrigado, porque essa qualidade que a gente entrega nesse microfone aqui vem com esses caras que também não
0: cansam. E que qualidade, meu brother.
1: É isso, cara. É isso aí, Ricardinho. Acho que a gente tá entregando mais um ano e lembrando a nossa audiência, vá com calma pra casa agora. Né, não é hora de acelerar, vai ouvindo Atlântida aqui, não descola e 2028, não, 27, né?
0: Opa. 28 também vai ter,
1: também,
0: mas o próximo é 27.
1: 27, estaremos aqui também pra gente celebrar mais uma vez a história e a vida da Atlântida, cara.
0: É, até o ano que vem então, galera, o ano que vem a gente se encontra aqui na Arena Opus, mas amanhã a programação, amanhã não, hoje, né, programação hoje. De domingo da Atlântida é especial.
1: Não para.
0: Continua a nossa programação da madrugada. Domingão tem uma programação super especial. Amanhã, no Feelings, tem Metallica.
1: Ah, tô sabendo.
0: Tem Metallica, tem o Dreadlocks e tem aquela programação especial pro Domingão ficar ainda melhor.
1: Ah, e olha aí, Dreadlocks apresentado pelo Porã Ampli no domingo pós-jogo da seleção.
0: Boa. Exatamente.
1: Quissá,
0: pra gente comemorar ouvindo o reggae.
1: Quissá a gente nas quartas de final já, né? Para conosco.
0: E segunda-feira a gente se fala, cada um nas suas praças, cada um ali no seu rolezinho.
1: Curtindo a sua boa ressaca.
0: Curtindo
2: a Vite agora, Guzanotto, cara aqui.
0: Vamos lá pra pista?
2: Tá, pelo amor de Deus,
0: vamos! Vamos lá.
1: É agora.
0: Galera,
1: valeu!
0: Eu amo vocês. Beijo no coração.
1: Valeu, falou, até mais.
0: Valeu!

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14: Hoje a maior competição de futebol do planeta mobiliza torcedores em todos os continentes e atrai a atenção de bilhões de pessoas. Mas o início foi bem mais modesto. A primeira edição, realizada em 1930, no Uruguai, contou com a participação de apenas 13 seleções. Na época, viajar entre os continentes era um desafio. Muitas equipes europeias precisavam enfrentar longas jornadas de navio e outras decidiram nem participar. Mesmo assim, o torneio marcou o início de uma tradição que se transformaria em um dos maiores eventos esportivos do mundo. Uma história que começou pequena e ganhou dimensões gigantescas ao longo das décadas. 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
2: Quanto será que pesa o troféu mais cobiçado do futebol mundial? A taça entregue às melhores seleções do mundo é feita inteira de ouro 18 quilates. O Brasil já levantou a versão da taça utilizada hoje duas vezes, com Dunga e com Cafu no Penta. Esse troféu é utilizado desde 1974, para substituir a taça Jules Rimet. O desenho ilustra duas pessoas sustentando o globo terrestre. É uma representação de que o futebol une todos os continentes. Agora, lembra da pergunta que eu fiz lá no início? Se você chutou 6 quilos, acertou! 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
2: Atlântida, essa é a rádio das nossas vidas, a melhor vibe do FM. Estamos chegando, estamos de volta. Muito obrigado a você que nesse momento está aí na sua casa, está no seu trabalho, está fazendo seu esporte, está curtindo música boa e gosta de conferir os principais nomes e as principais vozes do mundo na programação. Domingo, já sabe, né? É dia de sentir a música na alma, porque o nosso Atlântida Feelings está entrando no ar e hoje eu quero dar uma dica para você. Bota seu capacete, senta no sofá, relaxa, se prepara, porque a pedrada vai comer literalmente aqui na programação. Uma banda que é formada em 1981 na Califórnia, revolucionou o metal com os seus riffs pesados, letras intensas e uma energia no palco que não tem igual, né? Então aumente seu volume, fique bem à vontade que a gente vai conferir os nossos queridos do Metallica.
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0: Forgive yourself, Madrid.
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Esse é o som do Feelings na programação aqui da Atlântida. Essa é a rádio das nossas vidas e foi assim que a gente sentiu o peso e a intensidade do Metallica na programação de hoje. Demais, demais. Todo domingo é assim e você, claro, é o nosso convidado especial. As principais vozes do mundo passam por aqui, os principais shows do mundo. A gente coloca na programação para você curtir na íntegra. Metallica é bom demais, né? Dá vontade de colocar esse show para repetir todo domingo às 10 horas da manhã. Mas domingo que vem, estamos de volta com mais um show. Eu, arroba TT Trevisol, vou ficando por aqui. Agradeço a sua companhia, agradeço a sua audiência e já fica ligado aí para você mandar aquela sugestão durante a semana e a gente colocar o seu artista preferido na nossa programação. Domingo que vem tem mais emoção, tem mais história e tem mais música para a gente sentir de verdade. E hoje a gente sai aliviado agora, né? Com Metallica é bom demais. Na sequência, vem aí o Top 15, que são as 15 músicas mais pedidas da programação, as 15 músicas mais tocadas no mundo. É a seleção musical feita pela nossa audiência. Depois do show do intervalo, fica aí.

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0: Sabrina Carpenter, Espresso. 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
23: Ah, isso
21: Básico.
23: É um quarto assunto, cara. Quarto assunto.
21: Olá, Alexandre Fetter.
23: Olá, muito boa tarde, amigo e amiga ligados na Atlântida. Estamos chegando, 1h08 desta tarde de 1º de julho de 2026. Agora, definitivamente, chegamos na metade do ano de 2026. 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Carinho que vem de família a 58 anos, Rafinha Menegaz, boa tarde.
24: Vamos embora, baita tarde pra nós.
23: 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Muito boa tarde, Léo Oliveira.
25: E aí, Alexandre, jovem.
23: Tudo certo contigo, tudo lindo, maravilhoso. Perfeito. Fala aí, Stock Center, me lembra também Rodrigo Adams, que está conosco. Fala, Rodrigo Adams, onde é que tu anda, Anceloque?
26: Olá, bien, e você?
23: Ô, meu, tu achou o melhor personagem da tua vida no timing certo, cara. Inacreditável, parabéns.
25: Inacreditável.
26: Muito amável, graças, Alejandro. Graças a toda a gente que está escutando Atlântida.
23: Ele tirou o bigode, ele pintou o cabelo, ele fez o que ele tinha que fazer, cara. Ficou maravilhoso.
26: Amanhã vai chegar acá em hotel La Peruca, La Peluqueria de Ancelotti, ó. Vai melhorar.
23: Muito bem, tu tá em New Jersey, é isso, Rodrigo Adams?
26: Exatamente, Alexandre, estamos diretamente de New Jersey ontem, chegamos.
23: Com esse cartão postal da ilha atrás de ti, é maravilhoso.
26: Maravilhoso, cara, hoje a gente fez aquela coisa básica de entregar muito sinal com qualidade, aquele som, Sound of Love, como diria o Ancelotti. Mas de tarde a gente vai fazer o Vibe Copa de um lugar muito a fuder, velho.
23: Onde?
26: A gente vai pra uma fanfest da Adidas, a convite da Adidas.
23: Puta, que demais.
26: Então se preparem que a gente vai trazer muito conteúdo legal, né, pra galera.
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25: E Alexandre, boa tarde.
23: E aí,
25: tarde.
23: Bonitão, deixa eu só melhorar
0: levanta o microfone. Pô, aí.
1: Muito obrigado, cara. Muito obrigado. Vamos falando aí.
2: Thank you so much.
3: Te quero feliz rendendo tudo que tu joga.
1: Pô, tu é o cara. Tu é um baita treinador. Tamo
3: obrigado,
1: junto,
3: mano. Aí. Tamo junto. 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Fala aí, Rafael Gomes.
1: Fala, Alexandre. Boa tarde.
3: Boa tarde. Tudo bem contigo?
1: 100%
3: contigo. Opa, coisa muito boa. Ótimo, cara. Tudo maravilhoso sempre. Primeirão de julho, dia do cooperativismo.
2: Olha aí. Por que, Gomes?
1: Porque a ONU decidiu que é hoje.
3: Toma, então.
1: Basicamente isso.
4: É, ele pouquíssimas... Então. Uma ótima tarde.
3: Boa tarde, Ivan. Como é que tá, Ivan? Não, não foi grosseiro.
2: Não foi grosseiro.
3: Foi curto e seco.
2: Tu tá induzindo
3: não necessariamente
2: a criar um clima
3: grosso.
2: Ruim. Ele só respondeu.
4: A ONU, ela tem esse poder de criar os dias.
1: É isso,
4: e
1: tem
4: ela...
1: vários dias que a ONU só criou. Pra valorizar o dia...
2: É isso
1: tanto
2: aí.
1: É que é o dia internacional do
2: cooperativismo. O que é a sigla ONU, Ivan?
4: Organização... das Nações Unificadas.
1: Unidas.
4: Quase.
1: Quase.
4: É, bom, errei.
3: Não é que tu errou, tu errou muito rude. Unificadas é uma coisa, unidas é outra completamente diferente.
4: Pô, diga, contextualize numa frase.
3: As categorias foram unificadas em uma só.
4: Ah, virou um bagulho só.
3: Isso.
4: É tipo quando
3: diferente
4: o Power Ranger virava o Megazord.
1: Isso, eles unificavam forças.
3: Obrigado.
4: Capitão Planeta. Nossa.
1: Mas os Power Rangers lutando, os dois, eles estão unidos lutando.
3: Aí, sim. Galo, aí tu veio. Tu entendeu agora, Ivan, o que é que desenha?
4: Eu não conheço teus dotes desenhando. Esses dotes eu não conheço.
3: Vamos então em frente com os destaques do Ainda Pena. Mano. Boa tarde,
4: cara. Cara, hoje eu tô muito feliz.
3: Hoje é dia mundial do reggae, Ainda Pena. Mundial do reggae não tá nem aqui, não tá nos destaques aqui, hein?
4: Ratearam aí, né?
3: Ratearam, hoje é um dia importante, dia mundial do reggae.
4: Escorama tava, né?
3: Claro que sim.
1: A produção não conversa.
3: Hoje é o dia mundial do reggae porque a Winnie Mandela, em 1991, esteve na Jamaica com o Nelson Mandela e lá fez um discurso sobre a música popular daquele, o reggae, né? A música oriunda.
4: Música popular da Jamaica.
3: Música popular da Jamaica. Dizendo que o reggae unifica, une, dizendo que o reggae une, que o reggae inspira, né, que o reggae
4: cura. Não tem briga em show de reggae,
3: não tem briga em show de reggae.
4: Tu nunca vai ver um cara do reggae brigando com alguém nervoso,
3: então,
4: nunca
3: desde 1994, o 1º de julho, nós acendemos uma vela para comemorar o Dia Mundial do Reggae.
4: Viva o
3: reggae!
4: Com certeza!
2: Viva o reggae!
4: Você já se banhou na queda de uma cachoeira.
3: O petinho básico de hoje é Pingo. Pingo é um gatinho de 4 anos de Porto Alegre, dos tutores Maria Laura e Andrei Luiz.
2: Tá bonito, gato.
3: O Pingo, que lindo, Pingo, hein?
4: O Pingo do meu pai.
3: Pingo de quê?
4: Fugir com a galinha da vizinha. Já procurei de noite, já procurei noite e dia. O Pingo. Esse é grupo raça.
3: 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Aniversariantes de hoje, começando com o nosso ouvinte, a nossa ouvinte Eloete, ou seria Eloeti.
1: Eu não sei, Alexandre.
3: Eu também não sei, mas não quero errar o nome da nossa ouvinte. Eloete, digamos então.
2: Importante a mensagem.
3: Eloete Elfer, aposentada de Santa Cruz do Sul, fazendo 65 aninhos. Mãe do César Elfer. Servidor público de Santa Cruz do Sul, fazendo 42. Olha que presente da vida. O filho e a mãe nasceram no mesmo dia.
4: Ah, pra mãe
1: pra
4: é presente.
1: Mãe é presente. Pro figurinha adolescente deve ser um saco.
4: Seu aniversário é muito velho. Cara,
3: mas quando o adolescente deixar de ser essa criatura e crescer e tiver maturidade pra entender a vida, ele vai adorar ter nascido no dia da mãe.
2: Ah, isso é verdade.
1: E com certeza pra ela, o dia mais importante é o nascimento do filho do que o próprio aniversário.
4: O maior presente é isso, né? É isso aí, que Deus deu, tá muito pra bem, ela Vini. Foi o filho. O maior presente.
1: É.
4: Quem me mojou? Pô, eu fico mojando.
3: Tá com saudade da mãezinha, Ivan?
4: Pô, faz tempo que eu não vou lá, rapaz. 1h15.
3: Uma e pouco. Aniversariantes famosos. Tate McRae, cantora Tate McRae, fazendo 23 anos.
26: Ah, me encanta a Gride, a música, hein? Gride.
0: Toca, toca na rádio muito.
1: Canta um trecho, Tchelo, canta um trecho.
26: Não, já sei cantar solo Shag.
0: Quê?
3: Shag?
0: Ele foi de Shag,
26: sim, sabia? Perfeito.
3: Shag?
26: Me encanta Shag. Mira, Alejandro, mira. Mr. Lava Lava. Mr. Lava Lava. Ai, legal,
5: Mr. É boa essa.
3: Muito boa aí, cara. Fábio Porchat, o comediante, nosso amigo Fábio Porchat, fazendo 43.
5: Não, é meu amigo. Eu conheço.
0: Sócio do Pretinho Básico.
3: Amigo do Pretinho Básico, cara. Amigo do nosso duelo. Nosso amigo do Pretinho Básico.
0: Pediu pra vir aqui. É? Te nem convidou a segunda vez.
5: Não, mas ninguém falou nada
1: disso. Eu vou contar o bastidor. Ele foi num outro programa e no Pretinho Básico. O programa era num horário parecido. Então, a primeira vez que ele veio, ele chegou atrasado no Pretinho. E nos dois lugares, ele convidou pra ir ao show dele. E ele disse que depois do show, todo mundo que ficou pra tirar foto disse: eu te ouvi hoje no Pretinho e por isso tô aqui. E aí ele pegou e falou pro produtor dele: cara, olha só, no outro programa lá nós não vamos mais. Nós vamos só no Pretinho. Porque além de ser muito mais legal e me identificar muito mais, todo mundo que tava no meu show tava ouvindo o Pretinho. Eu tava me vendo lá no outro programa.
0: Canção nova, né?
1: Tô curioso pra saber qual era o outro programa.
3: Não importa pra nós qual é o outro programa.
1: Não importa, que eu não falei o nome.
3: Exatamente. Parabéns, Gomes.
1: Se o programa importasse, eu teria falado.
3: Parabéns, Gomes.
1: Não importa.
3: Respeitamos todos os programas das nossas co-irmãs concorrentes, mas não importa, não precisamos citá-los aqui.
1: Mas digo no bastidor, a gente
3: então nos saber. Bastidores, daqui a pouco ele te fala.
1: Daqui a pouco tu me fala no bastidor.
3: Liv Tyler, a atriz Liv Tyler, fazendo 49.
1: Maravilhosa.
0: Maravilhosa. Filha do cara do Smith, né?
3: Filha do Steven Tyler.
1: Ah, por isso.
3: A Simone, a cantora Simone, tá fazendo 50
5: olha
3: anos.
5: Aí. Então é não pode ser.
3: O que que houve, cara?
0: Tu gritou muito
5: não
0: cedo.
5: É a Simone.
0: É a Simone. É,
3: claro que é a Simone, cara.
5: Não pode.
0: O tempo passou e eu sofri calado.
3: Qual é a tua, o teu comentário sobre a Simone, Rafinha?
5: Não, de longe parece Alba Ramalho.
0: Não, para que
3: não. Alba Ramalho tem idade pra ser vó da Simone, cara.
5: Talvez por isso que eu tenho me confundido.
1: De longe, né?
0: De longe. Simone tá show.
5: De longe tá legal.
0: Vamos falar a verdade. Uma mulher muito bonita.
1: É o teu público, Ivan?
5: A Simone?
0: Quê?
3: Vamos em frente, que a lista é longa. A atriz Pamela Anderson.
5: Olha aí, ó.
0: Ah, maravilhosa.
3: Pamela Anderson tá fazendo 59 anos hoje.
0: Largou a maquiagem. Largou a maquiagem.
5: É a Pamela Anderson.
0: Ela largou a maquiagem.
3: É que ela tá fazendo 59 anos. Não. Tu lembra da Pamela Anderson com 30 e poucos?
1: Correndo na praia.
5: No SOS Malibu.
3: Isso, no SOS Malibu.
0: Corre que a polícia vem aí.
3: Ela correndo na beira da praia ali, tu abriu os braços pra ela sair da TV te abraçar, ela nunca vinha.
1: Isso. O biquíni vermelho.
0: Perfeito. Ah, Baywatch.
1: É o maiô, maiô vermelho.
0: E o filmezinho dela que eu comprei no Joia Rara.
3: É.
0: Joia Rara, o DVD Joia dela. Tem o filmezinho dela no navio.
3: E aí, Joia?
0: Pô, nego, tudo bem, nego?
5: E as boias?
0: Só teu fã, nego.
3: Obrigado,
0: que querido. O que tem dia 9, nego?
3: É, dia 9 em Jaguarão.
0: Pô, legal.
3: Camisetinha que eu tô vendendo aí.
0: E ingresso.
3: Não tô vendendo, tô brincando. Marisa Monte, a cantora Marisa Monte, também tá fazendo 59.
0: Hoje eu falei pras paredes.
5: Olha aí, ó.
0: Coisas do meu coração.
1: Ah, ontem escutei um vinil dela em casa.
0: Já no tempo.
3: É uma
0: Zara, mais do que fada.
3: Bah, essa mina aí
0: é um vinil
3: foda.
0: Que tem os pezinhos dela na contracapa.
3: Isso, esse mesmo.
1: Como é bom o pé bonito, né, Alexandre?
3: É, o pé bonito tem que ser valor.
1: Esses dias saí com a mulher, mostrou o pé, eu falei, que isso? Horrível, Tadeu.
0: Horrível! Aí te brocha?
1: Nossa!
0: Te brocha?
1: Eu tenho tesão em pé. Mas o pé feio, bonito. O pé feio.
0: Não, o pé feio transforma a moça em feio.
1: Mas se fosse bonito o pé dela?
0: Ah, eu teria feito coisinha. Coisa errada, né?
1: Por que coisa errada? Ah, qual o problema?
0: Tu não é comprometido?
1: Não, o Xandir é solteiro. Não sou.
26: Ah, e pessoa lá, minha
0: irmã. Ah, meu irmão!
3: Ah, vocês brincam muito perto da hélice.
1: É, mas aí que é bom, né?
3: Porque se a hélice vier e der uma lapada em vocês, é uma fatia de presunto que sai do lombo aí. Solange Couto, a atriz Solange Couto, fazendo 60 anos hoje.
5: Que baita mala.
1: É, ela foi pro BBB e mostrou que ela é
5: uma baita mala.
3: Não conheço ela.
0: Ela é Dona Jura.
1: Todo mundo tinha imagem da Dona Jura lá, que ela era legalzona.
0: Ela era do Sargentelli também,
5: mostrou a real.
3: Tá bem.
6: Ela tava no Big Brother?
3: Claro,
1: ela foi bem, ela foi longe.
6: E ela foi longe a full porque ninguém dava bola
1: pra ela. Ela foi planta.
6: É?
3: Nossa amiga, também amiga do Pretinho Básico, Nani People.
6: Tá fazendo, essa sim.
3: Maravilhosa, fazendo 61 anos hoje, a Nani People.
6: A batida de leque mais famosa do Brasil.
3: People. Fred Schneider, o vocalista da banda New Wave dos anos 80, B-52, está fazendo 75 anos hoje.
6: Tá bem ele,
3: o
6: né?
3: O Monster, Fred Schneider. Há 75 anos, né, cara?
6: Tá bem ele, né? E a banda é legal.
3: O gênio Alceu Valença. Que data hoje?
6: Hoje dia longo,
3: 80
6: né?
3: anos. O dia tem 24 horas. Não, longa é a lista de aniversário.
6: Muita gente
1: nós
6: nasceu.
1: Nós tiramos uma galera aí.
3: Tiraram uma galera?
6: Tiramos uns dois, três.
1: Não, rende pro programa.
3: Tá, Alceu Valença, gênio, 80 anos.
6: Bom músico.
3: A Debbie Harry, a blonde. Debbie Harry fazendo 81 anos hoje.
6: Ele é fenômeno, músico. Não é bom músico.
3: Cara, onde é que vocês estão, cara?
6: Não, Alceu Valença. Estão debatendo
3: o Alceu Valença. Valença é um dos maiores, ponto, acabou, cara.
6: Sim, eu falei um bom músico.
3: Não, um bom músico, um bom músico não é o Alceu Valença. O Alceu Valença é um dos maiores,
6: uma lenda. Então tu não pode dizer, fazer essa patuscada, ele é muito mais que um bom músico.
1: Mas é exatamente isso que eu falei
3: pra ti. Cara, tu tá enchendo o saco, tu quer enredar, é isso que tu quer?
6: Não,
3: quer tomar um amarelo? Quer tomar amarelo?
6: Não.
3: Azul, vermelho direto.
6: Ah, não sei, tu queira que eu saia do programa?
3: Não, eu gostaria que tu não saísse do programa.
6: Então vamos seguir, quem é que tá
1: que
6: depois
1: legal
6: ali,
1: que ninguém,
6: a Blonde?
1: Ninguém
6: a Debbie Harry. A Blonde, né?
1: Ninguém
3: a Blonde, a Blonde.
6: Bom, bom. Maria!
1: Quê?
3: Não faz assim.
6: O quê?
3: Não faz assim comigo. Não faz assim comigo, cara.
6: Tu não gosta
3: a Blonde é uma banda dos anos 60, final dos anos 60, início dos anos 70 de
6: Nova
3: York.
6: Da Heart of Glass.
3: Que tem uma obra...
6: Sim, eu só
3: punk
6: uma
3: maravilhosa.
6: Música,
3: essa música não é da Blonde, ela gravou essa música.
6: Heart of Glass.
3: Essa, a música. Ah, eu não vou falar. Não
6: tá.
3: Vou falar.
6: Parabéns,
1: então
6: pra ela.
1: Canta, para
3: me
1: nós.
3: Irritou já.
6: Não pode ser.
3: Victor Willis. Não acredito.
6: O cara morreu.
3: Hoje é aniversário do cara que morreu ontem.
1: Ah, pô, tá.
6: O amigo do Lelê.
1: A gente tava bem.
3: Cara, o amigo do Lelê morreu, cara. O Victor Willis, do Village People, o policial do Village People. Faria 75 anos hoje, morreu com 74.
1: Parece que faltava só ele conhecer o Lelê.
6: Ai. Para que há duas semanas o Lelê encontrou ele lá no hotel e tudo. E
1: cara, parece que o destino era esse.
6: Era esse, era ver o Lelê. E...
3: Cara, vocês perderam a melhor do programa. Vai de novo, Adams.
6: YMCA!
1: Aí essa cara.
6: Você foi. Não é meu padre, então você pode. Tá com vá agora pra policial.
3: Ai, que loucura, cara. E por último, mas não menos importante, afinal de contas, uma princesa, né, cara?
6: Opa! Realeza.
3: A princesa de Gales, Diana, faria hoje 65 anos.
1: Massa.
3: Pereceu em 1997.
1: Foi tragicamente, né?
6: Uma morte extremamente estúpida, violenta, perseguida por paparazzis. Coisa tristíssima. Estava com meu grande amigo Dodge Alfayette. Então, eu não vou falar porque não tinha graça. Então, vá, Alejandro, por favor.
3: Boa, obrigado.
6: Me salve,
1: olha tá como o Adams está bem de personagem.
3: Obrigado. Cara, tu achou o
1: até
3: teu
1: do ridículo,
3: lugar
1: cara.
3: Nesse negócio, cara.
6: E torcer pro Brasil não cair, né, Adams?
1: Já viralizou, já tá bom.
3: Não, já é. Não é a melhor, é a única imitação de Carlo Ancelotti no Brasil neste momento, é do Rodrigo Adams.
1: É.
6: Perfeito. Que o Brasil é grande. Grande, né?
1: Deve ter algum que nós não sabemos.
3: Imitação do Neymar. Viralizou pra nós, só ele. Imitação do Neymar. Tem um magrão lá em São Paulo que faz. Não sei se vocês já viram, não vou lembrar.
6: Imitação é só.
3: Isso, esse cara. Cara, é maravilhosa a imitação dele.
1: Felipe Pontes é um dos maiores imitadores do Brasil.
3: É maravilhosa a imitação do cara. Agora surgiram mais uns outros aí que não chegam perto do magrão. O magrão manda muito bem. Ele tem o olhar do Neymar. Ele faz o olhar do Neymar.
1: Ele é nosso amigo também.
3: É nosso amigo também?
6: Ele vai estar aí, acho que nesse mês.
1: Pode trazer ele, se tu quiser.
6: Esse mês.
3: Traz ele, claro.
6: Acho que no São Léo tem show dele.
1: Vou mandar uma mensagem.
6: No final do mês.
3: Traz ele, sim. Vamos dar ele aqui, então, agora nos destaques aí, meu irmão. Globo, a Rede Glóbulo de Comunicação, confirma que Rodrigo Faro vai ser o substituto de Serginho Groisman no Altas Horas.
7: Por quê?
8: Porque o Rodrigo, o Serginho Groisman vai se aposentar.
7: Pô, que
8: legal. Serginho Groisman, ele tem contrato até o fim de 2027.
7: Pô, melhor.
8: E já está sendo preparada a sucessão dele. O Rodrigo Faro, ele já foi visto, inclusive, nos bastidores dos estúdios do Altas Horas. E a Globo sabe que é dificílimo aposentar alguém que tá 30 anos só naquele programa.
3: E do naipe do Serginho Groisman.
7: Pois é.
8: E a Globo passou.
7: Tem uma história gigante na música, tá, cara. Tem uma galera que vai no programa por causa dele, velho.
3: Tem gente, cara, especialmente da nova geração, que não considera, não respeita o Serginho Groisman, porque não conhece velho.
8: Ele é um baita radialista.
3: É um baita comunicador, cara.
26: Quando o rock nacional tava explodindo ali em meados dos anos 80, ele era um dos principais incentivadores culturais da região de São Paulo. Ele fazia festivais em escolas, em parques, tudo
7: era com ele.
26: Exatamente. Ele era colega dos caras da época,
7: muito,
26: mano.
7: Pra ele.
26: Nas escolas, ele era colega.
7: E o programa livre no SBT, a galera que não viu,
3: O
7: programa livre recebia artista gringo, explica gringo e eu no programa dele, cara.
8: Isso aí. Então, Sérgio...
3: Que tarefa inglória pra Globo, isso aí.
8: A Globo quer cometer o mesmo equívoco. Anos depois, ela considera a aposentadoria do Faustão, né? Porque a Globo, o Faustão teve problemas de saúde.
3: Saiu do nada, né?
8: Renovava o seu contrato. E basicamente estava chegando o fim do ano e aí falaram, vamos unir o útil ao agradável. E não prepararam também a sucessão.
9: Lembra que o Thiago Leifert tapou o buraco por um mês?
8: Até ele mais
7: não, aí o Hulk tirou. Não, eu vou ser o substituto do Thiago Leifert, não do Faustão.
8: Exatamente.
7: Porque ele tava bem no programa.
9: Não, isso. Tanto que o Leifert substitui o Faustão é um mês, Rafa, porque depois o Leifert sai da Globo.
8: Isso.
9: O último ato do Thiago Leifert na Globo é substituir o Faustão.
8: Ele tava saindo e me pediram pra ele substituir o Faustão.
7: E ele tava bem.
8: Então a Globo não quer cometer esse erro e tá preparando já a longo prazo a saída do Serginho Groisman. Então, pô, a gente tá...
26: Um erro.
3: Agora tu vai tomar.
26: Não, é um erro. Tu não concorda com isso?
3: Cala a boca, agora tu vai tomar.
26: Não tá funcionando o troço aí, tu cuspiu ali.
3: Aí, ó.
26: Não, calma aí.
3: Amarelinho pra ti.
26: Tu
3: tá patifando o programa com o quê?
26: Que é um erro?
3: Sabe o quê?
26: O cara tirar o Groisman?
3: Mas ele não tá sendo tirado, ele está se aposentando, ele quer sair.
26: O erro é o substituto dele.
3: O erro é antes disso. O erro é o diretor da Globo, o cara que manda nessa parte aí, não ter se preocupado em preparar um substituto.
8: Eles estão preparando um substituto, falta um ano e meio pro Serginho Groisman sair.
3: Ah, eu entendi que foi sair agora.
8: Não.
9: Final de 2027.
3: Então estão preparando.
8: Até dezembro de 2027.
26: Mas é um erro. Não é o Rodrigo Faro.
8: A Globo contratou o Rodrigo Faro no início do ano.
3: Também acho que não é o Rodrigo Faro.
8: Ele já está seis meses na Globo para o mundo se acostumar com o Rodrigo Faro na Globo. Participou de Dança dos Famosos.
3: Certo.
8: Fez participações em todos os programas. E agora definiram, tu tem uma boa relação com anunciantes, tu tem uma boa relação com o público jovem, tu tem uma boa relação.
7: Tem que botar o Mion ali e bota noturnos. O Faro no sábado.
3: Já pensou então,
9: olha, Ivan, pior que não é loucura o que tá
7: Mion
9: falando.
7: O Mion volta a ser o Mion da MTV, que ele é amigo dos caras da
3: gostei
7: música.
3: Gostei disso aí.
7: E bota o Mion no sábado, tá uma bosta.
9: Já
7: tá
9: pode
7: chato.
9: Ser diretor na Globo, Ivan.
7: E aí
26: já
7: o...
26: Pensou. O Mion tem que parar com os cortes ali.
7: Tá chato. Aí
26: o
7: Mion, a gente conhece
26: faz
7: o Mion.
26: Faz uma patifaria Mion, legal e não enche
7: Mion,
26: saco.
7: Mion, tu jogava anão de prédio.
26: É?
7: Tu tava
26: aí agora não.
8: O Mion tá tão legal que ficou chato.
7: E aí o
10: que?
7: Já
10: pensou que Rafinha Menegasso tem que ser o novo apresentador
7: do Baixo
10: e cambiar o nome do programa para Baixas Horas.
26: Olha, me agrada, Angelock.
3: Que houve?
7: Não, eu tô com o coração tá nervoso, que eu não gosto mais do Mion. Eu gostava do Pior Scripts. Gostava daquele que ele fazia com a Didi de tarde, eu via MTV.
9: Mas o cara tem que amadurecer também, né, Igor?
3: Tem cara que...
26: Mas aí que tá,
7: daí. Aí tu viu uma mala quando tu amadurece?
3: O tempo só anda pra frente. Falei essa frase ontem pra um amigo nosso, um cara que já esteve aqui como patrocinador neste programa, em tempos passados, obviamente. E ele me escreve dizendo o seguinte... Bah, tem que trazer a galera antiga do Pretinho de volta aí, não sei o quê. Tipo, reclamando do momento do Pretinho.
26: Ele é muito amigo teu?
3: Ah, é um cara que eu considero.
26: Ah, então vai a merda. Ah, não, tá, tu considera.
3: É um cara que eu considero.
26: Tá, a gente pode dar nele.
3: Ele é um grande cara do nosso mercado publicitário aqui, né? E ele define verbas, né? Ele é um cara que define verbas.
26: Xingamos o cara errado.
3: Tu xingou o cara errado.
26: Não, mas é que eu achei ruim esse troço de ver no passado sempre.
3: É que é a opinião dele.
26: Não, tá
3: e aí
26: certo.
3: O que eu falei pra ele? Eu falei exatamente isso, cara. O tempo só anda pra frente.
26: Ah, então tá aí.
3: Só anda pra frente. Não tem como a gente voltar lá e buscar o Inter de 2006.
26: Romário, Ronaldo, não tem como.
11: E os caras mudaram também, né?
3: Não tem como.
26: Claro, tu não sabe se vai ser a mesma coisa.
3: A vida anda pra frente.
26: Aí não pode falar coisas que se falava 10 anos atrás.
3: Não pode. Não pode.
11: Eu vou lançar um livro.
3: Não pode. Que livro? Que livro que tu vai lançar?
26: Não.
11: O filho é pop.
3: Que idiota.
26: É, até lá a tentativa é boa.
11: Tá, bem,
26: ele tentou, mas...
3: Não, mas tem que bater a gol.
11: Tá, cara.
26: Resumindo, não gostamos do Faro no lugar do
3: Não gostamos do Faro, não gostamos do Faro em altas horas.
26: Eu gostei. Ah, é a tua cara. O Rodrigo Faro é a tua cara. O Rodrigo Faro no sábado...
11: É tu.
26: Não, ele no sábado com as velhas, show.
11: Show, mas não é no...
26: Dança gatinha e tal. Aí música, pá, tem que ser o Mion.
11: Cultura musical, não
26: tem como. Tem que ser o Mion. Mion era bom na MTV.
3: 1:30 PM, brasileiro cria plugin que diminui o delay da Cazé TV.
11: Ah, tá.
26: Cara, tem um tweet viralizado. Ele pegou esse plugin já.
11: Porque esse rapaz é um comum. Ele é um CPF, ele não tá em nenhuma empresa. E ele tweetou mais ou menos quando aconteceu no início da... Um pouquinho antes da Copa surgiu o jogo 7-0 aqui. Foi da mesma maneira. O rapaz disse, eu tava entediado, vi uns jogos parecidos e criei esse plugin aqui desse jogo. Quem quiser jogar. E viralizou o Brasil inteiro e o jogo virou um sucesso. E esse rapaz aconteceu a mesma coisa. Ele tweetou e disse, gente, eu sei que tá todo mundo meio brabo com o delay da Cazé TV. Eu criei um plugin que tira grande parte. Não tem como tirar todo porque é uma transmissão pela internet. Então é natural que vá ter... Mas tira muita coisa do quase um minuto de delay. E aí ele explicou. Ele disse que para não travar o YouTube, que já tá quase com um minuto de delay em relação à TV, a Cazé TV transmite... são termos técnicos, tá? Eu vou ler o que ele escreveu. Em buffer, num colchão de buffer. Essa transmissão pesada, que é 4K, que a Cazé TV envia, é muito mais pesada. E é como se ela passasse por um filtro para que a imagem ficasse 100%.
26: 8K.
11: Isso atrasa ainda mais a transmissão. O que ele fez? Ele te deu um plugin que tira esse colchão, digamos assim, esse rebote para tu ter 100% de certeza que tu vai ter uma imagem boa. Tu continua tendo uma imagem boa, mas às vezes ela pode cair um pouquinho, não é sempre. Uhum. Porque a Cazé TV se preocupou muito com a qualidade.
26: Mas é preto e branco que tu vê o jogo. Mas
11: não,
26: é
11: não
26: tranquilo.
11: É preto e branco, não é preto
26: o jogo.
11: Branco. Não,
3: e tem uma diferença que ela é gritante, ela é vergonhosa entre a transmissão em 4K com uma internet ok na tua casa, vendo a Cazé TV na tua tela, especialmente telas mais novas, né, com tecnologia de melhor resolução, e tu ligar a caixinha da Claro Net, por exemplo. Cara, é água e o vinho, assim, sabe? A imagem quase granulada da caixinha antiga da Claro. É. Que devem ter, inclusive, novas caixinhas,
26: tem,
3: né?
26: Tem novas.
11: Tem.
26: Paula Salada
3: não tem oportunidade. Não tem oportunidade.
11: Então,
3: já pedi pra Claro, a Claro não me...
26: 35 pila.
11: Agora vai chegar. Ah, então, o que ele falou...
26: Ele disse
11: que essa ideia é dele, que baseado num outro plugin que ele já tinha visto de outros canais de transmissão real-time, e que se alguém quiser editar para melhorar esse plugin e ajudar ainda mais a diminuir o delay, que caiu de 45 segundos para 15, pô, isso é muito num jogo de futebol, a gente sabe disso.
3: Porra! Ruim ainda.
11: É ruim. Mas, pô, quase um minuto de diferença é muita coisa.
3: Era tipo o que era antigamente, olha a loucura, o rádio pra TV.
11: É isso.
3: Né?
11: Uhum.
26: Puta, ouviu o cara ouviu o grito lá e...
11: Ouviu o grito de gol e olhava pra TV.
3: Vai sair o gol.
11: É isso aí. Que é o problema que a gente tem hoje, escutando muito aplicativos.
3: Também.
11: Né? Por exemplo, no estádio. O cara gosta de escutar jogo em estádio. Primeiro que a internet é uma dificuldade.
26: É que o iOS e o iPhone ele não tem o rádio.
11: Né? É isso. E segundo, porque é um delay absurdo.
26: Mas
11: aí
26: tem o bom
11: acaba
26: radinho.
11: Perdendo o sentido.
26: É, o radinho de pilha. Radinho de pilha no estádio.
3: Não, bom e velho radinho de
26: pilha. Não, até pra tu te irritar e jogar o rádio em alguém.
11: Ele
26: isso
11: deixou
26: é legal.
11: O plugin com um código aberto pra se alguém quiser melhorar ainda mais o delay, pode participar.
26: Taca a pilha no...
11: É zero delay o nome do plugin pra instalar no teu navegador. E pra finalizar, ele ainda disse: e se alguém editar isso pra usar com fins comerciais, o plugin cai automaticamente pra todo mundo.
3: Que demais.
11: Então é proibido todo mundo monetizar em cima disso.
26: É, mas eles vão dar um
7: jeito. Vai cair, velho.
26: Vai dar um jeito de monetizar.
7: Ô, meu brasileiro.
26: Joia.
7: Isso aí é terra sem lei. É. Pô, o cara tá com um sonho impossível. Isso aí é utopia, já diria meu professor do EJA.
26: Do EJA?
7: Já diria meu professor do EJA? Isso aí, né? Eu tô estudando, né? Quero fazer faculdade.
11: Ah, tu tá fazendo EJA agora.
7: Isso aí.
26: Que idade tu
7: tem?
26: Quero
7: fazer administração.
26: Que idade tu
7: 47.
26: Tem? 47. Tá bom. Nunca é tarde.
7: 47.
26: Não, mas é isso aí. E o Joia, eu acho que ele fatia pros dois lados.
3: E daí? Qual é o problema?
26: Nenhum, é 100% de aproveitamento.
3: Isso.
7: Não me faz de morto, tá comigo do governo. Segundo.
3: Calma aí.
7: Não, tô calmo, nego. E outra?
26: Oi?
7: Porra, nego, não fala isso aí de mim. Minha voz é uma questão que teve aí no período aí.
26: Quer que eu conte ou não?
7: Pode contar, nego.
3: O que que aconteceu com ele, vó?
7: 98. Perdemos,
3: 90?
7: Tomamos 3 da França, tá. E aí se revoltamos, falando, vamos roubar um banco.
3: Tá.
7: Pensamos, não tem ninguém, tudo vendo o jogo.
3: Qual banco vocês roubaram?
7: Não vou dizer o nome.
11: Tá. Camerinhos.
7: Ih, já fechou o banco.
3: Quebraram o banco.
7: Quebramos. Entramos pra roubar o banco, sabe quem tava vendo o jogo?
3: Quem?
7: Os guardas do banco.
3: E aí?
7: Troquemos o tiro. Né?
3: Trocaram o tiro com os guardas.
7: O único tiro que acertemos... Ricocheteou e a bala voltou na garganta.
26: Na goela?
3: Mas acertemos onde?
7: Acertemos num quadro. Ricocheteou
3: no braço. Acertamos no pilar.
7: Ele foi péssimo de mira, né? E aí, ricocheteou, pegou no Joia. Pô. E aí ele tinha um vozeirão. Ele fazia cover de Aguinaldo.
26: Às vezes
7: até vem. Canta o Aguinaldo, canta o vozeirão.
3: Tenta fazer aí.
12: Olá, boa noite.
7: Viu, ele perde.
3: É força demais, né?
26: É verdade.
3: Só força demais.
7: Ele cantava aqui, não.
3: É que agora também a galera já acostumou com essa tua vozinha aí, né?
7: Não fala vozinha, nego.
26: Né, joga contra o...
11: Todo mundo gosta de vozinha, agora ele é goleiro. Ele
26: até aquele
3: viralizou
26: vídeo,
3: a vozinha.
26: O vídeo antigo, né, que o cara tá entrevistando e o Magrão
11: fala... Ah,
26: tá te
11: trazendo café no programa também?
26: Sim, pediu uma gentileza pra ele, Sandro.
11: Ah,
26: tá. Que ele fala, que o cara vai falar e ele começa a falar com uma vozinha e o entrevistador não consegue parar de rir. Muito antigo, que rolê é maravilhoso.
3: 24 pras duas, vamos, Rodrigo Adams. Traz pra gente aí a ambiência de Nova Jersey.
13: Bueno, já tenho uma piada para vocês.
3: Qual é a piada, Ancelotti?
13: O Rivaldo e o Ruinaldinho eram dois amigos, inseparáveis, fãs de futebol. Jogavam pelada junto todo final de semana. Hacia muito tempo, Alejandro. Um dia, um deles sofreu um grave acidente de automóvel e o companheiro foi até a UTI. O Rivaldo, estou morrendo. Sei que desta não escapo. O amigo tentou consolar. Não fica assim, não. Tenho certeza que outra vida é bem melhor do que essa. Não sei. E, sei lá, em cielo não tiver futebol. Bueno, aí nós estamos lascados. O tempo passou. Uma semana depois, o Renadinho bateu as botas. Naquela mesma noite, depois do enterro, o Rivaldo se acorda em meio da noite e pergunta: quem está aí? Sou eu, Ruinaldinho. Voltei para te dar duas notícias, uma boa e outra mala. Bueno, habla para mim, a boa, por favor. La buena é que existe futebol após la muerte. Nossa, que maravilhoso, ah? ¿Eh? Ela ruim, la mala, por favor. La mala é que você está escalado para el partido de domingo, ah?
26: Boa.
11: Boa, Adams. Boa.
26: Muito
11: a
26: bom.
11: A interpretação.
26: Ah, e a construção da piada, parabéns, Adams.
3: Não, em outra língua, né?
26: Em outra língua.
3: Quem é que aqui conta uma piada em outra língua?
11: O mestre.
13: Nobody.
3: Qual a língua?
26: A língua do mestre. Os adultos adoram o mestre. E as crianças também.
11: O mestre tem
7: todo mundo adora o mestre.
11: E os velhos.
3: Por que tu te emociona, cara?
26: O mestre se emociona com o carinho do público. Eu tenho uma piada de cabeça.
3: Então conta.
26: Sandrinho foi acampar.
24: E aí? Sandrinho foi acampar com dois amigos.
3: Com dois amigos.
24: Joia Rara e o Ivan.
14: Olha
24: agora. Aí, chegou lá. Puta, Joia Rara e o Ivan esqueceram a barraca. Uma barraca só.
26: Tá.
24: E aí eles vão ter que. Daí o Sandrinho não vão dormir todo mundo junto, porque a gente aquece.
14: Foi o primeiro.
24: Não, claro.
26: Como é que ele falou?
3: Essa friaca.
26: Como é que ele falou?
24: Comigo.
26: Como é que ele falou?
24: Vamos dormir juntos, que a gente se aquece.
26: Vamos dormir todo mundo junto.
24: Beleza. Aí, o Sandrinho no meio. Queria no meio do Joia Rara.
3: Desculpa. Só fazer uma pergunta de consumo interno. Tu reconheceu o Sandrinho naquele. Claro. Ah, tá.
24: Sandrinho, aí não. Eu durmo no meio e a gente se aquece. Todo mundo um do ladinho do outro. Beleza. Aí, pô. Fechou a igluzinha ali, eles bem juntinhos, já Rara e Van.
3: Seu calor humano, né?
24: Calor humano.
14: Cara,
24: aí, bah! Começa o raio de sol, assim, o Jarrara acorda. Pô, nego! Eu sonhei que... Tava batendo uma bronha.
3: Como é que é?
24: O Jarrara sonhou que tava batendo uma bronha.
3: Tava o quê?
24: Batendo uma bronha.
14: Tá, pô, aí é foda.
24: E aí o Ivan começa a acordar, assim. Ah! Estranho. Sorri que também tava batendo uma bronha pra mim.
14: Olha só.
26: Olha só.
24: Aí o Sandrinho, ai, eu sonhei que eu tava andando de esqui.
14: Cara, essa piada. Boa, boa. Essa piada tem várias versões. Ele foi bem.
3: Foi boa, mas
14: não. Não, muito boa. Ele foi bem.
26: Eu não achei graça.
14: Piada de veterano,
3: Tu anda de esqui direto.
14: Essa piada aí, o cara ouve uma mesinha de plástico.
24: E o general parado ali em cima.
14: Foi boa.
3: Ai, que loucura. Contabilidade, mês de junho. Acabou o mês de junho e chegou a contabilidade.
24: Do quê? Tu vai falar das tuas contas?
15: Não, é dos cartões, eu acho.
14: Cala a boca!
24: Dos cartões.
14: Ai, pois
24: não, traz essa coisa, vida pessoal, o microfone, né, Alexandre? É uma loucura, né?
14: Aqui não!
3: Boa tarde, pretinhos. Boa tarde. Como de costume, segue aqui a contabilidade do mês de junho com um total de 42 programas apresentados. Tivemos o seguinte quadro.
15: Posso dar a informação antes, desculpa.
3: Informação, Gomes. Claro, querido, fica bem à vontade.
15: Congo acaba de abrir o placar contra a Inglaterra.
3: Não.
26: Sim. Acaba não, já há 20 minutos.
15: E tu não,
26: né,
15: falou por quê?
3: É.
26: Porque tinha 5 pessoas falando ao mesmo tempo e acaso só tinha um treinador.
24: Parabéns, Adão.
14: É o dia do programa.
15: O dia da casa.
3: É o craque do programa, cara.
24: É o craque.
3: Já meteu o hat-trick, já fez de tudo hoje, cara. Tá louco.
24: Parabéns, tá maluco. Vai como te fez bem, né, a Copa, né?
15: Observem, Adam.
3: Qual é o tempo do jogo?
15: 41 minutos.
3: Que loucura, hein, cara.
24: Ah, mas vai virar 3-1 Inglaterra.
3: Que
14: o jogo
3: loucura.
14: Já acabou, ele informou o gol do Coco. Mas nós não te dá.
26: Tem que barrar o plugin da
3: Onde é que eu tava aqui agora?
24: Na contabilidade.
3: Na contabilidade. Em primeiro lugar, com 7 craques, Gomes e Adams.
24: Ah, olha aí, hein?
3: Vale ressaltar que Adams, antes de ir pra Copa, tinha apenas 6 craques no ano todo. E depois que foi, ganhou 7 em um único mês.
26: Graças.
3: Muito merecido. Está entregando.

0: vem o toquezinho. Claro.
1: Em segundo lugar, tivemos Lelê e Rafinha.
2: Olha aí, Lelê.
1: Com 5 cada.
2: Coitado do Lelê, ele tá mal, né?
1: Troféu puxa saco do chefe. Quem mais vota no Fetter vai para Léo Oliveira, que votou...
0: Ah, ô meu, vai tomar vergonha na tua cara, velho.
3: Vergonha, o
1: ele não pode
3: fala.
1: Votar em mim, mano?
0: É, que ele fica acusando os outros
2: de ser ele é o que mais acusa os Exato. Outros de votar em ti.
0: Eu falei, por exemplo, que tu era um ótimo técnico, ele me olhou assim no início do programa.
2: Uhum.
0: Bah, complicado.
1: Léo Oliveira, este traíra, que votou 7 vezes no Midas do rádio.
2: Olha aí!
0: Oh, que maravilha, meu.
2: Alegria!
1: Troféu alegria. Queridinho do papai, que é em quem o Fetter mais volta vai para... Rafinha.
2: Vini Olelê.
1: Rafa Parada. Gomes.
2: Olha aí, isso aí. Mas tu tá empurrando
1: que
2: também,
1: que recebeu o
2: né?
1: voto 6 vezes.
2: Assim é
1: É, troféu mini puxa-saco, que é quem mais vota no mini chefinho, então, Rafinha.
0: Então todo mundo vota e quem
1: vai
0: tá
1: para Rafa Gomes, tá. que votou 10 vezes no Rafinha. Também tá empurrando.
0: É que eu tô empurrando, Rafinha. Tá pensando a longo prazo.
1: Troféu mini queridinho, que é em quem o Rafinha mais vota.
0: Vamos ver.
1: Vai para Alexandre Fetter.
0: Ah, meu.
1: E recebeu...
0: Vocês dois são os maiores hipócritas
1: claro, são, cara. Claro que são. Ai, e recebeu o voto aqui, 6 vezes.
2: Quando as 6 vezes tu tava bem, eu votei em ti.
1: Com um recorde de cartões até agora, tivemos 89 no total.
2: Ah, enredemos, né?
1: No mês de junho, 89 cartões no mês de junho.
2: A bola não tá andando, né?
1: Não, vou fazer uma conta rápida aqui.
2: Faz aí.
1: 89, 5, 10, 15, 20. 89 por 20.
2: Dá 8
1: 89, cala a boca, dividido por 20, dá 4,4 programas.
2: Por programa de
1: aliás, 4,4 cartões por dia.
2: Por dia.
1: Dividido por 2. 2,2 cartões por programa no mês de junho, em média.
0: Todos pro Rafinha.
2: E sempre os mesmos que levam cartão nesse programa.
1: Então, os mais indisciplinados foram. Em primeiríssimo lugar com 28 cartões.
2: Vini Moura.
0: Não.
1: 20 amarelos, 4 vermelhos e 4 azuis.
0: Mas 28 é muito caro.
1: Léo Oliveira.
2: Bah, olha aí, ó.
0: É um por porra, dia indisciplina.
1: O retrato da indisciplina deste programa.
2: Porra.
1: Em segundo lugar,
2: agitei.
1: Com 25 cartões.
0: Também é muito.
1: 17 amarelos. 4 vermelhos e 4 azuis. A diferença de 3 cartões é a mesma para amarelos e total entre Léo Oliveira e Rafinha Menegazzo.
2: Ah, injustíssimo.
0: Não tinha dúvida, né?
2: Essa aí a gente não é. Super...
1: Vale ressaltar que o mesmo apresentou o programa 12 vezes.
2: Puta, que merda.
1: Comportando-se quando está com o microfone do senhor Alexandre Fetter na boca.
0: Ou seja, todos os programas do mês, tem 12 que ele não levou cartão.
2: Não,
0: ele quase passou o Léo.
1: Exatamente.
2: Ele levou mais cartão que eu.
1: Até o mais indisciplinado
2: claro, disparado. Na média,
1: na proporção, sim.
0: Porque e ele te amarelou também, né?
2: Claro!
0: Ah, é verdade.
1: Não, em terceiro lugar, entre os mais indisciplinados, vejam.
2: Vini Moura.
1: Observem.
0: Não deve
2: Neto Fagundes.
1: O produtor do programa.
2: É, ele tá agitando.
1: Rafael Gomes com 14 cartões. 11 amarelos, 1 vermelho e 2 azuis.
0: Mas o Rafinha é o responsável por muitos cartões dele.
1: Dos 12 cartões. A provocação tá liberada. Tu cai se tu quiser.
0: Não, os programas do Rafinha, tem muito que eu levo de graça.
2: Não, o Rafinha
0: ele protege os dele.
1: Aí é ódio de amor de pica. Aí não tem, não posso fazer nada com isso.
2: Não mesmo.
0: Eu tô dizendo que tu
1: amarelei. Aí é ódio de pica.
2: É isso. Não, eu amarelei, sabe por quê? Porque o Sandrinho, quando o Fetter não tá, ele solta.
0: É, ele esquece, né?
2: Mas nunca expulsei.
0: É verdade. Yeah. Tá, mas olha a diferença. Não, vocês têm 28, 25, 14.
1: Não, olha, é lamentável a performance de vocês três. Aqui não foram citados Vini Moura,
0: olha só.
1: Lelê, Rodrigo Adams, eu... Não foi citada a Rodaica, Neto Fagundes, Porã.
0: Observem.
2: Não Porã nem.
1: Cara, vocês são os três indisciplinados do programa. Cara.
2: Mas o
0: consequentemente, estou em todos os programas.
2: O garoto
0: é que é. Daí uma, ele tem uma excelente
2: coisa. Quem é mais fácil
0: que
2: tá mais, é que nem tu dá. Jogar. Eu não bato. Também, tu dirige muito pouco. O cara tá todo dia no trânsito, ele
0: não tem. O Léo não.
1: É uma observação interessante.
2: Eu tenho duas mudas só. Dirigi quantas vezes esse ano? Duas vezes.
4: Ah, mas
2: uma minha.
4: Já pensei que é Porã estava cumprindo a suspensão?
1: Não, Porã está cumprindo a folga que ele tem direito.

0: ele se deu o direito de ter a folga na quarta-feira.
1: É, ele falou, vou tirar folga. Tá, mas eu vou tirar.
0: Vou tirar folga e pá, tirou.
2: Tá.
0: É. Isso aí. Ai, que loucura. Bota uma pra nós aí, Vini Moura.
3: Pô, uma piada, então.
0: Piada?
3: Uma piada.
0: Então vai.
3: Tinha um ateu...
0: Me mata de rir.
3: Ah, tu vem com essa aí.
2: já tomou um balde d'água na
3: aqui,
2: arrancada.
3: E foi o único que tomou essa. Todo mundo contou a piada. Mas aqui, ó, o ateu tava caminhando na
0: quem?
3: Floresta. O ateu.
0: O ateu.
3: O ateu. O ateu, ele tava caminhando.
0: Ameu ou ateu?
3: O ateu.
0: Meu, então.
3: O ateu. Tá. Tá, o ateu.
2: O ateu.
3: O ateu. Tava caminhando na floresta de boa, cara. Quando veio, bateu o olho, porra, um urso. Ele viu o urso e aí... Ele, porra, o urso não dá pra dar mole, né, meu?
0: O urso o quê?
3: O urso não pode dar mole.
0: Ah, não pode dar mole pro urso.
3: Saiu correndo.
0: Tem que ficar parado.
3: E aí o urso...
0: Não, tem que ficar parado.
3: Sim, tem que tentar fingir que é maior que ele.
0: Isso. Mas... Não, tem que fingir que tu é uma estátua.
3: Exato, mas aí bateu o desespero, né? E aí bateu o desespero e ele saiu correndo.
0: Machucando o coração.
3: E o urso raivoso atrás. Ah,
0: como é que faz o urso?
3: Ah, vai, enlouquecido assim, ó. Vai, agora eu vou lanhar esse cara. E o cara não tem como fugir do urso.
0: Repete o urso, chegou... repete o urso.
3: O urso chegou perto dele. E chegou e derrubou ele e caiu naquela clássica. O corpo esticado e o urso por cima, né? Uma coisa até meio...
0: Ah, o ursão por cima.
3: É, exatamente, o ursão por cima, meio porã assim, por cima do cara. O cara. E o urso ergue as mãos assim pra atacar o cara. E aí o cara começa, Deus, por favor, me ajuda. O ateu, né?
0: O ateu.
3: Deus, por favor, me ajuda.
0: Bem observado.
3: E nisso o tempo congela. Nisso o tempo congela.
2: E vem Deus.
3: E vem Deus assim, ó.
0: E desce Deus, desce Cid Moreira.
3: Deus, desce Deus. Que bonito, né? Me negou.
2: O nego Ernesto Deus.
3: Muito bom. Me negou a vida inteira.
0: O Deus Ernesto.
3: Me negaste a vida inteira. Cagalhão. Me negaste a vida inteira e agora ele tá me chamando ele. Bah, Deus, desculpa, eu sei que eu errei contigo.
0: Bah, Deus.
3: Mas assim, esse urso agora tá aqui em cima de mim, Deus. Não, não. Não vai ter arrego.
0: Ah, não!
3: Pra ti não vai ter arrego. Esse urso vai te pegar. Não, Deus, então é o seguinte: transforma esse urso em cristão. Porque daí, pelo menos, vai que esse urso cristão
0: sim,
3: tem piedade,
0: tem piedade de mim.
3: Aí Deus. Baita. Bom, isso pode ser. Isso pode ser. E aí, descongela o tempo, o urso por cima dele. Vá! Vê ele assim deitado, junta as mãozinhas e diz: Papai do céu, obrigado por esse alimento.
0: Pô, agora tá patifou com a votação. Tava fácil que o Adams ia levar. Tava fácil pro Adams levar. Pô, aliás, Adams, tava te olhando aqui enquanto eu ouvia a piada do...
4: Que tesão, né?
0: Não, não era isso que eu ia dizer.
4: Ah, só eu?
0: Eu ia dizer que eu sou de um outro tempo. Eu sou de um tempo em que o rádio era só rádio. Que eu entrava aqui neste estúdio lá em 1990. No ano de 1990, eu entrava aqui neste estúdio. Parava na frente deste microfone. Tocava músicas, falava e atendia o telefone. Era esta a maneira que a gente tinha de comunicar e se comunicar com a nossa audiência. E hoje, cara, um tempo depois, eu tô parado olhando para uma tela que de retorno nessa tela a gente tem Rodrigo Adams em Nova York, em áudio e vídeo com a melhor qualidade, trazendo a ambiência da Copa do Mundo e tudo que tá acontecendo para nossa audiência. Cara, é inacreditável, velho.
3: Inacreditável.
2: Sabe o que isso quer dizer?
0: Nada. Só que o tempo passou e as coisas aconteceram. Mas eu fiquei emocionado com a cena agora.
2: O tempo anda pra frente.
4: Cara, é uma loucura porque a gente...
2: Falou antes
4: hoje...
0: É, né?
4: Hoje...
0: Tem razão.
4: É verdade. Esse primeiro de julho, assim, botou a gente meio que no chão de novo. Porque, cara, faz um tempão que a gente tá aqui que a gente perdeu a noção de tempo.
0: 20 dias já?
4: Espaço. Cara, eu acho que faz mais, irmão. A gente chegou dia 6 aqui. Então, a gente perdeu já essa noção, assim, a gente sabe que tem que vir, fazer o ar, ir lá, produzir conteúdo, e tu vai perdendo essa noção, aí tem os jogos, tu tá te divertindo também, quando vê, bate uma canseira, que é um nocaute, né, e aí...
2: Saudade da mina também, né, Adams?
4: Também, da família, claro, pô, claro. tava conversando com o pai, quem tá apaixonado pelo pai é o Pedro Ernesto, porque o Pedro Ernesto descobriu que o pai é um baita de um bandalho, né?
0: Ah, que beleza!
4: É verdade. E o pai não gosta do Ancelotti, no caso, né, aí o meu pai chamou o Ancelotti de italiano canalha, que tá estragando a seleção. E aí o Pedro Ernesto não gosta muito também, então os dois estão se amando, assim, né? Então, bate uma saudade de casa, tudo, mas, cara, isso daqui a gente vive uma vez a cada 4 anos, então é um presentaço tá aqui.
0: Então pergunta pro Cabeção em meu nome, por favor, pro teu pai, com todo respeito, seu Cabeção. Quem ele imaginaria que outro técnico brasileiro, ele imaginaria que pudesse pegar aquele aglomerar, aquele ajuntamento de craques que jogam no mundo inteiro e colocar colocasse na cabeça desses caras que eles tinham que jogar um futebol digno, decente, para trazer a Copa do Mundo pro Brasil.
4: Celso Roth, né?
0: É verdade. Quem seria este homem?
4: Não existe esse nome.
0: Não existe,
4: aí,
0: né, cara? Também acho que não
4: existe. É muito difícil, assim, eu acho que o trabalho Rodrigo que tá sendo feito aqui... O trabalho que está sendo feito aqui, e a gente vê assim, pô, quando os jogadores chegam e tal, é de uma união. A gente pode dizer assim, ó, bah, não é a melhor seleção brasileira de todos os tempos.
0: Claro que não é.
4: Mas essa agora,
0: tem a mão do
4: cara,
0: técnico, não tem como.
4: Tem a mão do técnico e tem uma conexão com a turma que tá por torcer, seja no Brasil ou aqui, sabe? Ô, Feta, eu te mostrar aqui um áudio do meu pai dizendo, mano, sobre o Ancelotti, a opinião dele, ó.
0: Vai.
5: Se tiver, filho de uma puta, escalou mesmo o time. É isso aí, esse canalhão velho.
4: Parei, vai melhorar, ó.
5: Continua sendo cor de cachorro, se vem, filho de uma puta.
2: Pô, mas isso é uma maravilha de um áudio.
3: Muito bom, cara.
1: Cara, esse é o comentário que eu quero ouvir.
0: Ah,
1: é
0: muito bom. É nesse pique, velho. Vamos fazer um show do intervalo, a gente já volta pra acabar o Pretinho.
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4: Estamos de volta com mais um pouquinho do Pretinho Básico, 2 da tarde. Vamos fazer a eleição do craque do episódio. Pode sair votando então, Anceló, aqui.
17: Bueno, ó, olha que mira que está tocando acá, hein?
18: Esse amor imenso que me dá.
19: Que vibe, que vibe.
4: Tu tá dentro do barco?
17: Escuchando. Não, estou na beira de Hudson, pero tenho acá uma caixa de som. Estou escutando o Rulio Iglesias, hein?
4: Perfeito, Ancelotti.
17: Mira, vou votar em Vini Júnior.
4: Vini Júnior, tá bem. Obrigado Vini pelo Junior. Teu voto, obrigado, um abraço. Gracias. Tu abraço. Vota em quem, Vini Júnior?
7: No meu treineiro, né?
4: No teu treineiro.
7: O Ancelotti.
4: Ancelotti. Muito bem. Rafinha Menegas, vota em quem?
19: Não sou mais o último.
4: Não é mais o último, já faz uma semana. Se perguntar pela próxima, a próxima vez, se perguntar que você não é mais um, eu vou te expulsar no ato.
19: Não, pau, que vai. Isso, Alexandre, eu vou dar meu voto já, antecipar, fazer um convite, né?
4: Qual?
19: Depois de amanhã estaremos ali na opinião.
4: Ah, boa.
19: Da Guedes Comunidade Ultraman, eu vou estar fazendo um som, é um encontro histórico das bandas. E é um privilégio estar ali na opinião com o Adão, fazendo um som. Simpla.com.br. Antelote, mandou bem demais hoje.
4: Mandou bem demais, é verdade. E tu, Ivanzinho, vai votar em quem?
15: Antelote, né?
4: Antelote. Oi, Tchelote,
15: tá voando.
4: Boa,
15: tá
4: Rafael Gomes.
20: Ah, eu vou votar no Vini Moura.
4: Vini Moura, é.
20: A piada ali do urso.
4: Piada foi bem, né? É, ali eu fiquei dividido. Fiquei bem, ainda tô dividido na votação. Mas como é minha vez de votar agora, eu vou ficar na minha convicção inicial. Vou votar no Rodrigo Adams. Tá entregando demais junto com o Lelê, junto com o Divério, com o Jory na Copa do Mundo aqui pro nosso conteúdo de Atlântida, da TLTV. Tá espetacular. Então, parabéns, Rodrigo Adams, pela taça do craque do episódio, pela sua interpretação espetacular do Carlo Ancelotti. Obrigado, meu. Um abraço, tá?
17: Muitas graças. Saludo a todos os estejas, tá?
4: Ficamos por aqui com o Pretinho Básico. 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A gente volta às 6 da tarde. Tchau!
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22: E olha só a dúvida do Chico. Doutor, gostaria de saber o que eu posso fazer para ter relações mais longas. Às vezes acho que tenho ejaculação precoce, as minhas relações não duram mais do que 2 minutos. E minha noiva, embora ela não reclame, eu sinto que às vezes seria melhor satisfazê-la por mais tempo. Eu até tento, caprichar nas preliminares e etc. Mas será que existem exercícios específicos para eu aumentar o meu tempo de ejaculação? Olha só, meu amigo, o primeiro ponto, acho que talvez você pudesse conversar com ela para entender se realmente ela tem essa demanda, porque às vezes essa demanda é muito mais sua do que dela. Depois, caprichar nas preliminares é uma estratégia bem bacana, você de alguma forma permite que ela possa entrar em contato com desejo, com prazer por mais tempo. Com relação à sua ejaculação, sim, é até possível aumentar esse tempo de ejaculação. Isso pode ser feito com algumas técnicas, alguns exercícios. Você dessensibiliza um pouco o seu pênis para aumentar o tempo de ejaculação. Você treina técnicas em que você aprende a controlar um pouquinho melhor o seu orgasmo, fazendo com que quando você está quase lá, você interrompa e comece novamente e assim sucessivamente. Você pode fazer isso com o auxílio de um profissional em sexualidade humana, tá bom? Tem dúvidas? Escreve pro @JairoBoweroficial.
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1: O pequeno gafanhoto chega no bar e vê o mestre chorando.
2: Nunca esqueci dele, porém.
3: Eu imagino.
4: O que aconteceu? Mestre, por que tá chorando, grande mestre? Eu tenho uma mulher maravilhosa, ela tem 19 anos, loira, olhos azuis. Corpinho de academia, de manhã me acorda com café, faz um boquete em mim gostoso.
5: Meia, mas já pode falar isso.
4: Faz almoço, não sei se eu poderia. E quando acordo da soneca, ela libera tudo que a gente gosta. A noite ainda fecha com massagem completa e o final feliz.
1: Aí o gafanhoto indignado: mas mestre, por que tá chorando?
4: Tá chorando porque não lembro mais onde moro.
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1: O nego velho tava bigodeando com uma mulher casada no terceiro andar do prédio. De repente, ouviu barulhos na chave na porta e a mulher gritou desesperada.
2: É meu marido! É o meu marido! Pula a janela! Pula!
1: Mas, querida, nós estamos no terceiro andar e essa chuva toda aí tá louco.
2: Azar, dá um jeito porque ele vai nos matar.
1: Aí o nego velho juntou as roupas debaixo do braço e pulou em cima de uma floreira que tinha lá. Ficou todo desgraçado, cheio de arranhão. Eis que vem passando uma galera correndo, pois estava acontecendo uma grande maratona na cidade. E o nego velho entrou no meio, mancando no bolo ali, né? Seguiu correndo pelado com as roupas embaixo do braço. E um dos atletas curioso deu uma olhada pro lado e disse... Nem sabia que tu corria, né, velho? mas eu sempre corri, meu querido. Corro há muitos anos aí. Sensação de liberdade, né, querido? Aí o cara, estou vendo, tá correndo pelado, né? É por isso, aerodinâmica, né? Mas e as roupas debaixo do braço? Bom, meu querido, daí na chegada eu me visto, aí eu já tô pronto. Nesse momento o cara olhou pro Bilal do nego velho e perguntou, mas para aí. Tu corre pelado com as roupas debaixo do braço e de camisinha. Aí o nego velho, só quando tá chovendo.
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7: Quanto será que pesa o troféu mais cobiçado do futebol mundial? A taça entregue às melhores seleções do mundo é feita inteira de ouro 18 quilates. O Brasil já levantou a versão da taça utilizada hoje duas vezes, com Dunga e com Cafu no Penta. Esse troféu é utilizado desde 1974 para substituir a taça Jules Rimet. O desenho ilustra duas pessoas sustentando o globo terrestre. É uma representação de que o futebol une todos os continentes. Agora, lembra da pergunta que eu fiz lá no início? Se você chutou 6 quilos, acertou! 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
1: Um cavalo, uma vaca, uma ovelha e um pato. E também uma galinha. E uma capivara também.
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10: O inverno em Santa Catarina transforma o estado em um destino cheio de experiências. 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Seja para quem busca frio intenso ou dias agradáveis perto do mar, o inverno catarinense oferece opções para todos os estilos de viagem. 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

0: 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Que levou a facada?
1: Duas moças estavam num barzinho conversando. Ah, uma delas perguntou: e aí, como é que foi a noite com os irmãos siameses?
2: Ah, não.
1: Ela perguntou: foi boa? Ela disse sim e não. Sem bagacirismo. Sem bagacirismo.
2: Deu uma ali, né?
0: Se tu quiser, se tu quiser, se tu quiser mais momentos como esse, vai lá na TLTV, no YouTube, que tu vai achar muito legal. 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
22: Olá, olá, muito bom fim de tarde, amigo e amiga ligados na Atlântida. São 6:07, estamos chegando com o Pretinho Básico neste fim de tarde de quarta-feira, 1º de julho. 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Muito bom fim de tarde, Neto Fagundes!
23: Fala, meu compadre, tranquilo?
22: Como é que tá, meu compadre?
23: Já fizemos a chamada pro show do Theo?
22: Já fizemos a chamada pro show do Theo, tá rolando, tá rolando. Amanhã no Ocidente, gurizão vai estar lançando músicas em português. 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
23: Semana que vem, vem feijoada pra cá, depois.
22: Olha aí, que beleza! Muito bom, meu compadre. Muito bom fim de tarde, Vini Moura.
23: Ô, Alexandre, bom fim de tarde.
22: Bom fim de tarde, o Vini Moura, que hoje tá elétrico, né? O Bola nas Costas já foi um espetáculo, Pretinho da Uma foi bacana, né? Também. Entretenimento. 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Bom fim de tarde, Léo Oliveira.
24: Tudo bem, Alexandre? Um ótimo final de tarde pra ti e pra todo mundo.
22: Tudo bem, meu querido. 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Leandro Bortolatti. E aí, Lelê? Como é o nome dessa ponte aí, Lelê?
25: Boa tarde, bom fim de tarde. Eu não sou Anthony Kidd, não sou Flea, não sou Chad Smith, muito menos John Frusciante. Mas estou under the bridge nesse momento aqui. Estou aqui embaixo da Brooklyn Bridge. Boa, porque é embaixo da ponte, Fetter, um dos melhores lugares do momento em Nova York, porque a temperatura aqui é de 35 graus com sensação de 40 e aviso de calor extremo emitido pela prefeitura e pedido pessoal do prefeito para que as pessoas se protejam do calor de hoje até sexta-feira, porque passaremos dos 100 graus Fahrenheit amanhã e sexta-feira. E eu tô especificamente nesse local que eu tô aqui. Quem está vendo na live está vendo aqui atrás de mim uma... Eu não posso chamar de miniatura, porque não é uma miniatura, né? Muito pelo contrário. É uma réplica em tamanho gigante de uma chuteira da Adidas, da chuteira Predator, porque a gente está justamente aqui na FanFest da Adidas, que fica justamente aqui embaixo da ponte da Brooklyn Bridge. por óbvio, no bairro de Brooklyn. No meu lado direito, eu não posso mostrar o telão onde está passando o jogo. Senegal e Bélgica, muitos senegaleses, muitos belgas, e cada vez mais chegando gente aqui, porque depois, às 8 da noite, horário aqui de Nova York, tem os Estados Unidos jogando. Então isso aqui vai estar lotado numa semana em que é muito importante para eles. Afinal de contas, no sábado, completam-se 250 anos da independência norte-americana, e eles estão prometendo a maior festa de todas da independência, com shows aéreos, shows no Rio e a maior queima de fogos já vista na ilha de Manhattan.
0: Que espetáculo! Lelê tá dando show, né? Tá surfando, Lelê, né, Rafael Gomes? Bom fim de tarde.
23: Bom fim de tarde, Alexandre.
0: Coisa mais linda. Só quero mandar um recado pra dois colegas nossos que estão vazando aqui na nossa live, que, cara, eu não vou botar vocês no ar. É o Vaguinho e o CCD. Eles estão, me parece, estarem na Times Square Garden ali em Nova York. Eu não vou botar vocês no ar. Pode tirar fone e pode tirar o microfone também. Mas eu amo vocês. Tamo junto. Vamos dar aqui nos destaques do Pretinho Básico. Nosso ouvinte aniversariante é a Luana Debona. A Luana Debona.
23: Chiriga! Debona!
0: Vai, piada pra poucos, né?
23: Não, pra muitos.
1: É o bordão do Marcelo Debona, narrador da
0: rádio. No Rio Grande do Sul, ok. Mas imagina agora em Santa Catarina, Paraná, São Paulo, Minas Gerais, mas Rio de Janeiro, Mato Grosso do Sul.
24: A Copa do Mundo tá no Brasil inteiro.
1: Agora ele vê.
24: Tá no Brasil inteiro. Inclusive a rádio Banda B de Curitiba, uma das mais tradicionais, na Copa do Mundo, está com a Rádio Gaúcha.
0: Legal, se tu quiser uma vaga lá, eu falo agora mesmo, tu vai.
1: Ele que já que tá terminando, ele vai narrar lá.
0: Não, não, mas daí vai ter que sair daqui.
24: Bom, o quê? Da Gaúcha ou da Banda B?
0: Não, daqui.
23: Bom, aí eu...
0: Vai pra lá comigo. E sai daqui, o que que tu prefere?
24: Por que tu tá fazendo essa grosseria comigo? Porque só fui dar uma informação.
0: Tô afim, agora eu tô afim, cara.
23: Inacreditável.
0: Tá
23: bom.
0: Tô afim de estar grosso contigo agora.
23: Então tá bom.
0: Agora.
23: Ele rouba de mim, eu roubo dele.
0: É isso. Vamos dar aqui, meu compadre, nos destaques do Pretinho Básico. Harry Styles exibe jogo da Inglaterra no telão antes do seu show no estádio de Wembley.
1: Quase deu ruim, né? Quase
0: não deu pode, ruim. Né?
1: Olha, não, poder pode.
0: Poderia?
1: É. Claro, claro que pode, porque ele tá num estádio, ele não tá retransmitindo, né? Ele pegou um canal que tem os direitos.
23: Telão.
1: E colocou no telão do estádio onde ele ia se apresentar. Por quê?
23: Que tato.
1: Porque se tem uma coisa que tira público dos grandes eventos atualmente, é a Copa do Mundo. Então ele, sabendo que está na Inglaterra,
23: mas ele divulgou antes,
1: um fanático por futebol, ele é torcedor do Manchester United. Ah. E o principal, ele ficou também assistindo meio que na coxinha do palco, assim, aí às vezes ele interagia com o público. Então também foi um evento pra uma galera que, bah, não sei se eu vou, não, não, vamos lá assistir o jogo com o Harry Styles.
23: Ele fez uma fanfest.
1: E aí, vamos lembrar, né, quase deu ruim. Congo ganhou durante todo o primeiro tempo. E aí, na metade do segundo tempo, Inglaterra empatou. E no finzinho do jogo, o Harry Kane fez um golaço e virou o jogo 2-1 para a Inglaterra classificada.
25: Rafa, do jeito que foi a virada da Inglaterra, eu só queria saber o estado que estão as crianças lá em Londres agora, os pubs. Ah, uma loucura. Verdade. Porque é o tipo do jogo, né, cara, que, pô, os caras seria sem dúvida nenhuma, a maior derrota da história da Inglaterra.
1: Seria.
25: E obviamente que, conhecendo os ingleses, eles já gostam de beber uma coisinha natural. Certamente hoje eles foram liberados do trabalho e tal, pra ver o jogo, e foram pros pubs. E aí aquela tensão toda que foi até os 30, eu acho, do segundo tempo, né? Que tava 1-0, pra depois o Harry Kane mostrar como é bom ter um centroavante no time, louco. Que delícia que é ter um centroavante.
23: Será que hoje às 11 bate o sino igual lá?
0: Ah, hoje vai ter uma horinha a mais, talvez.
25: Os caras já estão badalando o sino depois que acabou o jogo ali, né? Porque
24: mas tá isso louco. Da Copa do Mundo, meu irmão. Ótimo.
0: Boa tarde, da bom fim de tarde, da pena.
24: Noite, né, meu irmão? Ótima noite a todos. Tira público, né, velho? Sábado, segunda-feira, às 2 da tarde, fiz um evento no Kelly's, um prejuízo tamanho.
1: Cara, mas segunda, 2 da tarde, era o jogo, cara, do Brasil.
24: Eu não sabia, e botei ali uma senhora que parece muito a Mercedes Sosa.
23: Mentira.
24: Pra cantar, Mercedes não Souza. Foi ninguém.
0: Ah, zero. Ah, para.
23: Nem tu foi, né?
24: Não, Mercedes Souza. Tive que ir lá pra pagar e tudo, Mercedes, mas assim, ó, não engajou. Souza. E nada. Não entendi por que Mercedes Sosa aí, um fenômeno da música latino-americana. Ninguém.
0: Talvez que tenha morrido já, né?
24: Que...
0: Aliás,
24: só um momento. Tu quer me dizer que aquela senhora não era Mercedes Sosa?
0: Não era Mercedes Sosa.
24: Porra, joia.
2: Nego, pô, foi mal. Isso faz parte do Joia Records, inclusive.
0: Joia Records.
2: Joia Records, nego.
0: O Joia Eventos.
2: Joia Records.
24: Não, Joia Eventos Records. É comigo,
2: né? Eventos é com ele, nego. Joia Records. Agenciando artista.
0: Teu microfone tá muito ruim. Porque tu não tá naquele microfone lá.
24: Que é ruim também. É ruim também.
0: Não, mas é que aquele ali eu arrumei ele pra, pro programa da Uma.
23: Bah, vou te falar um negócio. Bah, vou até sair do personagem. Eu não quis enredar, não melhorou.
0: Não,
23: mas
0: ficou bom?
23: Não, mas é. Daí pro programa andar eu deixei.
24: Mas aí eu pergunto, Alexandre.
0: Então tu vai ficar nesse
24: todo agora, dia. Então. Aprender a falar, melhorar, porque tu não vai tá pensando em ti. Tem que pensar no nosso público. Não é da nossa conta, mas por que não troco aquele microfone? Porque ano e meio todo mundo reclama que é ruim.
0: É tanto porquê que eu teria pra te apresentar agora que o microfone é o menor deles.
23: Posso fazer uma pergunta técnica?
24: Mas pode, ligaram agora. Gol de quem aí, Leandro?
23: Outro microfone.
25: Gol do Senegal, 2-0 pro Senegal, a Bélgica voltando pra casa, meus amigos.
24: Provando que a vitória da França diante do Senegal mostra o quão forte é Senegal, né, Leandro?
25: A gente já tinha falado que o Senegal era a seleção mais azarada dessa Copa, porque caíram no grupo de França e Noruega. Né? Deram trabalho para as duas e agora tá aí o resultado. 2-0 na Bélgica para a festa dos senegaleses presentes aqui.
24: Eu odeio a geração belga, eu tô feliz demais.
23: Eu também quero que se ralhe a Bélgica.
0: Cara, eu fiquei triste com o Congo.
24: O Congo chegou na Copa e já venceu já.
23: Tá bom, já
0: para isso. Mas imagina.
24: Sabe quem trabalha no Congo? Olha para mim, sabe quem trabalha no Congo?
0: Quem?
24: Que diabo? Tem certeza que tu tá triste?
0: Eu tenho, cara.
24: Tem certeza? Não,
23: se ralho, guarda. Eu odeio mais o Congo que a Bélgica.
24: Não. O que diabo ele fez a dancinha, meu irmão?
0: Ah, é do jogo, velho. Imagina, olha lá, o cara tá no Congo, velho.
23: Se ele fez a dancinha, ele mereceu.
0: Se ele tá no Congo, já tá ruim pra ele, entendeu?
23: Ah, ele sai normalmente batendo o Congo no chão, assim, né?
0: Vamos ser empático, né?
24: O cara tá no Congo. Não, mas aí eu sou ir pra Cabo Verde mesmo. Vou torcer pra Cabo Verde.
23: É isso aí, vamos torcer pra Cabo Verde.
24: Por que torcer pra Cabo Verde?
23: Contra a Argentina.
24: Contra a Argentina de Cabo Verde, eu vou assim.
23: Torcer pros dois?
24: Não. Não, porque o Congo caiu fora.
23: Cara, você tem cheiro que
24: eu vou mudar de microfone. Vem aqui pro meu lado, esse aqui do Rafinha, só é mongolão só, mas é bom o som. Aqui o do anão.
23: Quer que
24: aqui.
23: Eu mude? Ó.
0: Aí, melhorou agora.
23: Pode fazer uma pergunta técnica?
0: Pode.
23: Assim, ó. Isso serve pra nós. Quando a gente tá arrumando isso aqui, pro ouvinte tá normal?
24: Não.
0: Não, o ouvinte ouve a mesma coisa
23: que nós. A mesma coisa. Claro. O nosso retorno aqui é o de rádio
0: isso,
23: também.
0: Isso, é o do rádio que o ouvinte tá ouvindo.
24: Eu faço rádio.
0: Mais alguma outra pergunta?
23: Não, era só essa.
0: Então vamos pro próximo destaque.
24: 7x7.
0: Concurso elege o maior pênis da Bahia.
24: O maior pênis da Bahia?
0: O maior pênis da Bahia.
23: Vazou? A quarta edição do concurso da maior piroca de Salvador. Que é esse
24: da
23: nome?
24: Maior o quê? Piroca. Não, eu não entendi o Salvador.
23: Ah, tá. Chamou a atenção porque tinha critérios bem, digamos, restritos.
24: Tinha um ponto de corte, é isso, meu irmão?
23: Exatamente.
24: Qual é o ponto de corte? Só ver se alguém na mesa aqui entrar.
23: Em ereção, 20 centímetros.
24: Rodei, perdi o
0: ponto. Esse é o maior?
23: Não.
24: Não,
23: prepara isso. Esse é o ponto de corte.
0: Ah, o ponto de corte.
23: Menos que isso, não entra.
0: Entendi.
23: Eu não entro, é tipo montanha russa.
0: Entendi.
23: Tem a régua ali.
0: Mas entendi.
23: E se passar na régua...
24: Ele entendeu.
23: Já entendi. Caí na segunda fase. Tinham 300 pessoas no concurso.
24: Eu entraria, Alejandro. Boa noite. Entraria? Ótimo, suas, hein? De cuda, eu falei.
23: Tá liberado, mentira?
24: Não. Como assim?
23: Tá liberado? Porque eu conheço.
24: Não, eu já me
23: conheço uma galera, tá?
24: Olha pra mim.
23: Os gordos não entrariam.
0: Vai na notícia.
23: O Rafinha também não. O Rafinha, que ele mostra pra nós também.
0: É, o Rafinha não se apresenta. O Rafinha mostra pra vocês?
23: Ele mostra.
24: Claro!
0: Não, por que ele mostra o Tico pra
24: porque
0: vocês?
24: Porque ele tem um problema, ele tem que botar pra fora o Tico dele.
23: É. Será que pode falar o da última vez?
0: Mostrou pro bombeiro uma vez lá.
24: É, ele mostrou pro bombeiro.
23: Ah, o Lelê já viu também.
24: É, o Lelê já falou.
23: E o do Vini, eu tenho informações privilegiadas. Privilegiados, eu tenho informação do Vini que também isso. Não passa.
0: Não passa.
23: Tem informação.
24: Vocês já perceberam que o Tico do Ravi, ele parece um.
0: Cara,
24: um
0: não, gordo. Eu não fico olhando o Tico dos colegas.
24: Mas é que
0: cara.
24: Ele mostra tanto que não é questão de tu ver.
0: Mas então ele tem um problema se ele mostra o Tico pra vocês.
24: Mas o Tico dele parece um moletom de gordo, aquele que tá maior. É o Tico campeão do agasalho, moleque. O casaco é maior
23: da pessoa. O Tico dele parece quando o Léo tá deitado no puffzinho aqui do lado, sabe?
24: Isso, então, assim, ó.
23: Parece uma tartaruga dormindo.
0: Deixa eu pedir um favorzinho pro nosso operador da live. Quem é hoje? É o Zé Carona. Zé Thiago, pô, bota a nossa configuração normalzinha aí, Zé Thiago. Bota uma tela inteira pra gente poder
24: se ver no retorno. Esse quarteto no retorno aí. Tá uma merda, meu irmão.
0: Tá muito ruim aí.
24: Olha,
0: tá configuração
24: fala,
0: original
24: eu.
0: Pra nós aí,
24: tá
0: Zé
24: uma merda isso aí, meu.
23: Finalmente
24: irmão.
23: Alguém falou isso. Porra, uma semana.
24: Tá uma merda esse quarteto. Aí fica mostrando o CCD e o Vagueiro. Eu quero
0: não
24: ver.
0: Quero ver também.
24: Se eu quisesse ver eles, eu era gaúcha, meu irmão. Eu tô errado aí,
0: tá
24: velho.
0: Certo da pena.
24: Fala quem tem o maior bilis, Bahia. De quem é o maior birimbau, velho? Eu tô louco pra cagar, eu tô com hemorroida gigantesca. Tá me doendo, meu irmão. Eu tô em pé aqui no estúdio, velho.
23: Foi uma disputa acirrada. Uma disputa acirrada.
24: Quanto é o tamanho do timblim pra entrar
0: calma,
24: no brick,
0: calma,
24: meu irmão?
0: Calma, fica calma.
24: Tá,
0: calma.
24: Pop d'água na boca. Calma. Vai jogar o copo
0: calma,
24: em mim?
0: Calma, não.
23: O ponto de corte era um 20 centímetros. Então, dos 300 participantes, eles tinham mais de 20 centímetros.
24: O Lelê entraria.
0: Ou no mínimo 20.
23: É. Mas o campeão ganhou com 23.
0: Tá.
24: Às vezes é bonito.
23: Foi pau-orelho. Foram milímetros de diferença.
0: 23 envergado. Foi pau a pau.
23: É sempre em ereção.
0: Sempre em ereção.
24: Às vezes uma mulher falou com o meu tio que parecia uma chaminé.
23: Por quê?
24: Que era sujo.
23: Era pura cinza.
0: Era sujo, Fernando.
23: Porque era grande?
24: Não, sujo.
0: Aí o cara era apenas na usina do gasômetro, não?
23: Não. Não.
0: No lixão que tem embaixo.
24: Isso.
23: Uma amiga minha uma vez disse: ah, isso aí com mangueira foi incrível. Eu falei: uau, o cara é o Mangueira. E eu, e era assim, o cara é o Mangueira. Eu falei: meu Deus, eu um dia quero sair com alguém que diga pros outros: ah, o Sandro é Mangueira. E ela falou: tem certeza? Eu falei: tem. Ela falou: tu já viu uma mangueira dura?
24: Olha, pra pensar, hein? Essa não é nem piada, é raciocínio.
23: Isso aí é pra entrar na mente.
0: É pra botar pra pensar.
23: Não basta ser grande.
24: Qual é o melhor tipo de pênis pra ti, Vinícius?
23: Pra mim? Cara, é o que tá fora do meu rabo. Isso é bom. Mas eu acho que é diâmetro, né? Não é tamanho.
24: É bitola?
23: É. Isso aí muda tudo também.
24: Ah, tu é o joia rara mesmo, espécie rara.
23: Não, cara, não é, cara. Isso aí.
0: Ah, cara, vamos tirar esse assunto da boca, vamos abraçar pro próximo.
23: Então, vamos quebrar esse tabu, Alexandre. O campeão atingiu a marca de exatos 23 centímetros.
24: Mas eu tenho uma dúvida.
23: Ganhou um Pix de R$1.000.
24: Mas tem que ser beleza?
23: Ganhou um Pix de R$1.000. E os segundos e terceiros colocados, que tinham 22 ponto alguma coisa,
24: mil pontos,
23: ganharam 700 e 500, respectivamente. Tá. Cada medição era feita 3 vezes.
0: Como é que rola o processo da medição?
23: Eu pensei no medidor agora.
0: Exato, justamente isso que eu quero saber.
23: É numa boate aberta.
0: Alguém com uma trena ali, uma metrô.
23: É numa boate aberta ao público.
24: Nós temos um áudio do medidor.
23: O público pode pagar R$50. Reais para assistir a medição.
24: Ó!
23: E 300 pessoas foram assistir.
0: Não!
24: Ah, eu
0: bota
24: vou dizer
0: essa régua aí, rapaz!
24: Eu vou dizer, tá?
0: Estica essa trena! Dá pra dar uns gritos assim,
23: rapaz? Tá, liberado. Pra
0: assistir a medição.
23: Pauzinho!
0: É Caju!
24: Eu vou dizer, tá? Eu, pelo entretenimento, eu iria nesse rolê.
23: Eu iria também.
24: Pode ficar lá.
0: Vamos
24: aí.
0: Vamos organizar uma então, galera. Vamos organizar em Porto Alegre isso aí.
24: Vai, tu é produtor, tu faz.
0: Tá, sim, a gente ganha o dinheiro, vocês ficam lá. Dá pra ganhar o dinheiro que
23: você mede.
24: Tu tá, mede. Aí, nós temos um jurado. Bah, fechou. Vamos fazer isso aí. O maior bênis do Rio Grande do Sul.
23: Lembrando do nego velho que quebrava coco.
24: Bah!
0: Como é que é?
23: Nego velho tava sempre. Venha hoje assistir o nego velho, quebrador de coco. O nego velho botava.
24: Grande nego velho.
23: Botava 3 cocos ali no coco e dava com o guri em cima dos cocos. Pim! Pim! E os caras. Aquela gritalhada toda. Anos depois, os caras, pá, o mesmo nego velho, aquele do quebrador de coco, vamos lá, tava o nego velho quebrando coco. Daí o cara chegou e disse assim: pô, mano, até hoje tu continua quebrando coco, por que tu tá usando esse óculos? Não, comecei a não enxergar direito o coco, meu querido. Agora eu comecei a botar um troço um pouquinho maior, agora tô quebrando melancia, a miopia tá me pegando. Não enxergo mais o coco.
24: Então o maior pênis de Salvador tem 23 centímetros. Ai, cara, é que às vezes pega na beleza. Não,
23: que
24: né,
23: participou disso aí, né?
0: E qual será? Agora a pergunta científica mesmo, curiosidade científica mesmo. Qual será a região do país que se encontra ou que se encontram os maiores pênis?
23: Alegrete.
24: Amapá.
0: Não.
23: Alegrete. Inflou o peitinho aqui, ó. Alegrete.
0: Por que Alegrete.
23: Ah, porque eu conheço esse viajado.
24: Mandiare!
0: Isso, André!
23: Eles amam o pau.
24: Eu acho que os maiores pênis.
0: Mapau, tá bem.
24: Eu acho que ele é São Paulo.
23: Por quê?
0: Porque
24: muita gente.
23: Faz sentido, uma questão
24: pensa
23: de.
24: Pensa que quanto mais gente,
0: mais a
24: gente.
0: Probabilidade de ter um ticão.
23: Possibilidade. Exatamente. Ah, cara.
24: O Kid Bengala. Onde é que mora o Kid Bengala?
23: Qual será o maior que uma pessoa já viu? Se puder ligar pra nós e dizer só, não se identificar, só dizer o centímetro.
24: Ah, meu, fora esse mulher de alguém ali.
0: Não, tipo, eu acho que não precisa.
23: Mas na prática as pessoas não sabem o centímetro.
0: Tanto.
23: Ticão Tofani.
24: cara fashion.
3: Ele é fashion, né? Parece o Lewis Hamilton.
24: Não, mas é que assim, ó, pra medir, o lance é o cara pegar uma régua e bota bem da base. E vem puxando
3: depende,
24: na base.
3: Depende.
24: Vai baixando.
3: E haja base, né?
24: E só base.
0: Tem alguns truques também, né? Tem alguns truques.
24: Eu mando sempre meu pênis com
0: a depilação completa é um truque.
3: É, pra liberar.
0: É, aumenta. A depilação completa é um truque.
3: Ela por te dá um gás.
25: É grande. Foto também. Não, lembra aquela isso. vez o Thiago York?
24: Isso, a cabeça tinha vindo. O lance é tu também, quando for fazer a selfie do garoto, tu faz com uma parede branca de fundo.
3: Fazer selfie do garoto?
24: Pra mandar pras gurias.
0: Não, não é selfie, é foto.
24: O nude, o nudezinho. Mandar o nude.
3: É, porque o Ivan é nego velho.
23: É, é selfie, aparece a cabeça.
24: Isso, aí tu manda. Aí tu manda, assim, sempre no escuro. Sempre no escuro.
0: Sempre no escuro.
24: Que aí a sombra dá
0: entendi.
24: Sempre tem que mandar o tiro.
3: Mas tu faz toda essa engenharia aí pra tirar uma fotinho.
24: Claro, cara. Quem tem pouco tem que fazer
23: a proteção. E tira na câmera 05, tu vai ver a mágica
24: acontecendo. Não. O gordo na câmera 05 só vai as coxinhas na foto. Só vai a coxinha, a pontinha do tique mais um capacete.
3: Mas em tempos de ar tem que se cuidar.
0: Tu tira na 05, Sandrinho?
23: Claro.
0: É?
23: Nossa, ele ganha uns 7 centímetros.
0: É mesmo?
24: Porque ele não manda o tico, né?
3: É, e o pior é que eles não estão brincando.
0: É pior que acho que não também.
24: Não, eu já mandei, 6:26, eu já mandei foto do meu pênis, a guria botou parabéns. Eu falei, fiz besteira, conheço meu pênis, ele não merece parabéns.
23: Eu tenho um grupo com os amigos aí, quando eu não tô com uma eleição muito boa, eu digo, alguém manda uma foto aí pra eu encaminhar pra guria. E aí o cara...
24: Claro, é, mas é... eu já fiz uma dessa, mas eu caí. Quem mandou o tico foi o Jóia, a guria se confiou, né?
23: O Ivan apareceu napolitano.
24: O Alexandre Frota tem o tico assim, eu vi o filme dele uma vez com a...
23: É, o zagueiro índio também.
3: Salva, Alexandre.
0: 6:26.
24: 6:26, não, perde a hora. 6:26. Tu tá bonito, Alexandre, se ninguém te falou isso, vou falar eu.
23: Dia 9 de agosto.
24: Hoje tu tá bonito, tu tá lindo, amanhã nós vamos no Oriente ver teu filho tocar.
3: Ocidente, cara.
24: Que seja, eu vou...
23: Oriente é outra coisa, se ele é de esquerda.
0: Ocidente, tem ingresso ainda.
24: E sábado tem meu convidado pra viver em Novo Hamburgo.
0: Te ver em Novo Hamburgo?
24: Meu show, As Aventuras do Ivan.
0: É mesmo,
24: Ivan? Gordulhão e Palhaço.
0: Onde vai ser?
24: Botei a Comedy de Novo Hamburgo.
0: Pô, que legal.
23: Primeiro, não, Palhaço Maionese tá participando?
24: Fizeram cartaz com o Palhaço Maionese, com o Ivan e o Gordo Léo.
0: Felizmente, felizmente no sábado eu não vou conseguir.
24: Tu vai estar em Santa Catarina no Celebration?
0: Vou estar no Atlântida Celebration com o Porã lá.
24: Tu vai ir?
0: Vou ir. Pô, vou ir não, eu vou.
24: Leva o meu cumprimento pro Porã.
0: Levo, deixa pra mim aí que eu levo. Ó!
23: Ó!
0: Após falhas da inteligência artificial, a Ford... contrata centenas de engenheiros veteranos.
23: É uma loucura, né? A gente vive falando aqui no programa sobre como a inteligência artificial ela tá tirando empregos, tá mudando o mercado de trabalho e tá fazendo com que alguns empregos que a gente conhecia a vida toda, eles entrem em desuso.
24: Alfaiate,
23: e a gente já citou, mas não tem nada a ver com o alfaiate. O alfaiate é um trabalho artesanal.
3: Ué?
23: Então é um trabalho extremamente
3: artesanal. Se os caras conseguem fazer carro com o IA...
24: Titureiro não tem mais também. Vai me dar um azul? Me dá um azul.
0: Amarelinho.
24: Me dá um azul.
0: Não, amarelinho.
24: É que eu tomei muito chimarrão, eu preciso do azul.
0: Amarelinho.
24: Eu tô me mijando,
0: eu preciso. Não, fica aí. Azul é teu, não foi antes que não quis.
24: Então eu vou xingar alguém que eu vou fazer um
0: morro. Morro, tu que sabe?
23: Eu quero ser expulso.
24: Eu preciso mijar.
23: Me dá um azul.
24: Me dá um azul que tá doendo, o Tiquinho, tá doendo.
0: Segura aí.
23: E aí, a
24: vai
23: Ford...
24: tomar no cu, gordo!
23: O cara querendo aproveitar. Agora o ele já...
24: Não, vermelho não, vermelho não. Vermelho,
0: vai fazer xixi, vai lá fazer xixi. Vai lá fazer teu xixi. Doente. É um doente, cara.
23: É o personagem, cara. E aí a Ford, a gente cita sempre as fábricas de carro. Toda vez que a gente fala em automação que tirou emprego, a primeira coisa que todo mundo sempre fala é as fábricas de carro. Ah, agora é o robô que faz carro. Agora a inteligência artificial vê os problemas do carro e tira as falhas dos veículos, etc. A inteligência artificial, ela tava errando algumas falhas dos veículos.
3: Mas que perigo.
23: E fazendo ter um nível de recall muito maior do que quando era um trabalho...
3: Qual tipo de falha?
23: Entre aspas, artesanal.
3: Montagem.
23: Não era uma falha mortal, mas era uma falha que podia gerar processo.
3: Estética.
23: Era uma falha estética. Era uma falha que gerava um recall e dava um preço de manutenção muito caro para
3: obrigava a empresa.
23: Pra fábrica em si. Então, a Ford recontratou 350 engenheiros veteranos nos últimos 3 anos.
3: Olha.
23: Com qual função? Substituir a inteligência artificial. Então, olha só, a gente gastou uma grana.
3: Foi substituído primeiro.
23: É. Vários deles foram recontratados, outros já tinham se aposentado, outros já tinham ganhado uma bolada porque trabalharam a vida inteira lá, foram demitidos, e aí para ser recontratado pediram uma nova bolada, então foram hipervalorizados, porque, abre aspas para o vice-presidente da Ford, a inteligência artificial é uma ferramenta fantástica, mas ela só é tão boa quanto as informações usadas para treiná-las por engenheiros experientes.
4: Tem que ter a supervisão de quem entende, senão não vai adiantar. É isso. Não tenho conhecimento mais pra falar sobre esse assunto.
0: 6:30 PM, tocou o sinal.
4: 6:30!
23: É 6:30.
0: Último destaque, meu compadre. Casal é suspeito de furtar bilhete premiado de loteria.
23: Uma doideira essa história, porque é capa de todos os veículos hoje no Brasil, porque no Mato Grosso, em Cuiabá, um casal trabalhava numa agência lotérica, tá? Essa agência lotérica foi uma das quatro premiadas em 2023 num sorteio histórico. O prêmio foi de R$116.232.513,11.
4: Tá, mas esse não foi roubado.
23: Dividido por quatro, totalizando um prêmio único para 29 milhões, mais ou menos, tá? Só que o que aconteceu? A moça trabalhava na agência lotérica e, às vezes, o sistema da Oi, ele precisa reimprimir um bilhete. E aí, o que ela fazia? Toda vez que dava um erro, ela não dava baixa no primeiro bilhete. Ela reimprimia o segundo bilhete e guardava com ela e diz: ó, se for sorteado, eu tenho ele, eu tenho a segunda via.
4: Eu salvo ele.
23: Eu saco ele primeiro. E aí, dito e feito. O bilhete foi premiado, ela tinha guardado o bilhete no cofre da própria agência, tem as imagens de segurança dela indo no cofre, olhando e comemorando. Que o bilhete sorteado era um dos que ela tinha o duplo, digamos assim. O marido dela se apresentou como vencedor, foi até a agência da Caixa, teria supostamente, a investigação não disse se eles sacaram ou não o dinheiro, mas tudo leva a crer que sim. Teria supostamente dado a entrada
4: aí
23: no saque,
4: crime.
23: No dia de 29 milhões de reais, e no dia seguinte, o que os dois fizeram? Pediram demissão. E desapareceram. Ninguém nunca mais os viu. Então tem uma investigação do Ministério Público, da agência.
4: Pô, mas era tão barbada. Deve ter muita gente que fez isso já, então. Essa é a grande real. Mas se é tão barbada assim fazer isso aí. Vamos falar real, eles não foram os primeiros a pensar em ter uma cópia ali pra retirar no lugar de outro. É, pensando na cabeça doentia das pessoas.
23: Pelo que eu vi na matéria, Vini, eles também contaram com um erro humano. Por quê? Porque quando tu reimprime um bilhete, ele tem um número de série, né? Como quando tu vai estacionar teu carro no shopping, tá? Tem um código de barras, o teu código de estacionamento. E se tu dá a volta na quadra, tu não devolve o ticket, tu conseguiu sair, digamos assim, pegou um vácuo de alguém. Hoje o estacionamento do shopping, ele lê a tua placa,
4: vem a placa
23: e ele vai gerar um novo bilhete. A placa é a mesma, mas o número de série daquele ticket é outro. Então eles teriam contado com um erro humano de um funcionário da Caixa que só olhou os números e disse: não, realmente, tu ganhou, parabéns. Não olhou o número de série.
4: Talvez não seja tão
23: simples. Pra ver se era válido. Beleza. Porque precisa bater também o número de série pra ver se é um bilhete válido.
4: Ah, meu.
23: Que loucura, né?
4: Ah, fiquei triste. Mas será que a pessoa ganhou de verdade, conseguiu pegar?
23: Esse é o grande mistério. O Ministério Público não revela nem se esse casal conseguiu realmente. Eles tentaram dar o golpe, isso é fato, e estão sendo investigados por isso. Mas eles não falam. Tudo leva a crer que sim. Por quê? Porque eles estão desaparecidos há 3 anos. Uhum. Agora que a investigação foi dita, a identidade do casal é mantida sob sigilo e a única coisa que eles dizem é: mas ninguém nunca mais os viu.
4: Eles estão na Grécia agora.
23: Hoje,
4: é isso aí.
23: Eu acho que hoje eles já sabem onde o cara tá, né?
4: Já.
23: Onde eles estão.
4: Ou não, estão lá.
23: Não, só se trocou de identidade. Ou só se fez divulgaram outra coisa. Justamente pra, tipo assim, ó, a família dele sabe, alguém próximo dele sabe, né?
4: Até porque molharam, né? Porque sim.
23: É, vamos avisar porque nós vamos achar eles. Quando nós achar, ferrou.
4: Molharam o bico.
23: Molharam o biquinho.
4: Ó, não conta pra ninguém.
23: Pode
4: ir o seguinte.
23: Toma uma milha e não isso, conta pra ninguém.
4: E, ó, me liga.
0: Não, mas por quê?
4: Tu roubou minha roupa.
0: O que é isso, cara? Por que tu sai de Léo Oliveira e volta de palhaço maionese?
5: Quem é o Léo Oliveira?
23: Isso, cara. Eu gosto.
5: Palhaço maionese, dia 9 em Jaguarão. Bela camiseta.
0: Bela camiseta?
23: Tá, tu não ia trazer pra nós uma dessas?
0: Eu esqueci.
23: Aí?
0: Esqueci. Vou trazer.
3: Muita coisa, né?
0: Tá lá com meu amigo Cacláudio, lá da Hagen Tag Store. Vou trazer.
24: Eu vou ir lá fazer a camisa do palhaço maionese, com a cara do palhaço maionese.
3: Cara, tu pegou minha roupa.
23: Cada vez ele tem um instrumento diferente.
0: Isso não é
23: um
0: instrumento, isso aí. O que, que é isso?
3: Não, é um instrumento. É um
23: calho,
3: instrumento.
23: Calho.
3: Soca no rabo,
23: isso aí. Que isso, calho.
24: Primeiro. Então vira aí.
3: Primeiro.
0: Neto Fagundes, vamos te ouvir um pouquinho.
3: Fala, meu querido.
0: O único de nós patrocinado aqui no programa. Vamos ouvir o homem, né, cara?
3: Somos todos patrocinados.
0: Não, não, não, verdade, não, sei, né? Mas tu tem o teu próprio, né? Tu tem o único próprio, né?
23: E tem um produto com a cara dele.
0: Exato,
23: né? Eu vou no mercado.
0: É uma linguiça. O único de nós tem um produto que é uma linguiça.
23: Tem um hambúrguer.
0: Claro. Pizza.
25: Pô, o torneio do maior pênis que a gente vai organizar, gaúcho, podia ter o patrocínio da linguiça.
3: Olha aí, né?
0: Exato.
3: Boa ideia, hein? Vale, Lê. Tu é produtor mesmo.
23: Produtor, hein? Dois irmãos muito diplomatas e muito educados estão no auge de uma discussão, batendo boca os dois. Sabe aqui, meu querido? Eu vou te dizer, disse o primeiro. Eu não sei por que tu é tão prepotente, rapaz. Um dia tu vai morrer, tu vai ser enterrado numa cova muito funda, tu vai ficar coberto de terra, vai nascer grama sobre você e tu vai virar, vai chegar uma vaquinha, vai te comer e vai fazer cocô contigo. Aí eu vou ficar ali olhando pra o cocô da vaca e vou pensar, puxa, irmão, como você mudou. Ah, aquele silêncio, aí o outro olhou pra ele e disse: olha, eu também não sei por que tu é tão prepotente. Um dia tu também vai morrer, tu vai ser enterrado numa cova funda, tu vai ficar coberto de terra, vai nascer grama sobre ti, e vai vir uma vaquinha, vai comer a grama, vai fazer cocô, aí eu vou ficar olhando pro cocô da vaca e vou dizer: puxa, irmão, não mudou nada, né, meu?
24: Que filha da...
3: canalha.
0: Ah, eu preciso tirar uma foto tua, maionese.
24: Quer uma foto minha?
0: Não, eu preciso, já tirei.
24: Eu posso lhe mandar também.
0: Não, já tirei, já tirei. Essa aqui, ó, que tirei agora, tá boa.
24: Com roupa ou sem roupa?
0: Com roupa, obviamente. Com
3: roupa. A imagem do horror do palhaço. Palhaço maionese que sem roupa já apareceu no Sextou do Pretinho.
23: É verdade.
0: Não, é?
3: É, claro. De pertinho assim pras pessoas no comedy.
0: Desagradável.
3: E dava pra ver a cara das pessoas botando a batatinha frita na boca.
0: Desagradável.
3: E olhando o palhaço maionese pelado.
0: Desagradável.
24: Eu queria dizer que vem aí em breve um documentário sobre a minha vida.
0: Ah, para. O que, que tu tem de bom na vida pra fazer documentário?
3: Pô. Ah, foi um pouco grosseiro. Família Circense, não é? Até se emocionou.
0: Magoou, magoou. Não tem nem resposta.
3: Magoou.
0: Isso eu conheço, cara. Você não magoou.
24: Posso contar uma piada?
0: Não? Pode, claro, maionese.
24: Um casal estava sozinho na praia. Um casal, muito bonito o casal. Casal de jovens na praia.
0: Só um pouquinho, desculpa, Mané, só um pouquinho. Desculpa, Mané. Desculpa, Mané. O que houve, Vini?
23: É que ele já sabe.
0: Sabe a piada? É isso? Tá rindo a piada?
23: Ele é amigo do maionese.
0: Desculpa, Mané.
23: É, eu conheço os lacai também. Isso aí, tipo assim, ó. Tu não tem coragem de contar isso aí, não é? Aí o outro pegou e falou: não, vamos contar.
3: Não, aí ele
23: e
3: sabe
23: aí ele só puxa a primeira frase da piada e o outro já se perde. Eu fiquei no ar a tarde toda, eu conheço os dois.
0: Vai. Então vai, maionese. Um casal na ilha, na praia.
24: Um casal muito bonito.
0: Uma
24: moça ruiva natural.
0: Ruiva natural.
24: Um rapaz muito bonito.
0: Descreve o rapaz.
24: Rapaz alto, forte, músculos, tá. Um bigodinho futsal.
0: Tá.
24: E ele tava muito.
0: E a moça? Fala um pouco mais da moça.
24: Alta, voluptuosa, sardas, ruiva por completo.
0: Certo.
24: E pezinho 36, bem bonito o pé.
0: Uhum.
24: Ao contrário de outras pessoas por aqui.
23: Eu adoro o pé.
24: E aí ele olhou pra ela e falou assim: ó, vamos transar? E ela falou: não, aqui é uma praia. Mas o que que tem? Ela, pois é.
0: Ah, mas eles não eram um casal?
24: Eles eram um casal. Mas ela tava com vergonha porque era uma praia.
0: Entendi. E aí tava com vergonha de quê?
24: De ficar com a bunda suja de areia.
0: Tá.
24: Aí ela falou: mas eu vou ficar com a bunda suja de areia, o que eu faço? Ué, então vamos combinar uma coisa. Vamos esticar essa canga aqui. Aí ele esticou a canga e botou em cada ponta da canga uma latinha de Coca-Cola.
0: Tá.
24: Aí a Ruivinha deitou.
23: A Ruivinha.
24: Com as mãozinhas e as perninhas. A Ruivinha deitou com as mãozinhas e as perninhas pra cima.
0: Mãozinha? Peraí, deixa eu tentar imaginar. Ela deitou com as mãozinhas e perninhas pra cima.
3: Para, franguinho assado.
24: Tá. Isso aí. E na hora que ele iniciar o ato, ele falou pra ela: puxa, precisa ir ao banheiro, já venho. E saiu para ir ao banheiro. Nisso, quem estava se aproximando alcoolizado?
0: Quem?
24: O mendigo Ivan. Que olhou aquela cena da mulher deitada na canga com quatro latinhas de coca na ponta e falou a seguinte frase: olha só! A coca é de fuder! Nunca que a Pepsi ia fazer uma promoção dessa! Dia 9 em Jaguarão.
0: Ai, cara, eu sabia que tinha um detalhe escondido nas quatro latinhas de Coca-Cola. Só podia ter, né?
25: Achou que ele não ia, né?
23: Ah, eu achei que não ia.
24: Ele olhou para o Gordelé e falou: tem uma piada muito boa para o Ivan. Só que o Ivan foi expulso. Aí eu falei: ah, vou de maionese. E na hora eu faço a voz do Ivan, porque eu sou um grande imitador.
25: É verdade.
24: Faço várias imitações.
25: Imita, imita bem, quem mais tu imita bem?
24: Eu imito bem a Hebe Camargo.
25: Imita
24: a
25: Hebe Camargo pra gente ver. Não, tu não fez isso.
3: Pra quem tá ouvindo, ele fez posezinha de morto agora.
25: Não, tu não fez isso.
24: Mas ela não está viva.
25: Então tu não fez isso.
24: Você imitar o Lelê Bortolassi.
25: Imita o Lelê, então.
24: Não, toma no cu, que você não vai ouvir. Não, eu não imito.
25: Essa é a imitação do Lelê.
3: Do Lelê.
25: Quem mais tu imita?
24: É, quem você pediu, eu sou o rei.
25: Imita o Neto Fagundes.
24: Ai, paizinho.
23: Muito bom. Imita o Mickey.
24: Oi, eu sou o Mickey.
25: Ah, as imitações são perfeitas, cara.
24: Muito
25: parabéns.
24: Obrigado, cara. Muito obrigado. Ai,
23: ai. Imita o Peter.
24: Cartão.
25: Ah, isso é, essa é a minha imitação.
24: Não, eu também sei te imitar, se tu quiser.
25: Então me imita.
6: Cara, cara, cara, o show do Theo no Ocidente ali, cara. Todo mundo na rádio está
25: confuso. Eu não falo assim, cara. Cara, eu não falo assim.
6: Cara, gordo não dá pra tirar folga, cara. Não dá pra tirar no programa, cara. Cara, o som do pano tá maneiro, eu vou tirar um pano assim.
25: Monólogo! Monólogo para o Fetter ler.
3: Ó.
25: Vamos lá aqui então. Olá, pessoal do Pretinho, meu nome é Luiz, sou de Santa Maria, Vini. Oh,
3: coração
25: Santa
3: Maria. Do Rio Grande.
25: Estava ouvindo o Pretinho Básico quando o Fetter começou a trazer textos com tautogramas. Lembrei da hora, na hora, do clássico monólogo de abertura do V de Vingança. Alguém viu o V de Vingança? É um filme, era uma história em, era uma história em quadrinhos, se não me engano, antigamente virou filme. Acho que é um dos exemplos mais legais deste estilo. E na hora pensei, esse texto merece ser lido pelo Fetter.
3: Olha aí.
25: Ah, me superestimou muito agora.
3: Agora é contigo.
24: João Midas.
25: Segue o monólogo. Ah, que resposta, hein?
23: Vamos ver, vamos ver.
25: Voilá! À sua vista, um humilde veterano de vaudeville, trajado como vítima e vilão pelas vicissitudes do destino. Este semblante, não mera vaidade do passado, é um vestígio da voz do povo agora vazio e extinto. Mas esta valorosa visitação de um passado superado ganha vida e, por dever, está decidida a derrotar estes vermes venais e virulentos que abraçam o vício e patrocinam a violenta e voraz violação da vontade. O único veredito é a vingança, uma vendeta realizada como voto e não em vão, pois o seu valor e sua veracidade hão de, um dia, vindicar os vigilantes e os virtuosos. Muito me alongo, mas permita-me acrescentar. É um enorme prazer conhecê-la e pode me chamar de V. De Vingança. Um abraço, Luiz Felipe Kaufmann da Silva. Obrigado aí, irmão. Valeu, querido. Obrigado, adoro essas paradas, assim.
3: Que legal, né? Gosta, não, aquele dia eu tava ouvindo vocês, aquele das palavras ali, e cada um olhou de um jeito, né? Aí eu me lembro, acho que foi o Vini que começou, né?
25: Mal, muito mal.
3: Né? Não, mas é que eu entendi.
25: É que eu dei o mais difícil.
3: Não, é que eu entendi depois, além do mais difícil, o primeiro, né?
25: Isso.
3: E aí tu não sabia qual seria a reação, se era aquilo ali ou não, pra falar brincando ou não.
25: Claro. E dei o mais fácil pro Rafinha.
3: Ah, Rafinha
25: que se sentir, né?
3: Mandou bem.
25: Pra ele se sentir.
3: Pra ele se achar.
25: Bota aí, Vini, uma pra nós então.
3: Bom, uma
25: mais
3: piada,
25: uma,
3: então.
25: Vamos ver antes do Neto Fagundes.
3: Nessa vibe de piada.
25: Vamos ver. Me mata de rir agora. Agora hoje tu vai me matar de rir.
3: Por que tu só faz isso comigo, cara?
24: Porque você é o melhor.
3: Cara,
25: isso.
24: Você é o melhor.
3: O cara tava 20 anos numa ilha deserta. Sozinho, absolutamente sozinho. Não via ninguém, teve contato com mais ninguém. Caiu o avião, né? Sobreviveu e ficou na ilha deserta. Aí um dia tá ele, né? Tipo, ele,
25: ó. A temática de piada hoje é uma ilha deserta.
3: Porque a primeira foi numa floresta, não era ilha deserta.
25: Ah, era floresta.
3: Era floresta.
25: Do urso, né?
3: Isso, do urso. E aí o
25: urso,
3: cara tava...
25: Do urso católico cristão.
3: O urso cristão. Mas esse cara aí, ele era cristão. Mas ele caiu na ilha deserta, e ficou 20 anos lá sem ver ninguém, sem
25: Putz,
3: nada. 20 cara. Anos, cara, é tempo. E aí ele tava parado assim na ilha do nada. Do absolutamente nada.
25: Do Neida.
3: Aparece uma mulher espetacular.
25: Defina uma mulher espetacular.
3: Cara, eu vou ser mais específico. Ela,
24: uma
3: ela,
24: ruiva.
3: Não, ela tava correndo igual a Pamela Anderson no SOS Malibu.
24: Oh, aí,
3: câmera lenta. Ela tava correndo assim e ele começou a esfregar os olhos. Meu Deus do céu, que é isso? O que tá acontecendo? Será que eu tô delirando? Que loucura é essa, cara? O desespero do cara tá ótimo. E aí a loira chega bem perto dele e fala: oi, meu Deus, quanto tempo tu
23: como
3: tá aqui?
23: Como é que é a voz da loira?
3: Oi, meu Deus.
23: Oi, meu Deus.
3: Quanto tempo tu tá aqui? E ele: eu tô aqui há 20 anos. 20 anos. E ela diz: e me diz, hein, quanto tempo faz tu não fuma um cigarrinho? E ele: 20 anos que eu não fumo um cigarrinho. E ela tá com uma pochetezinha assim, né?
0: Cheia de cigarrinho.
3: Tirou um cigarrinho pra ele, entregou o cigarrinho pra ele, e ele: ah, que maravilha, meu Deus do céu, que coisa maravilhosa. E ela olha pra ele: é bom, né? E quanto tempo faz que não toma uma cervejinha?
0: Não, não é bom, é só uma piada, não é bom, né?
3: Não, é bom assim. Pô, o cara tá 20 anos aí, eu fudido. Tá. O cara fumante há 20 anos, 20 anos, porra.
24: E aí... cigarro é bom.
0: Não, cigarro não é bom, mas.
24: Você ouviu no Pretinho Básico.
0: Não.
24: Fuma e cigarro.
3: Não, isso não, é um personagem.
0: Vai, gente, continua.
3: É fantasia, tá,
0: continua.
3: Fantasia. Tá. Aí ela tirou uma cervejinha. Ela: quanto tempo faz que não toma uma cervejinha gelada? Pô, 20 anos.
0: 20 anos também.
3: E aí ela tira uma cervejinha gelada assim da puxete, entrega pra ele, ele dá um guti-guti assim: meu Deus do céu, que sabor. Eu não lembrava mais como... que maravilha. E ela olha pra ele e fala assim, já com uma voz mais sensual: e quanto tempo faz, já tirando a alcinha do, do maior, quanto tempo faz que tu não come aquela coisinha? Daí ele enlouquece, ele: não, mentira, tem um pratão de Serranoff aí.
24: Ah, não.
0: Eu te juro que eu tava esperando um costelão gordo.
3: É que ela poderia ter.
0: Um costelão gordo, cara. Mentira, que tem um costelão 12 horas aí.
3: Na versão do Nego Velho, ele pergunta se ele tem uma gaita ponto. Não, vai me dizer que tu trouxe uma gaita ponto.
0: 14 minutos pra 7 da noite. Neto Fagundes, bota mais uma aí então, meu compadre.
3: Nego Velho comprou um sítio bem no meio do matagal e sozinho. Aí começou a trabalhar. Capinou, arou, construiu um galinheiro. Um pomar, fez uma horta, uma casinha daquelas é da inveja pros vizinhos. Aí um dia ele olha, vem chegando quem? O padre do município. Chegou lá pra pedir um donativo, comentou com ele: mas que belo trabalho que fizeram por aqui. E vocês são realmente muito talentosos. E o nego velho diz: sim, vocês? Sim, você e Deus. Ah, meu querido, mas tu precisa ver como é que tava isso aqui na época que ele tava cuidando sozinho.
0: Vini Moura, tem mais uma pra ti aqui, ó.
3: Opa.
0: Sobre o Vini Moura.
3: Sobre ele.
0: Pretinhos, boa tarde. Boa tarde.
24: Boa tarde.
0: Como o magnânimo gosta de meio curto, assim farei. Vini Moura.
3: É sincericídio?
0: Não. Ah, tá. Vini Moura, estava te ouvindo hoje no Bola nas Costas. Boa. E preciso te falar, como tu tá bem.
3: Falou,
0: no Pretinho Básico.
7: Volta já. Peraí, consegui parar, consegui parar.
3: Mas é um efeito só, isso aí foi um efeito.
7: Consegui parar.
24: 6h46.
3: Em breve.
7: Muito obrigado.
3: Valeu, maionese. Tu é dos instrumentos, né? Volta em mim, tá, parece que tá com um troço na mão.
0: O que tem aí dentro, maionese, que faz...
3: Melhor não falar.
24: Vamos com o classificado, vamos atrapalhar o programa, né?
0: Não, eu te fiz uma pergunta.
24: Aqui?
0: É, não.
24: Pedrinhas.
0: Pedrinhas?
24: Pedrinhas.
0: Pedrinhas de quê?
24: Vesícula.
0: Hã?
24: Vesícula.
3: É dos rins.
24: Ah, matamos, veio lá.
3: É dos rins.
0: Pedrinhas da vesícula.
24: Eu guardo. O Lelê tá aí ou foi embora?
0: O Lelê tá ali.
24: Eu não ouço ele.
0: Tá bem ali? Tá ali, tem coisa mais importante pra fazer, né, cara? Tá debaixo da Brooklyn Bridge com essa vista, com um monte de gente bacana, legal, passando ali do lado dele. O que ele vai querer falar com a gente? Fala, Lelê.
7: Mas fala, maionese.
24: Já beijou na boca agora, Leandro? Aí, na Fest, já pegou alguém?
7: Não entendi, cara. Como é que é?
24: Tu já botou a tua linguinha na linguinha de outra pessoa aí na FanFest?
7: Não, cara, eu tô mais ou menos como o cara da ilha deserta que o Vini falou ali.
0: Dias sem botar linguinha na linguinha de alguém.
7: Botar linguinha em nada.
3: A cerveja já chegou, né? Tá, mas a empolhada acabou.
7: Pelo menos aqui a gente tem um vinhozinho, uma cervejinha, né?
24: E o Adams, né?
7: Legal.
24: Tu dá um abraçadinho no Adams?
7: Oi? Não, a gente anda, a gente anda meio que juntos os dois, porque eu colaboro com ele com algumas filmagens que ele precisa, claro, que eu faça, né? A gente divide a questão dos equipamentos, a gente divide os apartamentos, toda a equipe da RBS que tá aqui, com exceção do Pedro Ernesto, divide quartos, né?
0: Não, só um pouquinho. Peraí, só um pouquinho. Deixa eu te perguntar uma coisa que eu não entendi.
25: Oi.
0: Tu e o Adams estão num quarto, é isso?
25: Sim.
0: O Maurício Saraiva e mais alguém estão em outro quarto, é isso?
25: Isso, isso.
0: O Pedro Ernesto Denardin está em um quarto só dele, é isso?
25: Eu tenho quase certeza que sim.
23: Eu não acredito. Sim, sim. Informação.
0: É. Informação, é mesmo?
23: Eu vendi 5 cotas,
25: é que é o seguinte, né, Fer? São 73 anos de idade, né?
24: Não é idade.
0: É o número de cotas que ele vendeu.
23: Eu vendi 5 cotas, porra!
0: Se ele vendeu 5 cotas, ele tem direito a estar num quarto sozinho. Acabou.
24: Tem quantas outra tu coisa. Vendeu, merda?
0: Acabou.
25: Tem outra coisa, né, Fetter? Porque assim, ó, um detalhe técnico, tá? Cada um de nós tem uma mochila com equipamento. Esse equipamento tem o transmissor, esse que eu uso aqui, que a gente pode chamar de Axis, que ele funciona com um modem e tal. Ah, e cada um tem o seu kit de microfone, cabo, o celular pra transmitir a live, o seu tripé, né, alguns outros equipamentos ali pra ligar na luz e tal, só que às vezes, é que cara, dependendo da tripé? Transmissão
23: Lelezinho.
25: Por exemplo, em programas que eu e o Adams fazemos juntos, a gente usa um equipamento pros dois, porque tem duas entradas de microfone e de fone, então a gente divide o equipamento pra gastar menos bateria, porque a gente tem outros conteúdos pra fazer, outros programas pra entregar. Sim. Então às vezes a gente, por andar junto o tempo inteiro, a gente acaba usando um equipamento até gastar bateria, depois usa o outro, a gente vai compartilhando os equipamentos pra que a gente economize bateria e consigo fazer as maiores e melhores entregas durante a maior parte do tempo aqui, porque querendo ou não, a gente passa o tempo inteiro conectado aqui para gerar conteúdo, seja aqui na rádio ou nas redes sociais, como a gente está fazendo.
0: Lelezinho, obrigado, Lelezinho. 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
25: Olha, dois gols relâmpago, a Bélgica empata o jogo.
0: Boa!
25: É isso, Rodrigo?
0: 2-2?
25: 2-2. A Bélgica buscou o empate e teremos provavelmente prorrogação agora, porque eu acho que o jogo está bem no fim. Até vou confirmar o tempo aqui de jogo.
24: Só pra...
25: Desculpa, tem interrompidos classificados.
24: Não tem gol de
25: exatamente.
24: Ouro.
25: O segundo gol ocorreu aos exatos 89 minutos. Uau. Um gol aos 86 e outro aos 89. 2-2 a Bélgica busca o empate.
24: O jogo de volta em Senegal? O jogo de volta.
23: Isso aí, nego.
0: Vamos nos classificados, por favor.
23: Não tem jogo de volta, é mata-mata.
0: Cala a boca.
24: Então é mata, então.
23: Cala a boca!
24: Mata-mata é dois jogos.
23: Tô vendendo um lote na cidade de Nova Veneza, Santa Catarina, 5 quilômetros de Criciúma.
24: Veneza!
25: Linda cidade,
23: segue
25: maravilhosa.
23: Medidas. Comprimento, 59,90. Fundos, 17,70. Frente, 12 metros.
0: O que é isso? Desculpa, perdi.
23: Um lote.
0: Ah, um lote.
23: Um lote.
24: Quanto é que é o fundo?
0: Qual é o dote?
23: O lote.
0: Tá, o lote.
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24: Pô, cabe uma galera.
23: Tá aí a foto, ó. Tá aí a foto.
0: Ah, tá aí a foto, meu.
23: É um baita lote pra quem pensa em investir. Espaço pra fazer até 3 casas.
24: O cara fazendo cativeiro é
23: maluco. Alugar, germinadas ou até pavilhão comercial.
0: Não, germinadas não. Germinadas eu não vou aceitar de ti, um jornalista.
23: É que tá escrito germinadas.
0: Não, não, não, mas tu teria que ter corrigido. Germinadas eu não posso aceitar.
23: Tá bom.
0: Obrigado.
23: Germinadas ou até pavilhão comercial.
24: Mas como é que
23: fala? Escriturado tudo.
0: Geminadas.
23: Gêmeos. Não, mas nós estamos em câncer, é julho. Escriturado tudo em dia, com asfalto na frente, bem uma rodovia muito movimentada. Não parece.
24: Não parece.
23: Lembrando que a cidade de Nova Veneza
0: é domingo de tarde.
23: É muito conhecida turisticamente pela boa culinária, com turistas indo e vindo todo santo dia.
0: Pelas gôndolas, né?
23: Não, e pela foto dá pra ver porque que é germinadas, porque germinou um troço no lado. Valor, 270 mil.
24: Porra, nego!
23: Se disser que ouviu no PB, ganha um chorinho. E se der um certo, o brique.
24: Mira ele, hein?
23: Se der o brique, farei uma bela doação pra alguma vaquinha que vocês divulgarem como forma de agradecimento.
0: Olha aí.
24: Mas o valor todo, nego.
23: E uma pequena parte, né?
24: R$50.
0: Quase nada.
23: E-mail pra contato. lotenaveneza@gmail.com. lotenaveneza@gmail.com. Ou no Instagram, @lote.nv.
0: Lote o quê? NV de Nova Veneza.
24: É papa bem.
0: Obrigado, doutor Alceu. Muito bem.
24: Falar com o Wellington Margotti Rodrigues.
0: Wellington!
24: Grande abraço, sou público de todos, às vezes até doadas.
0: Obrigado, querido. 6 minutos para as 2 da tarde, aliás, para 7 da noite. Deste 1º de julho de 2026. É a minha vontade que fosse quase 2 da tarde para a gente poder fazer mais um pretinho logo mais.
24: Olha, eu sou teu fã. Que frase bonita.
0: Obrigado.
24: Como tu mente bem.
0: Eu não tô mentindo.
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18: Cara, eu sei que tu tá ouvindo aí, pô, audiência demais, cara. Que todo mundo tenha aí um bom início com saúde, fé e que a gente possa encarar cara porã. Esse programa é uma reprise, cara. Música muda tudo.
8: Estamos de...

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14: Muito bem, estamos de volta, 7h02 para terminar o Pretinho Básico desta quarta-feira. Muito obrigado pela sua audiência, você que cola com a gente ao vivo de segunda a sexta, ao 1h06 da tarde, ao vivo. E também nos ouve nas reprises na rádio, sábado e domingo nos mesmos horários. E uma multidão, uma verdadeira multidão que nos streama, que nos ouve nas plataformas de streaming de áudio e vídeo. São milhões e milhões e milhões de pessoas por mês.
15: No Amapá.
14: Muito obrigado por isso. No Amapá também.
15: No Amapá tem muito.
14: Por que que tu falou o Amapá exatamente, especificamente?
15: Porque chega muito recado no meu
14: do
15: direct.
14: Amapá, do Amapá, é. Lê um aí pra nós que chegou do Amapá agora.
15: Agora chegou da cidade de Oiapoque.
14: Então Oiapoque não é Amapá.
15: Claro que é.
16: Não é?
14: É Oiapoque sim. É no Amapá?
16: Claro que é.
17: Oiapoque é o Chuí.
16: No Oiapoque, sim.
14: Mas o que que tem uma coisa a ver com...
16: Porque o Amapá...
15: É um estado, não é uma cidade.
14: Onde é que fica a cidade do Oiapoque?
15: No Amapá.
14: E Amapá o que que é?
15: É um estado.
14: Então, o Oiapoque fica no Amapá.
15: É.
14: Tu tem certeza disso?
15: Absoluto.
16: Tá, se não for, tu é...
14: Eu vou procurar, porque eu não tenho certeza disso. Eu não tenho disso. Não
16: nem
14: tenho certeza.
16: Ele tem certeza.
14: Nem ele tem certeza. É óbvio que não é. É óbvio que não é. Oiapoque.
16: Puta que pariu.
14: Onde fica. Se tiver errado, tu vai te expulsar.
16: E se tiver certo?
14: Se tiver certo, tá certo. A obrigação tá certo. Ah. Oiapoque fica no extremo norte do estado. Eu não acredito.
16: Olha aí. Ele tipo ligou.
14: Eu não acredito.
16: Ele parabéns.
14: Oiapoque fica no Amapá.
16: Ó, tá de o mapa
15: nada,
16: lá.
15: De nada.
16: O mapa lá.
14: Tá lá o mapa lá.
15: Estude geografia.
14: Vai... O mapa da França.
15: Vai estudar antes de falar. É que aquilo é a Guiana Francesa.
14: Ah, muito bem. Vota então.
15: Eu voto no Joia Rara.
14: Joia Rara. Por quê?
15: Por que isso, nego?
14: Desculpa, Joia.
15: Tá jogando contra,
14: não, tô, Joia. Tu vota em quem, Vini Moura?
16: Eu vou votar... Bom, vou, não sei qual a pessoa... É o Léo Oliveira.
14: Léo Oliveira. Isso aí, esse troço aí.
16: Foi mal.
14: Troço aí,
16: desculpa, gente, o bracinho. Dentro. O bracinho foi meio...
14: Tu vai votar em quem, maionese?
18: Eu vou votar numa pessoa do programa. Até porque lei eleitoral me proíbe.
16: Agora já era, né?
18: E aí acabou as piadinhas. A não ser que eu fale de políticos, já cantaram pra subir, mas não vai ter graça.
14: Não pode.
18: Porque não
14: pode
18: estar
14: associado a um partido, isso. A uma ideologia, não pode. Não sei se tu leu as regras.
18: Eu tenho dificuldade com leitura. Eu voto em Neto Fagundes.
14: Neto Fagundes, muito bem. Neto Fagundes vai votar em quem?
16: Cara, eu vou votar no Palhaço Maionese.
14: Palhaço Maionese.
16: Por quê? Porque ele foi corajoso hoje, uma piada difícil, uma piada que envolve, inclusive, marcas, né?
14: Muito
16: difícil. Isso aí é bem complicado pra nós,
14: verdade,
16: né? Qualquer pessoa normal
14: ele
16: não faria
14: foi,
16: isso.
14: Verdade,
16: ele foi instigado fora do ar, né? Ele foi... Pô, verdade, foi provocado. Então,
14: Leandro Bortolatti, debaixo da ponte do Brooklyn. Vai votar em quem?
19: Tô vivendo um momento de ternura que agora que tem um pai e um filho com a camisa norte-americana da seleção. Lá atrás da camisa do pai está escrito Daddy. E atrás da camisa do filho está escrito Son.
18: Ele é japonês.
14: Que amor, Lelê.
19: Estou fazendo fotos aqui. Eu vou votar na cara de pau do Léo Oliveira, né? De pedir um azulzinho no programa. Só que era apenas um cartão pra ir fazer xixi.
14: Pra ir fazer xixi.
19: Mas ele pediu, me dá um azulzinho. E conseguiu.
14: E conseguiu, levou. Né? Então, obrigado, Lelê. Rafael Gomes.
19: Por esse poder de persuasão do Léo, eu dou o voto pra ele de melhor em campo hoje.
16: Vota, Gomes.
15: Eu votei no Joia Rara.
14: Desculpa, é. Votou no Joia Rara, o Neto votou. Só falta eu votar, então, é isso?
15: Isso. Eu tenho o Joia Rara agora tem dois votos, né? Eu votei nele duas vezes.
14: Olha, ele só tem um voto. Não, eu me enganei.
15: Tu me chamou duas vezes.
14: Não, eu me enganei. Enganei.
15: Mas já depositei meu voto na urna.
14: Tá.
15: Eu me enganei.
14: Eu vou votar no maionese também.
16: Aí, mano, se você quer tá feliz.
15: Não, ele
14: é a música,
15: que
14: é a música.
15: Deixa
14: eu falar. Desculpa, só um pouquinho, só pra dar um corretivo aqui. A música é do personagem Palhaço Maionese.
16: Pode cantar com ele.

0: E música?
1: Não, pode cantar com ele ou não?
0: Não, é só ele que pode.
1: Então, vai, isso perde.
2: O coro é que dá graça.
0: É que o coro é a audiência que canta.
1: Então deixa a audiência cantar. Vai,
0: Pedro. Fala, Lelê.
3: Só pra mostrar na live aqui, ó, Dead and Sound.
0: Please, que bonito, Lelê. Please, que imagem, please. Lelê.
3: What's your name?
0: Eu vou até Mark. Fotografar Mark. Isso aqui, Lelê.
3: And your name?
4: Jeremy.
3: Jeremy, do you believe in United States team win this World Cup?
4: It'll be an uphill battle. But I think that the players, if they all come together, you know, never say never. There's a great hockey game I was once played, and it's called the Miracle on Ice. So you never know what's going to happen.
3: Let's see the game tonight together here.
5: All right. I think in this World Cup there were so many surprises, so you never know. You never know.
0: Essa é a frase do
3: I agree.
0: Eles acreditam. Eles acreditam piamente.
1: Essa é a frase do Pretinho. Never say never.
5: Chances. But let's see. I would rather see US.
3: Yeah, yeah. Can I run around? Please.
0: Pat, vou mostrar o back. Show your back.
3: Então aqui, ó. Yes. Que tu queria foto. Tu queria.
0: Queria
3: aqui,
0: essa foto, mas eu quero tu na foto também, Lelê. Fica aí.
3: Son and Dad.
0: Que coisa maravilhosa, Lelê. Aí sim. Aí sim.
3: Yeah, yeah. That's it. Thank you. Thank you.
0: Que
3: então
0: maravilha.
3: É assim, eu me despeço aqui
0: muito
3: da
0: Brooklyn.
3: USA! Brooklyn Bridge.
0: Number one, baby!
3: De Copa do Mundo, daqui a pouquinho tem Estados Unidos e Bósnia e Herzegovina. Sai, cara! E deu uma coxada aqui, tu pode chegar gritando, mas não coxa.
0: Lelê, 7 horas e 8 minutos, ficamos por aqui. Muito obrigado pela sua audiência. Uma baita noite de quarta-feira e amanhã, 1 da tarde, nós estaremos de volta ao vivo para mais um Pretinho Básico. Boa noite. Tchau.
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2: Atlântida. Esse é o Dreadlocks. Esse é o Dreadlocks. Atlântida e todo mundo tá ouvindo, é a melhor vibe do FM na rádio das nossas vidas. Estamos chegando com o Dreadlocks nesse domingão pra passar uma horinha aqui curtindo, fazendo a cabeça com as boas vibrações do reggae nas ondas sonoras da Atlântida. Sempre tem novidade, sempre toca os clássicos, o reggae Brasil que a galera gosta, mas pra começar a gente prioriza o som que chegou agora, novidade geral aqui no mundo do reggae, o veterano Luton Fire, que tá trazendo No ID com Luton Fire abrindo o Dreadlocks de hoje.
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0: Nossas vidas, fechamos o Dreadlocks desse domingão, uma hora direto pra fazer a cabeça nas ondas sonoras da Atlântida. Semana que vem tem mais, fique ligado porque o Dreadlocks também pinga em drops na nossa programação aí ao longo da semana. Aquele abraço pra você, a gente se fala, valeu, tchau!
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10: Opa! Ah, podemos aqui nas Pirações falar de coisas serenas, coisas viajantes, coisas extraordinárias. Ah, digamos que algumas coisas podem até beirar um pouco da loucura. Falando em loucura, um troço meio louco assim que passa pela cabeça de todos nós é como alguém consegue construir uma carreira mundial através de elementos eletrônicos surpreendentes, porque há um tempo atrás era inimaginável isso. E um brasileiro chegou e está neste patamar. Por isso brinquei com algo meio louco, porque é o Alok. O Alok realmente é um fenômeno. Se bem que fenômeno parece que surge e que some. Então ele já passou disso. Ele já se transformou. Ele não só foi um fenômeno, como hoje é uma marca registrada de um dos melhores no cenário eletrônico mundial, para o orgulho dos brasileiros. Vamos ouvir. Vale a pena. Embalados ao som de Alok, aqui na Atlântida.

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0: Estamos de volta.
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